0: Eu queria que a senhora começasse falando pra gente quais são as formas mais comuns de tráfico. Para quais finalidades o tráfico de seres humanos é mais comumente utilizado? É trabalho? Prostituição? Quais são os tipos mais comuns?
1: Bom, os tipos mais comuns são para exploração sexual, né, em geral, de mulheres e meninas, também para exploração de trabalho. Então, muitas pessoas são tiradas dos seus locais para ter esse trabalho forçado, sem garantia de dignidade e de direitos, né, trabalhistas nesses locais em que eles são forçados aí. E também para fazer outras questões relacionadas coisas forçadas, né, nesses outros países.
2: Ministra, é muito comum que as vítimas sejam atraídas por um sonho, né? Promessas de conhecer o mundo, de ter um emprego dos sonhos, de receber valores muito vultosos, né? Quais são os sinais de que algo pode estar errado na proposta?
1: Geralmente, propostas que são muito atrativas e que tenham assim, vantagens muito grandes, sem grandes retornos, elas devem ser tratadas como um risco. Então, as pessoas devem verificar altos pagamentos, poucos direitos que são providos, retornos que sejam muito altos, parte dessas promessas de outras pessoas. Isso indica riscos de tráfico de pessoas.
0: Bom, ministra, a gente conversou mais cedo com a Cíntia Meirelles, que é presidente no Brasil da organização não governamental Êxodos, que é uma organização especializada em tráfico de pessoas. E ela falou sobre a importância das pessoas denunciarem quando elas desconfiarem. Vamos ouvir e aí depois eu sigo com a nossa conversa.
3: Na dúvida, a família tem que denunciar, ainda que não consiga fazer com que a pessoa que está iludida acredite. Denuncie. O segundo ponto é trazer a razão e a lógica. Então, por exemplo, se alguém recebe uma proposta de trabalho e essa empresa está pagando esse passaporte, pergunte se a empresa tem um documento oficial, um contrato assinado. Ao mesmo tempo que essas pessoas são aliciadas pela internet, elas podem utilizar a mesma internet para fazer uma verificação simples. Se essa pessoa existe, se existe um contato dessa empresa, se existe um site dessa empresa, se essa empresa aplicou um visto de trabalho. Porque, assim, outro detalhe: ninguém sai do Brasil para ir trabalhar em outro país sem ter um visto de trabalho em seu passaporte. E sempre canais de denúncia. É muito importante denunciar.
0: Ministra, quais são os canais de denúncia, então, que ela menciona aí, né? Quais são os canais de denúncia disponíveis no Brasil? E para brasileiros que possam estar nessa situação fora do país também, como eles podem procurar ajuda?
1: O principal canal de denúncia é o Disque 100. O Disque 100, ele é coordenado aqui pela nossa Ouvidoria Nacional dos Direitos Humanos, mas o canal do Disque 100, ele pode ser acessado por várias formas, tanto ligação, como WhatsApp e também pela internet. Então, a pessoa em qualquer lugar do mundo, ela pode acessar o Disque 100. Esse serviço, ele funciona todos os dias da semana e também 24 horas por dia.
2: Existem outras dicas de autoproteção também para quem está indo viver uma experiência de trabalho no exterior? Por exemplo, compartilhar o roteiro de viagem com a família, manter cópia de documentos, alguma coisa assim?
1: Sim, o mais importante é a pessoa verificar bem a proposta que está sendo oferecida, desconfiar de propostas que são com muitos benefícios e poucas exigências, né, em troca, e a pessoa deve manter contato perene, né, constante com a sua família, falando sobre o roteiro da viagem, falando sobre as formas e por onde ela esteja passando, e jamais dar documentos para que fique aos cuidados de um terceiro.
0: E aí, lembrando também que a pessoa pode deixar cópias também dos seus documentos pessoais aqui no Brasil com a sua família, né, para tentar também ter aí um pouco mais de garantia, né?
1: Isso mesmo. Isso é muito importante. As pessoas que estão aqui no Brasil, familiares, amigos, é muito importante que eles estejam sabendo sobre a viagem, sobre os passos dessa pessoa e também mantenham documentação, mesmo que seja cópia, aqui no país.
0: Agora, ministra, mesmo já estando em situação de exploração,

0: ação, pode demorar para que a pessoa identifique que tem, que está numa situação grave, assim, né? Às vezes ela tem uma dívida, promessas de ganhos futuros, expectativa de que a situação ali ruim é temporária e vai melhorar depois. Tudo isso pode deixar a pessoa um pouco confusa, né? O que que ajuda a identificar que se trata de uma situação de tráfico de seres humanos e de exploração?
1: Quando você tem a sua dignidade ali violada, em geral você não consegue sair, ter liberdade para sair, né, do seu local de trabalho. Em geral você é maltratado, as pessoas te tratam mal, podem, né, eventualmente te tratar com termos pejorativos. Qualquer indicação de maus tratos e de cerceamento da sua liberdade de ir e vir é um indicativo de que você está sendo submetido a tráfico de pessoas.
2: A gente está falando até agora de pessoas que são levadas daqui para o exterior e são exploradas lá. Mas existem também redes de tráfico de pessoas que trazem estrangeiros para o Brasil? Quais são as mais comuns e como é que o brasileiro pode desconfiar desse tipo de situação, ministra?
1: Sim, existem também tráfico de pessoas, infelizmente, que acontecem aqui em território brasileiro. Em geral, são pessoas estrangeiras que estão em situação de vulnerabilidade, não têm ali muita informação, tem uma dificuldade com a língua também, de acesso a serviços. Então, essas pessoas têm que buscar ajudas dos órgãos responsáveis. A gente tem aqui a nossa Política Nacional de Enfrentamento ao Tráfico de Pessoas, coordenada pelo Ministério da Justiça, mas em coordenação com vários órgãos do governo federal. Temos também que divulgar, né, os canais de denúncias existentes. E aqui no Disque 100, a gente também tem a opção de atendimento em outras línguas para facilitar o atendimento de migrantes que não falam português. E essas pessoas, principalmente, devem buscar informações e acessar os órgãos que são responsáveis por combater esse tipo de ilícito.
0: Lembrando que o Disque 100, né, a senhora mencionou, ele pode ser feito por ligação telefônica, pela internet. Quando a pessoa vai ligar, é só discar o número 100 de qualquer telefone?
1: Isso, é só discar o número 100 de qualquer telefone ou acessar um número no WhatsApp ou também acessar a internet, coloca Disque 100 que vai aparecer o local que ele pode fazer a denúncia via internet também.
2: Nós conversamos com a ministra substituta dos Direitos Humanos e da Cidadania, Caroline Reis. Muito obrigado, ministra, por sua entrevista aqui, à Voz do Brasil.
1: Eu que agradeço, obrigada.
0: Quem está esperando por uma perícia médica do INSS deve ficar atento.
2: Uma iniciativa da Perícia Médica Federal está antecipando o atendimento em agências de 14 estados.
0: Os detalhes na reportagem de Pedro Sardinha.
3: Atenção, segurados do INSS em todo o país. A Perícia Médica Federal está antecipando atendimentos em 37 agências espalhadas pelo Brasil. A ação contempla municípios de 14 estados: Alagoas, Bahia, Ceará, Goiás, Maranhão, Minas Gerais, Mato Grosso, Pará, Paraíba, Pernambuco, Piauí, Rio Grande do Norte, Rondônia e Tocantins. Quem explica como você pode garantir a sua vaga mais cedo é o diretor do Departamento da Perícia Médica Federal, Álvaro Fagundes.
4: O cidadão, sabendo que vai haver mutirão na sua cidade, ele pode ligar na Central 135 e solicitar a antecipação da sua perícia. Assim como acessar o aplicativo Meu INSS, além disso, a própria administração provê essa antecipação em muitos casos, naqueles casos que estão com longa espera, e avisa o requerente da nova data. Então, ele tem que ficar atento nas mensagens que eventualmente receba por mensagem de aplicativo ou por SMS.
3: Fique de olho no seu celular e lembre-se, mudar a sua perícia para uma agência mais rápida não altera o local onde você vai receber o pagamento do seu benefício. Não perca tempo. Acesse hoje mesmo o aplicativo Meu INSS ou ligue para o telefone 135. Reportagem Pedro Sardinha.
2: Guardar documentos é também preservar a história e a identidade de um povo.
0: Para incentivar iniciativas que cuidam desse patrimônio, está aberto um edital de apoio a projetos voltados à conservação e ao acesso de acervos documentais em todo o país.
5: Parte da memória do país está guardada em arquivos públicos, privados e comunitários. Nesses locais é feita a conservação, organização e digitalização dos acervos. um trabalho que pode ser financiado pelo edital Brasil Arquivos. A iniciativa vai destinar R$1.400.000 a 20 projetos. Cada um receberá R$70.000. O edital é uma parceria entre o programa Promemórias do Instituto Galo da Manhã e o Arquivo Nacional. Podem participar projetos de preservação, organização, tratamento técnico, digitalização e difusão de acervos documentais. Um dos critérios do edital é regionalizar a seleção. Metade das vagas será distribuída entre as 5 regiões do país, com pelo menos 2 projetos de cada uma. A outra metade será preenchida pela classificação geral, independentemente da região. Nos dois casos, será respeitada a ordem de classificação. As inscrições são gratuitas e podem ser realizadas até o dia 2 de agosto. Acesse o edital e o formulário de inscrição pelo endereço promemórias.org.br. Reportagem Uriel Ricardo.
2: Está aberta até amanhã a indicação de vagas dos programas de pós-graduação do Brasil que desejam participar do Programa de Desenvolvimento Acadêmico Indígena.
0: A chamada prevê a concessão de até 300 bolsas, sendo 200 de mestrado e 100 de doutorado, para candidatos pertencentes a povos indígenas reconhecidos no território nacional.
2: As instituições interessadas devem informar o número de vagas que pretendem ofertar. A relação de habilitados será divulgada até 13 de agosto.
0: Saiba mais em gov.br/mec.
2: E essas foram as notícias do Governo Federal.
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0: Fique agora com as notícias do Poder Judiciário e do Congresso Nacional. Boa noite.
2: Boa noite e até amanhã.
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8: STF determina que a União apresente novas informações sobre os recursos destinados à Comissão de Valores Mobiliários. Para o STJ, valor de indenização por dano moral decorrente da morte de uma pessoa não deve ser definido apenas pelo parentesco. E Semana Nacional do Sistema Eletrônico de Votação acontece de 3 a 9 de agosto. Boa noite, eu sou Marcela Luiza. O ministro Flávio Dino, do Supremo Tribunal Federal, determinou que a União apresente novas informações sobre os recursos destinados à Comissão de Valores Mobiliários, a CVM. Pablo Lemos.
9: O ministro negou o pedido do Partido Novo para obrigar o governo a reservar, desde já, uma verba mínima para a autarquia no orçamento de 2027. Apesar disso, Flávio Dino reafirmou que os recursos arrecadados com a taxa de fiscalização do mercado de capitais devem ser destinados à CVM, conforme determinação do Supremo. Na decisão, o ministro determinou que o governo informe a previsão de arrecadação da taxa em 2027, quanto pretende destinar à comissão no orçamento e qual o custo necessário para manter as atividades de fiscalização da autarquia. Flávio Dino destacou ainda que o fortalecimento da CVM é importante para combater fraudes e crimes financeiros envolvendo o mercado de capitais.
8: STJ entende que valor de indenização por dano moral no caso de morte deve considerar convivência e dependência emocional ou econômica entre vítima e familiares que pedem a reparação. Fátima Uchoa.
10: Para a quarta turma, é preciso considerar também a convivência efetiva e se havia dependência emocional ou econômica entre a vítima e os familiares que pedem a reparação moral. O julgamento tratou da indenização a familiares de uma criança de 1 ano que morreu no desastre causado pelo rompimento da barragem da mina Córrego do Feijão em Brumadinho, Minas Gerais, em 2019. O colegiado manteve o direito de avós e tios, mas por considerar o valor desproporcional, o reduziu para R$150.000 a cada avô e para R$25.000 a cada tio. Segundo a relatora ministra Isabel Galotti, os critérios buscam evitar ampliação excessiva do número de beneficiários e fixação de condenações desproporcionais.
8: Vem aí a primeira Semana Nacional do Sistema Eletrônico de Votação, de 3 a 9 de agosto. E os tribunais regionais eleitorais de todo o país já se preparam para o evento. Rimac Souto.
11: Na região sul, por exemplo, vão ter demonstrações sobre o funcionamento e a segurança da urna eletrônica. Atividades educativas com estudantes, exposições, votações simuladas, sessão plenária externa e ações de enfrentamento à desinformação. O TRE do Paraná vai promover 137 ações em todo o estado. O de Santa Catarina vai apresentar os procedimentos de preparação da urna eletrônica, as etapas da votação e os mecanismos de segurança e auditoria, entre outras atividades. O TRE do Rio Grande do Sul vai começar a programação com uma demonstração da parte interna da urna eletrônica no plenário do tribunal. Para mais informações sobre a Semana Nacional do Sistema Eletrônico de Votação, é só acessar o site tse.jus.br.
8: Justiça do Trabalho considera que nem sempre é preciso avaliar perícia médica para julgar comportamento de profissional demitido por justa causa. Rocine Gomes.
12: Um bancário da Caixa foi demitido por assédio ao atender uma cliente. Anos antes, ele já havia sido alertado e suspenso pelo comportamento inadequado. Em defesa, alegou que sofria de alcoolismo e tentou apresentar uma perícia médica para provar que não tinha consciência dos atos. Mas a Justiça do Trabalho rejeitou, porque entende que as provas do processo foram suficientes para mostrar que o profissional tinha capacidade de entender o que fazia.
8: Justiça Federal determina que município de Viana, no Maranhão, encerre atividades de lixão clandestino em até 6 meses. A decisão atendeu a um pedido do MPF. Sabrine Menezes.
13: Além disso, a Justiça determinou a apresentação do Plano Municipal de Gestão Integrada de Resíduos Sólidos e de um projeto de aterro sanitário que deve ser regularizado no prazo de 3 meses. O objetivo da decisão é recuperar a área degradada e regularizar a gestão de resíduos sólidos produzidos no município. Em caso de descumprimento da ordem de desativação do lixão, será aplicada uma multa diária de R$ 5.000.
8: 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Uma boa noite e até amanhã.
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15: Eu sou Paula Groba.
16: E eu sou Ricardo Nakaoka.
15: E estes são os destaques de hoje do Jornal do Senado, que começa agora.
16: Vítima de violência doméstica e mãe solo podem ter prioridade na reforma agrária.
15: Pix Pensão, nova lei cria transferência automática da pensão alimentícia.
16: Plataforma do Senado para sugestão de projetos registra recorde de participação.
15: Boa noite.
16: Boa noite.
15: O pagamento da pensão alimentícia vai ganhar um novo mecanismo para facilitar o cumprimento das decisões judiciais.
16: Sancionada pelo Executivo, a chamada Lei do Pix Pensão altera o Código de Processo Civil e autoriza a transferência automática do valor devido da conta bancária do devedor para a do beneficiário. A reportagem é de Yasmin Rodrigues.
17: Foi sancionada pelo Executivo a chamada Lei do Pix Pensão, que altera o Código de Processo Civil para permitir que o valor da pensão alimentícia seja debitado automaticamente da conta do devedor e transferido para a do beneficiário. A medida busca dar mais segurança às famílias que dependem desses recursos. A advogada especialista em direito de família, Aline Sacomano, explica como o mecanismo vai funcionar.
18: O chamado Pix Pensão, porque que o mecanismo de pagamento automático da pensão alimentícia por meio do PI, mas sempre mediante uma determinação judicial. A grande novidade é que em vez do pagador da pensão alimentícia realizar a transferência manual, sai automaticamente debitado da conta dele.
17: Caso não haja saldo suficiente na conta indicada, o sistema poderá tornar indisponíveis outros ativos financeiros do devedor até alcançar o valor da dívida. Depois dos prazos previstos em lei, esses recursos poderão ser convertidos em penhora e transferidos ao credor. A proposta foi aprovada pelo Congresso Nacional e recebeu parecer favorável da relatora no Senado, a senadora Ana Paula Lobato, do PSB do Maranhão. Segundo ela, a iniciativa vai fortalecer a proteção de crianças e adolescentes que dependem da pensão alimentícia para custear despesas com vestuário, educação e alimentação, por exemplo.
19: A proposição merece acolhida porque enfrenta problema recorrente nas execuções de alimentos, a necessidade de sucessivas provocações judiciais diante de inadimplementos mensais. Ao permitir a transferência automática da prestação alimentícia, o projeto confere maior efetividade à decisão judicial já proferida.
17: A lei do Pix Pensão vai entrar em vigor um ano após a publicação, em julho de 2027.
15: E mulheres vítimas de violência doméstica e mães que criam os filhos sozinhas podem ter prioridade na distribuição de terras da reforma agrária.
16: O projeto está pronto para ser votado pela Comissão de Agricultura. A reportagem é de Marcela Cunha.
20: A proposta altera a lei da reforma agrária para facilitar a titulação de terras em nome de mulheres trabalhadoras da agricultura familiar. Na distribuição dos lotes, terão prioridade as trabalhadoras rurais responsáveis sozinhas pela família e as vítimas de violência doméstica. Para a senadora Tereza Cristina, do Progressistas de Mato Grosso do Sul, a medida amplia a autonomia econômica das mulheres.
21: Isso dá segurança. Nós temos muito alcoolismo na área rural, né? E às vezes o marido vai embora e deixa a mulher com 4, 5 filhos para criar, quando não quer que ela saia do lote. Nos assentamentos, elas tendo a segurança do título de propriedade da sua terra, para poder buscar crédito e tendo assistência técnica, elas podem fazer a diferença.
20: As regras serão detalhadas em regulamento depois de consulta pública. O projeto também beneficia famílias rurais com pessoas com deficiência. Já aprovado pela Comissão de Direitos Humanos, o projeto tem parecer favorável do relator, senador Wellington Fagundes, do PL de Mato Grosso, e se passar pela Comissão de Agricultura, seguirá para a votação no plenário.
15: A pauta climática avançou no Senado no primeiro semestre.
16: Com a previsão de intensificação do fenômeno El Niño nos próximos meses, projetos voltados ao enfrentamento dos eventos climáticos extremos e a adaptação às mudanças do clima devem ganhar prioridade na retomada dos trabalhos legislativos. Os detalhes com o repórter César Mendes.
22: O El Niño é um fenômeno climático natural que causa o aquecimento das águas do Oceano Pacífico, alterando os ventos e a distribuição das chuvas em várias regiões do planeta, inclusive no Brasil. Este ano, o pico será entre outubro e dezembro, mas fortes ventanias, chuvas torrenciais e um tornado registrado nos últimos dias no país alertam que propostas de enfrentamento das mudanças do clima devem ter prioridade. É o caso do projeto aprovado na Comissão de Assuntos Econômicos e agora em análise na Comissão de Meio Ambiente, que cria o Programa Nacional do Metano Zero, do senador Fernando Dueire, do PSD de Pernambuco.
23: Esse projeto estimula tecnologias e a recuperação energética de resíduos.
22: Na Comissão de Meio Ambiente foram aprovadas a criação das políticas de fomento à agricultura regenerativa, do senador Sérgio Petecão, do PSD do Acre, e de desenvolvimento sustentável da pesca, de Alessandro Vieira, do MDB de Sergipe, além do mapa do caminho brasileiro da transição justa para a economia de baixo carbono, do senador Beto Faro, do PT do Pará, agora em análise na Comissão de Constituição e Justiça.
15: E na retomada dos trabalhos legislativos, o Congresso Nacional terá como prioridade a análise de pelo menos 87 vetos presidenciais que trancam a pauta. Os dispositivos tratam de temas como saúde, educação, economia e segurança pública. Pela Constituição, um veto precisa ser apreciado em até 30 dias após o recebimento. Passado esse prazo, ele passa a impedir a votação de outras matérias em sessão conjunta de deputados e senadores. Para derrubar um veto presidencial, é necessária a maioria absoluta dos votos das duas casas. A última sessão do Congresso para análise de vetos foi realizada em maio.
16: Entre os vetos que aguardam votação, estão trechos do Estatuto do Pantanal e da Lei Geral do Esporte. Também está na pauta o veto integral ao projeto que flexibilizava regras para a contratação de jovens de 18 a 29 anos que nunca tiveram a carteira assinada.
15: A proposta reduzia a alíquota do FGTS e a contribuição contribuição previdenciária como incentivo para que empresas contratassem trabalhadores sem experiência. Ao vetar o projeto, o governo argumentou que a medida contrariava a Constituição e o interesse público. Autor da iniciativa, o senador Irajá, do PSD do Tocantins, afirma que a proposta representa uma alternativa para reduzir o número de jovens que não estudam nem trabalham.
1: Os adolescentes, os jovens, que tanto sonham e almejam ter uma profissão, ter a sua independência financeira, hoje não possuem nenhum tipo de perspectiva, porque o próprio mercado de trabalho justifica que esses jovens não têm experiência profissional. Ora, é um dilema. Se ele não tem oportunidade, como é que ele vai ter experiência?
16: Cada vez mais brasileiros têm usado a internet para participar das decisões do Senado. O balanço do primeiro semestre do site E-Cidadania aponta crescimento no uso da plataforma, que permite ao cidadão apresentar ideias para novas leis, manifestar opinião sobre projetos em análise e acompanhar audiências públicas e sabatinas.
15: Entre os assuntos que despertaram maior interesse da população estão propostas relacionadas à educação e sugestões sobre direitos e remuneração de militares. A reportagem é de Yasmin Rodrigues.
17: O programa E-Cidadania registrou mais de 8 mil ideias legislativas enviadas por cidadãos, que receberam mais de 500 mil apoios. Além disso, milhares de pessoas participaram de consultas públicas e de eventos interativos promovidos pelo Senado. Entre os assuntos que despertaram maior interesse da população estiveram ideias relacionadas à educação e sobre direitos e remuneração de militares. Segundo o coordenador do programa E-Cidadania, Alisson Bruno, a quantidade de apoios registrados já se aproxima de todo o volume alcançado em 2025. Ele ainda destacou que qualquer cidadão pode participar das atividades do Senado, inclusive pessoas surdas ou quem não possui acesso à internet.
3: É importante informar que essa ferramenta é o espaço onde as pessoas participam enviando as suas ideias para virarem projetos de lei. É possível enviar as ideias pela internet, escrevendo as ideias, ou até mesmo gravando um vídeo em Libras e nos enviando o link desse vídeo. E aqueles que não têm acesso à internet podem ligar para o telefone 0800 do Senado.
17: As ferramentas do programa E-Cidadania seguem abertas durante todo o ano. Para participar das atividades, é só acessar o portal em senado.leg.br/e-cidadania ou ligar na ouvidoria do Senado em 0800 061 2211.
16: Com edição de Paula Groba e trabalhos técnicos de Eliseu Caires, o Jornal do Senado fica por aqui. Acompanhe agora as notícias da Câmara dos Deputados. Boa noite.
15: Boa noite e até amanhã.
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5: Avança na Câmara a instituição de auxílio financeiro para cuidador familiar.
24: Mulheres com medida protetiva terão benefício em programa habitacional.
5: Projeto reduz tributo para combustível produzido a partir do óleo de dendê.
24: Boa noite. A Câmara está examinando proposta que concede benefícios tributários para o combustível produzido a partir do óleo de dendê. A repórter Silvia Munhato traz mais informações sobre o projeto de lei.
25: A Comissão de Minas e Energia da Câmara aprovou o projeto que reduz a zero as alíquotas de PIS/PASEP e COFINS para o biodiesel fabricado a partir de dendê. O óleo de dendê é uma das principais matérias-primas para a produção de biocombustíveis na região norte. Segundo o relator, deputado Gabriel Mota, de Roraima, o dendê se destaca por sua alta produtividade, baixo custo de produção, oferta regular ao longo do ano, baixa exigência tecnológica na colheita e adaptação a solos pobres. O autor da proposta, deputado defensor Estélio Denner, também de Roraima, diz que o objetivo é aumentar a produção e o total de empregos.
26: Quem produz lá na ponta fica mais incentivado para produzir ainda mais o dendê. Então a perspectiva é com esse nosso projeto, depois que entrar em vigor, depois da sanção presidencial, é que a gente tenha uma maior produção no óleo de dendê do Brasil e que a gente possa também fomentar a indústria de biodiesel.
25: A proposta que elimina a tributação de contribuições sociais sobre a produção de biodiesel a partir do dendê será analisada agora pelas comissões de Finanças e Tributação e de Constituição e Justiça. Da Rádio Câmara de Brasília, Silvia Minhato.
4: Justiça.
0: projeto que permite ao juiz decretar divórcio de forma imediata, mesmo com disputa sobre bens, foi aprovado pela Câmara e seguiu para análise do Senado. Entenda a mudança com a repórter Sofia Peçanha.
2: A Câmara dos Deputados aprovou o projeto que permite ao juiz decretar o divórcio de forma imediata no início do processo judicial, mesmo que haja disputa por bens ou discordância de uma das partes. A proposta, aprovada pela Comissão de Constituição e Justiça, altera o Código de Processo Civil. Hoje, quando uma pessoa entra na justiça pedindo a separação, o outro cônjuge precisa ser comunicado oficialmente antes da decisão do juiz. Pelo projeto, o magistrado poderá decretar o divórcio logo no início do processo. A outra parte será avisada oficialmente depois e poderá recorrer. Na prática, isso significa que o fim do casamento poderá ser reconhecido mais rapidamente pela justiça, enquanto outras questões do processo, como divisão de bens, pensão ou guarda de filhos, continuam sendo analisadas. Segundo a autora do projeto, a deputada Laura Carneiro, do PSD do Rio de Janeiro, a medida busca tornar mais rápida a dissolução do casamento e evitar conflitos prolongados entre os cônjuges.
6: Porque às vezes o casal continua sem se divorciar, impede que uma nova família seja constituída ou pior, vira uma grande chantagem entre cônjuges que não é saudável, especialmente para as crianças.
2: Segundo especialistas, a mudança acompanha entendimento já adotado pelo Superior Tribunal de Justiça, que admite a decretação do divórcio de forma antecipada em determinadas situações. A especialista em Direito Constitucional, Adriane Folt, explica que hoje a separação do matrimônio depende apenas da vontade de um dos cônjuges.
9: Podendo então o divórcio ser decretado de forma direta e imediata, sem a anuência da outra parte, sem a sua concordância.
2: O projeto que permite ao juiz decretar o divórcio de forma imediata no início do processo judicial segue para análise do Senado se não houver recurso para análise no plenário da Câmara. Da Rádio Câmara de Brasília, Sofia Peçanha.
10: Meio Ambiente.
24: Proposta impede punição de dono de imóvel rural com incêndio involuntário. O repórter José Carlos Oliveira nos conta como está a análise do projeto na Câmara.
11: As comissões de Agricultura e de Meio Ambiente da Câmara dos Deputados aprovaram um projeto de lei que isenta de sanção ou embargo o dono de imóvel rural que tenha ocorrido incêndio involuntário. A proposta do deputado Lúcio Moschini, do PL de Rondônia, altera a lei que criou a Política Nacional de Manejo Integrado do Fogo a fim de proteger o proprietário rural nos casos de queimada na vegetação nativa sem intenção nem negligência. Relator na Comissão de Meio Ambiente, o deputado Nilton Tato, do PT de São Paulo, explica a situação em que ocorrerá a isenção de punição ao proprietário rural.
12: Se um proprietário de uma área for atingido por um incêndio que começou numa área vizinha, a legislação pode ter uma interpretação hoje que coloca ele no mesmo grau de responsabilização. Então, o que o deputado Moschini fez, e por isso é meritório o projeto dele, é de deixar muito claro de que aquele proprietário vizinho que foi atingido por um incêndio que não tenha responsabilidade, não venha a ter esta responsabilidade.
11: Nilton Tato fez ajustes pontuais no texto.
12: E o que a gente fez foi deixar mais explícito para que isso não venha causar algum dano, algum prejuízo, porque não é justo que um proprietário assuma dano de um crime que tenha acontecido em outra área e não na dele.
11: Falta apenas a aprovação da Comissão de Constituição e Justiça para a proposta ser encaminhada diretamente para a análise do Senado, sem necessidade de votação no plenário da Câmara. Da Rádio Câmara de Brasília, José Carlos Oliveira.
10: Previdência.
0: Comissão aprova projeto que institui auxílio para cuidador familiar. A repórter Maria Neves tem os detalhes da proposta.
27: A Comissão de Defesa dos Direitos da Pessoa Idosa da Câmara aprovou o projeto do deputado Marcos Tavares, do PDT do Rio de Janeiro, que institui auxílio financeiro de R$ 600 para cuidadores não remunerados de pessoas idosas ou com deficiência. Pelo texto, terá direito ao benefício cuidadores da família que residam na mesma casa de quem recebe o cuidado. O cuidador familiar também não poderá ter trabalho formal remunerado que impeça o cuidado. Além disso, deve estar com os dados atualizados no Cadastro Único do Governo Federal, o CAD Único, e a renda mensal de cada integrante da família não pode ultrapassar um quarto do salário mínimo. Hoje, esse valor equivale a R$ 425. O relator, deputado Heriberto Medeiros, do PSB de Pernambuco, ressaltou que em 2024 entrou em vigor a Política Nacional de Cuidados prevista em lei. Segundo explica, a norma estabelece diretrizes para profissionalização e apoio a cuidadores, além de reconhecer o cuidado como dimensão fundamental da proteção social. No entanto, a legislação não prevê compensação financeira para situações em que familiares assumem a tarefa de cuidar de um parente de forma integral e permanente. Na opinião do deputado, a remuneração por esse trabalho vai melhorar, inclusive, o bem-estar de idosos e de pessoas com deficiência.
7: Projeto que irá beneficiar, dar atenção àquelas pessoas da família que cuidam dos seus familiares por necessidade. As pessoas idosas, pessoa com deficiência que não tem condições de pagar a um cuidador, esse cuidador da família que está dando essa atenção irá ter o auxílio de R$ 600 para a sua sobrevivência, mas também para cuidar com atenção, com cuidado, com zelo que verdadeiramente merece a pessoa idosa e a pessoa com deficiência.
27: Ainda de acordo com o texto aprovado, o auxílio financeiro ao cuidador não remunerado poderá ser recebido mesmo por quem já conta com outros benefícios de programas de transferência de renda, como Bolsa Família. Entretanto, a soma dos valores recebidos não pode ultrapassar um salário mínimo. Os cuidadores de famílias em que a renda de cada integrante seja maior que um quarto do salário mínimo poderão receber a metade do auxílio financeiro, no valor de R$ 300, por até 24 meses. A proposta que institui o auxílio para o cuidador familiar ainda será analisada pelas comissões de Previdência e Assistência Social, de Finanças e Tributação e de Constituição e Justiça. Da Rádio Câmara de Brasília, Maria Neves.
8: Habitação.
13: Comissão aprova projeto que beneficia mulheres com medidas protetivas no Minha Casa Minha Vida. A repórter é Silvia Munhato.
25: A Comissão de Desenvolvimento Urbano da Câmara aprovou o projeto que altera as regras do programa Minha Casa Minha Vida para beneficiar mulheres sob medida protetiva. Pelo texto, essas mulheres poderão financiar um imóvel pelo programa, mesmo que já possuam outra casa ou tenham recebido subsídios habitacionais anteriormente, condições que normalmente impediriam o acesso ao benefício. A proposta original focava no financiamento de reformas de segurança nas residências atuais das vítimas. O texto aprovado é o relatório da deputada Natália Bonavides, do PT do Rio Grande do Norte, que permite a compra de novas unidades. Segundo ela, a prioridade deve ser a retirada da vítima do local de risco.
14: Aquela situação dessa mulher vai permitir com que ela acesse de forma emergencial as políticas do programa Minha Casa Minha Vida. Isso é muito importante porque a gente está vendo um crescimento da violência contra as mulheres e um crescimento brutal.
25: O projeto que beneficia mulheres sob medida protetiva dentro do Minha Casa Minha Vida será analisado agora pelas comissões de Defesa dos Direitos da Mulher, de Finanças e Tributação e de Constituição e Justiça. Da Rádio Câmara de Brasília, Silvia Munhato.
8: Transportes.
0: Avança na Câmara projeto que permite a substituição das lâmpadas originais dos faróis dos veículos por modelos de LED. A repórter Júlia Lopes tem os detalhes.
18: A Comissão de Viação e Transportes da Câmara aprovou um projeto que permite a substituição das lâmpadas originais dos faróis por modelos de LED, independentemente da idade do veículo. Atualmente, o Conselho Nacional de Trânsito, o CONTRAN, proíbe a troca em carros que não foram projetados para esse tipo de tecnologia. Pelo texto aprovado, a substituição será permitida desde que as lâmpadas tenham certificação do Instituto Nacional de Metrologia, Qualidade e Tecnologia, o Inmetro, e que a instalação siga os padrões de segurança e regulagem definidos pelo próprio CONTRAN. O relator da proposta, deputado Zé Trovão, do PL de Santa Catarina, afirmou que o objetivo é ajudar principalmente proprietários de veículos mais antigos que hoje enfrentam dificuldades para encontrar peças compatíveis. Ele destacou que os benefícios do uso de LED podem trazer mais eficiência, durabilidade e sustentabilidade.
1: Você às vezes está viajando, queima uma lâmpada. Você chega num lugar, não tem lâmpada normal, o cara só tem lâmpada de LED. Você coloca, porque você não pode andar no escuro. Quando a polícia te para, você é multado por isso. E ele pode reter o seu veículo. Então o que nós estamos fazendo hoje é dando clareza a isso. O caminhão, ele pode ser feita a transferência de lâmpadas comuns para lâmpadas de LEDs, que além de ser mais eficaz, inclusive na iluminação, são lâmpadas que consomem menos energia. Então a gente está ajudando em vários sentidos. Primeiro, na sustentabilidade e também na visão do caminhoneiro, que é tão importante no nosso transporte.
18: A proposta que altera as regras atuais do CONTRAN sobre o uso de lâmpadas de LED em veículos segue agora para análise na Comissão de Constituição e Justiça. Da Rádio Câmara de Brasília, Júlia Lopes.
10: Ciência e tecnologia.
24: Projeto amplia recursos de acessibilidade na internet, em transmissões de vídeo e em jogos eletrônicos. A repórter Daniele Lessa nos traz quais as medidas.
3: A Comissão de Ciência, Tecnologia e Inovação da Câmara dos Deputados aprovou o projeto que amplia os recursos de acessibilidade na internet e em jogos eletrônicos para pessoas com deficiência. A proposta é da deputada Maria Rosas, do Republicano de São Paulo, e altera o Estatuto da Pessoa com Deficiência para garantir mais inclusão no ambiente digital. Entre as medidas previstas, o projeto estabelece que empresas de jogos eletrônicos devem garantir, na medida do possível, o acesso de pessoas com deficiência. O texto aprovado também prevê que transmissões de vídeo pela internet, inclusive videoconferências, ofereçam legendas em tempo real, janela com intérprete de Libras e opção de áudio com audiodescrição. Além disso, serviços de streaming e de distribuição de conteúdos audiovisuais na internet deverão apresentar planos de ação para implantar os requisitos de acessibilidade, com um prazo de adaptação de até 10 anos. O relator na Comissão de Ciência, Tecnologia e Inovação, deputado Davi Soares, do Podemos de São Paulo, destacou o impacto social da medida.
8: Olha, eu creio que não vai ter nenhuma resistência, porque essa pauta é justa. Nós estamos falando aí entre 7,3% a 8,9% da população que tem deficiência, muitos deles deficiência visual. Precisavam fazer esse regulamento até para a indústria ter base legal para poder prover. Certamente vai se tornar uma legislação aí há muito tempo esperada por esse grupo da população.
3: Segundo o relator, a proposta cria uma base legal importante para que empresas e plataformas digitais ampliem a oferta de recursos acessíveis, reduzindo barreiras ainda existentes no ambiente digital. O projeto que amplia recursos de acessibilidade na internet, em transmissões de vídeo e em jogos eletrônicos, será analisado agora pelas comissões de Comunicação e de Constituição e Justiça. Da Rádio Câmara de Brasília, Daniele Lessa.
10: Educação.
0: Avança na Câmara a proposta que muda a LDB para exigir das escolas a definição de uma estratégia de prevenção de acidentes e doenças. Confira na reportagem de Luiz Cláudio Canuto.
19: A Comissão de Integração Nacional e Desenvolvimento Regional da Câmara dos Deputados aprovou o projeto que exige estratégia nas escolas para prevenção de acidentes e doenças. A proposta altera a LDB, Lei de Diretrizes e Bases da Educação Nacional, que já prevê ações contra as drogas. A relatora na comissão, o deputado Socorro Nery, do PP do Acre, manteve as mudanças feitas na Comissão de Educação. A versão original previa a criação nas escolas de comissões internas para prevenção de acidentes, doenças e violência. Mas o entendimento foi o de que as escolas devem ter autonomia para tomar as providências que acharem mais oportunas para cumprir suas responsabilidades.
20: Nós observamos que durante a pandemia de Covid-19, a escola passou a ser um espaço muito importante. Não apenas porque ali também pode se disseminar muito rapidamente vírus, doenças, mas também como um espaço que pode e deve atuar na busca de novos comportamentos, novas atitudes, novos valores. Cuidando devidamente da infraestrutura, dos brinquedos, do parque, da carteira escolar, portanto, olhando para todo o ambiente escolar e fazendo a devida prevenção para evitar acidentes e violências a crianças e adolescentes nesse ambiente.
19: O projeto foi apresentado pelo deputado Bruno Ganem, do Podemos de São Paulo, e ainda vai passar pelas comissões de Finanças e Tributação e de Constituição e Justiça. A proposta, em princípio, não precisa passar pelo plenário. Para virar lei, o projeto deve ser aprovado pela Câmara e pelo Senado. Da Rádio Câmara de Brasília, Luiz Cláudio Canuto.
5: Direitos Humanos.
24: A Comissão de Direitos Humanos da Câmara aprovou projeto que garante o uso de elementos culturais e espirituais em espaços públicos e privados. A repórter é Sofia Peçanha.
15: A Comissão de Direitos Humanos, Minorias e Igualdade Racial da Câmara dos Deputados aprovou o projeto que garante o direito ao uso de elementos culturais e espirituais por povos indígenas, comunidades quilombolas, povos e comunidades tradicionais e grupos de matriz afro-brasileira em espaços públicos e privados de uso coletivo. A proposta, apresentada pela deputada Célia Chacrabá, do PSOL de Minas Gerais, estabelece que itens como cocares, turbantes, tranças, vestes rituais, maracás e outros adornos simbólicos possam ser utilizados sem que isso resulte em restrição de acesso, constrangimento ou qualquer forma de discriminação. Durante a votação na comissão, a autora evidenciou a necessidade de proteger a diversidade cultural brasileira.
16: Mas dizer que a nossa identidade é a nossa principal vestimenta, as pessoas compram calça, tiram calça, compram paletó de todas as cores, isso não muda a estética das pessoas. Ao mesmo tempo, isso é uma pressão monocultural. A nossa cultura na fotografia é expressão, porque as pessoas, por muitas vezes, a gente tem medo quando a gente perde uma identidade no aeroporto, quando perde uma identidade no Iricamim. Eu tenho medo mesmo é de perder a nossa identidade ancestral, porque esse sim é o nosso principal documento.
15: O projeto reforça direitos já previstos na Constituição, como a liberdade de crença, a livre expressão cultural e a dignidade da pessoa humana, além de responder a casos de discriminação. Em seu parecer, o relator, o deputado Rimonte, do PT do Rio de Janeiro, afirmou que a proposição contribui para o fortalecimento da proteção jurídica dessas manifestações ao explicitar garantias e induzir mudanças institucionais necessárias à prevenção de violações de direitos. A deputada Duda Salabert, do PSOL de Minas Gerais, concordou com o parecer do relator e acrescentou que o projeto garante o direito de existir no espaço público.
17: A cidade é um espaço de disputa simbólica, disputa cultural e disputa humanitária. Então, se os indígenas não podem ocupar os espaços com suas vestimentas, com a sua tradição, a cidade está dizendo que os indígenas não podem ocupar aquele espaço. Então, é um projeto sobre democracia, é um projeto sobre o direito à cidade.
15: O texto proíbe a discriminação em locais como aeroportos, escolas, hospitais, repartições públicas e estabelecimentos comerciais, além de prever que órgãos públicos e empresas prestadoras de serviços adotem medidas de capacitação de seus agentes para promover o respeito à diversidade cultural e étnica. O projeto vai ser analisado ainda pelas comissões da Amazônia e dos Povos Originários e Tradicionais e de Constituição e Justiça. Em princípio, não precisa passar pelo plenário. Para virar lei, a proposta precisa ser aprovada pela Câmara e pelo Senado. Da Rádio Câmara de Brasília, Sofia Peçanha.
0: Termina agora o Jornal Câmara dos Deputados, produzido pela Rádio Câmara, com trabalhos técnicos de Wellington Teles e apresentação de Paula Bittar e Val Monteiro. Boa noite.
24: A Voz do Brasil volta amanhã. Boa noite para você.
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8: O inverno em Santa Catarina transforma o estado em um destino cheio de experiências. Nas serras, as temperaturas baixas convidam para aproveitar o clima, os cafés, os vinhos e a gastronomia típica. Já no litoral, os dias ensolarados e as praias mais tranquilas são perfeitos para caminhar, praticar esportes ou simplesmente relaxar. Também é uma ótima época para conhecer cidades históricas, curtir festas típicas, fazer trilhas, visitar vinícolas, apreciar os mirantes e explorar paisagens naturais com um charme diferente. Seja para quem busca frio intenso ou dias agradáveis perto do mar, o inverno catarinense oferece opções para todos os estilos de viagem. Santa Catarina mostra que a estação mais fria do ano também pode ser uma das mais acolhedoras, convidando moradores e visitantes a descobrirem novos destinos e viverem momentos especiais. 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

Opa! E a semana do pijama tá chegando no final, na quinta-feira, porque amanhã, sexta, a gente não tem o pijama. Vamos para a identificação, aproveitando que a trilha já está rodando. P-I-J-A-M-A Show. Pijama Show na Atlântida com Everton Cunha, Simple the Best, Mr. Piri Pijama. Vamos com as clássicas, as consagradas, seja qual for o nome, mas aquela inquestionável que quando toca a gente se delicia. É o Pijama na Atlântida, 2 horas à nossa disposição a partir deste momento. Aí está.

0: sim, estamos aí. Praticamente 10h30, noite de quinta, legal. A primeira meia hora foi boa, vamos pro intervalo e já voltamos.
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1: Music.
0: Sim.
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Opa! Sim. Aí está. Pijama Show na Atlântida. Opa! Temos ainda uma sequência daqui pra frente. Que bom saber que você está no pijama aqui na Atlântida. Vamos até às 11 a partir deste momento.

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3: Sim, retomamos e ao toque do cuco, a identificação oficial e tradicional do programa que está no ar para toda Santa Catarina, quiçá o mundo, através do aplicativo O Cuco. Opa! Sim. Opa! Legal, eu gosto dessa coisa assim, entendeu? Tá legal essa noite de quinta-feira, tá legal, tá legal, tá legal. P-I-J-A-M-A Show. Pijama Show na Atlântida com Everton Cunha, Or Simple, The Best, Mr. Piri Pijama. E tudo outra vez. Só aquelas canções que a gente jamais vai esquecer. Começando assim. 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

0: encerramos com esta, a meia hora, que nos leva até a próxima meia hora. Intervalo e já voltamos. Calma aí, tamo na Atlântida.
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6: A televisão aberta está prestes a viver sua maior revolução desde a digitalização do sinal. Com a TV 3.0, você não vai mais precisar ficar procurando o número do canal. A experiência será parecida com a dos streamings, mas com uma diferença. Continua sendo TV aberta e gratuita. 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É o alcance da TV aberta com a inteligência do digital. 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
0: Opa! Sim. Aí está. Pijama Show na Atlântida. Boa noite de quinta-feira, estamos partindo agora para a última meia hora com o Pijama na Atlântida.

Muito bem! Encerramos não só o pijama desta quinta, como também a semana do pijama na Atlântida. Que você tenha uma bela madrugada, uma ótima sexta-feira, um excelente final de semana e a gente segue em frente. Saudações, aí está. 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In the name of love, in the name of night long, in the name of people world presence. P-I-J-A-M-A show. Is this the end?

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11: Pra você que se liga na Atlântida, essa é a rádio das nossas vidas. Salve, salve, salve, salve! Salve a sexta-feira! Sexta-feira, sua linda, e é o último dia do mês. Ah, rapaz, 31 de julho de 2026. É o mês infinito, é o mês que não acaba. Que isso? Tamo aí, beleza? Mas não estamos dizendo que estamos tristes por causa disso, tá tudo certo, né, cara? A gente vive todo dia, embora, tá tudo certo, é só uma constatação. Pra você, tá demorando também ou tá normal mês de julho? Independente disso, estamos aqui feliz da vida. Sou Celo Menezes, estou chegando. A gente juntos tocar aqui o nosso cafezão. A gente vai até as 9, tá bom? Música legal, interatividade, presente pra galera. Você me ajuda a montar aqui a nossa programação musical através das redes sociais. Estou aqui chegando, estou te esperando. 48991881009. Vou repetir: 48 é o código diário. 991881009. É por ali que você manda aquele alô, aquele salve, aquela mensagem, aquele áudio. Pede aquele abraço, aquele manda aquele abraço pra alguém que tá afim de ouvir, que sabe que tá ouvindo também, pede música, concorre a presente e ainda vamos estar junto aqui nessa grande conexão, maravilha. 48991881009, tá on, tá acionado, o cafezão tá começando na sua primeira edição, primeira hora na verdade aqui, tá? 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E eu tô começando aqui essa sexta-feira trazendo B-52s. Um Love Check. Pra começar bem o nosso cafezão de hoje. Floripa, olha aqui, ó. 15 graus de temperatura. Uma névoa. Um pouquinho vai dissipar, daqui a pouquinho eu trago a previsão do tempo com Douglas Márcio. E você diz aí como é que tá o trânsito, onde você tá ouvindo. Tamo juntos!

0: Aí o som do Coldplay na programação aqui da Atlântida, agora 7h15.
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0: Aí vamos saber como é que se comporta a previsão do tempo para hoje e pro fim de semana em Santa Catarina. Douglas Márcio.
2: Oi, audiência do Cafezão, tudo bom? Espero que sim. Bom dia, tô por aqui com a previsão pro tão esperado fim de semana. Hoje é o seguinte, em resumo, extremo oeste, o oeste, o meio oeste, a serra, o Planalto Norte e a região de Criciúma, com tempo mais seco no geral, sol e variação de muitas nuvens. Já nas regiões de Blumenau, Itajaí, Florianópolis e Joinville, a insistente circulação marítima segue trazendo umidade do mar, umidade é combustível para formação de nuvens, nuvens com água dentro, no caso chuva. Então agora cedinho, tem previsão de chuva fraca ou até mesmo um chuvisco e no fim da tarde essa condição se repete. Mas a chuva, como eu disse, fraca, não há risco de ocorrências e ao longo do dia o sol consegue bons espaços em meio a essa nebulosidade. Então, também é tempo seco no geral, mas tem esse detalhezinho que eu passo para vocês. Em relação às temperaturas, em áreas do oeste com o sol aparecendo mais, entre 26 e 30 graus. Aquecimento. Já nas regiões de Joinville, Blumenau, Rio do Sul, Itajaí, Floripa, Serra e Planalto Norte, uma tarde mais amena, não passando dos 24 graus. Em Criciúma, a temperatura sobe mais. Outro detalhe importante para hoje são as rajadas de vento a partir da tarde. Vento nordeste. Então, o vento mais importante, vento

0: ensolarado, mas é tempo firme. Em áreas próximas do Rio Grande do Sul, é que muda um pouco no fim da tarde por causa da aproximação de uma frente fria, que é chuva, não é frio, e aí tem previsão de temporais isolados. Amanhã, o vento ganha força, principalmente em áreas próximas do Rio Grande do Sul, até 80 km por hora. É importante ficar ligado a essas rajadas associadas a esses temporais e até mesmo antes da frente fria. As temperaturas sobem para todo mundo, faz calor amanhã, todo o nosso estado com máximas variando entre 25 e 30 graus. Aí no domingo, o dia começa com temporais isolados, perto do Rio Grande do Sul. Novamente tem condição de instabilidade. E aí ao longo do dia, pouco sol, muitas nuvens, mas a precipitação tende a perder espaço. As temperaturas voltam a acompanhar o tempo, essa divisão nos céus. Tarde mais amena no litoral e em áreas próximas e aquecimento um pouquinho mais importante para os lados do oeste. Tudo indica que a segunda-feira deve ser com chuva, então a volta à rotina vai exigir uma dose extra de fé e café. Tá bom? Falando nisso, partiu café. Até mais, ouvintes do Cafezão.
1: Valeu, tchau, tchau, valeu, valeu, Douglas. Valeu, bom fim de semana. Obrigado aí pelas informações aqui com a previsão do tempo na programação do Cafezão aqui na Atlântida. 7:18, 15 graus é a temperatura nesse momento aqui em Floripa, uma névoa aqui nos altos Morro da Cruz. Não tô enxergando a ponte, mas eu sei que você tá aí, tá passando e tá na Atlântida. Não precisa.

0: São os ingleses do Depeche Mode por aqui. Strange Love.
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3: Forte, quente, reforçado com os pedidos da audiência. O parceirão aqui mandou o seguinte: bom dia, Celo, sonzeira, hein? Olha só, tá maluco, vou ficar no carro aqui até terminar essa música, cara. Mandou aqui o Marco Calata. Valeu, Marco. Tamo junto, a Ju tá ouvindo a gente aqui em Blumenau, pelo aplicativo. Anderson Lucas mandou um sonzeiro aqui, ó. Chegou chegando, Depeche Mode cedinho. É isso. Uma galera aqui, cara, mandando salve no 48991881009. Grande parceiro mandou aqui uma pedida, o Maurício Vidal. É isso, todo mundo participando aqui, todo mundo que manda um alô aqui já tá concorrendo, tá? Caneca do Cafezão, travesseiro, pares de ingresso para Barão Vermelho, próximo sábado, agora dia 8 de agosto, tá? mês que vem, 8 de agosto. Também tem ingressos para Felipe Ret, também no dia 21, também no mês de agosto. Tudo na Arena Ops e tudo com promoção aqui da Atlântida, beleza? Consegui gabaritar, respondi todo mundo que me chamou nesse primeiro bloco aqui, hein? Tô bem. 48991881009. Manda um alô aí, a gente vai falando, tá? Vou fazer o show no intervalo, tô voltando.
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14: Outro dia assistindo uns vídeos na internet, um deles me pegou profundamente. Um senhor de 102 anos dizia: ontem é história, Amanhã, um mistério. Hoje é um presente. Desfrute como puder. Cara, é impressionante, né? Porque com tanta vida vivida por esse cidadão, ele poderia falar muito sobre esse assunto, mas escolheu poucas palavras, sendo direto e objetivo, para que ninguém tivesse dúvida das suas palavras. Talvez uma das maiores frases sobre a humanidade, pois ela nos descreve através do tempo, né? Mas a mensagem final é a que mais me pegou. Desfrute como você puder. Não há fórmula nem tamanho, apenas como você puder.
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3: Estamos de volta com o nosso cafezão aqui na Atlântida, 29 minutos, voltando para as 8. A temperatura em Floripa está marcando 15 graus, 4,8 é o código de área. 99188-1009, esse é o WhatsApp interativo e esse é o show. Você pode conferir por conta da Atlântida semana que vem. Barão Vermelho, formação original, frejar nos vocais, vai ser legal demais, hein? Meus bons amigos, vamos começando mais um bloco legal aqui no cafezão.

0: 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Promoção exclusiva da Atlântida. Barão Vermelho com a sua formação original e Frejá nos vocais. Temos ingressos 489-9188-1009. E é por esse canal que a galera tá mandando um alô aqui, ó.
1: Fala, Celo. Bom dia. Sexta-feira, hein? Eu já ia mandar mensagem ontem que tocou muita sonzeira, mas agora com esse Depeche Mode aí, meu abrigo, né?
0: Ah, no outro bloco.
1: Obrigado, cara. Obrigado. Às vezes um som desse aí já muda o nosso dia. Transforma para melhor. Então, se puder colocar nosso nome aí para receber o par de ingressos pro Barão Vermelho, agradeço aqui. Giovanni indo pro trabalho aqui em São José. Abraço a todos. Grande dia.
0: Valeu aí, Giovanni. Pô, cara, obrigado pelo carinho, irmãozinho. Bom trabalho pro amigo aí. Obrigado pela audiência. Tá concorrendo a ingresso. E eu já tô entregando mais um pedido com mais uma sonzeira aqui. Eu espero que o Giovanni goste. Assim como quem pediu foi o Adriano. Adriano Pereira mandou aqui pelo 489-9188-1009. Pedido do YouTube. A gente ouve agora com New Year's Day. 24 para as 8, 15 graus em Floripa. Bom dia. Obrigado pela tua audiência aqui no Cafezão. Bora pra cima.
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0: Aí o som do Colin Ray, Overkill, é o cara do Man Network. 16 para as 8, galera chamando aqui no 489-9188-1009. O Diego Rotifaria pediu Bon Jovi com Have a Nice Day.
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0: Bom dia, Celo. Pô, me ajuda a ganhar esses ingressinhos, pelo amor de Deus, mano. Minha gata tá vindo de Cascavel dia 8 e eu queria dar um presente pra ela, tá ligado? Eu tô sem grana, mano. Porra, me ajuda mesmo. Valeu, brigadão. Bom trabalho aí pra ti, amigo. Fica com Deus.
1: Valeu, queridão. Tá concorrendo aqui ao ingresso. Falta 12 minutos pras 8. A galera chorando aquele ingressinho. Vai tentando as promoções aqui da Atlântida. 489-9188-1010.

0: 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A gente vencer aqui mais um bloco legal de música pra fechar a primeira hora. Programação aqui da Atlântida, embalada com música boa, muita participação da galera aí, fica fácil fazer o horário aqui.
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0: É o nosso cafezão forte, quente, bem passado, sem açúcar pra acordar. Ô, rapaz, que isso. Aqui é um açúcarzinho, a gente bota uma adoçantezinha aí, não tem problema. Vamos adoçar com música boa. Galera que participa aqui no 489-9188-109 na programação. Pedindo música, tá valendo, tem presente, sim, tem presente pra galera que participa. Caneca do Cafezão, travesseiro da Altenburg, ingressos para Barão Vermelho, ingressos para Felipe Rett, tudo no mês de agosto, tudo na Arena Ops, tudo com promoção exclusiva da Atlântida. 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É a galera que nos abraça nessa primeira hora. Vou desfilar aqui o show do Nirvana. Já tô voltando pra tocar a segunda hora do Cafezão. Não sai daí.
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0: 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Falta 3 para as 8.
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0: Aí, estamos de volta com o nosso cafezão aqui na Atlântida. Essa é a rádio das nossas vidas, a melhor vibe do FM nessa manhã de sexta-feira. Salve a sexta-feira. Coisa bem boa, Celo Menezes, estou por aqui, inspirado com a galera participando. Como é que eu participo? Como é que você participa? 489-9188-1009. É o WhatsApp interativo premiado por aqui. Tá valendo presente pra galera. Tá valendo aqui, ó. Caneca do cafezão. Travesseiro da Altenburg. Tá valendo Barão Vermelho. Tá dia 8. É semana que vem. Barão Vermelho, Arena Ops. Formação completa. Frejá nos vocais. Felipe Rett se apresenta dia 21. Também na Arena Ops. Também no mês de agosto. E também com assinatura aqui da Atlântida. Tudo com promoção exclusiva da Rádio A Sua Vida. E temos ingresso. Então chama aí, tá? Estamos aqui na segunda hora do programa, segunda hora do cafezão, e a parceria vem com as Óticas Carol. 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É só parceria boa, né, velho? Vamos entregar o seguinte agora? Vou repetir. 489-9188-1009. E agora eu trago a trilha do dia.
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0: Vamos trazer a trilha do dia. 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Uma banda que eu gosto demais. Essa música aqui é sensacional. Tô falando dos caras que surgiram em Las Vegas no ano de 2001. Somebody Told Me, do The Killers. A gente conferir na trilha do dia. Legal demais essa banda, legal demais essa música. Vamos ouvir para essa sexta-feira. Salve a sexta!

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1: É a trilha do dia com The Killers, Somebody Told Me, e a parceria da Casas d'Água, com você construindo sonhos de uma vida inteira. Pediram um two-pack. Vamos tocar aí pra galera agora, sexta-feira, 8 e 9, 16 graus em Floripa.

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1: 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É um cafezão aqui na Atlântida. Unbelievable, inacreditável. EMF, sonzeira legal demais dessa banda inglesa, que legal. O vocalista dessa banda aqui é até hoje, é professor. Fez lá de licenciatura e dá aula em sala de aula pra galera. Onde, segundo ele, se sente mais à vontade. Ah, que beleza. Histórias da música, histórias da vida. É assim que é, né, cara? 8h23, galera participando aqui. 489-9188-1009. De vez em quando dá umas acessos de tosse aqui, cara. Não tô 100% da gripe ainda, mas tamo aí. Feliz a vida. Uma galera aqui, ó. Celão, quero concorrer aí a travesseiro. Mandou aqui a Valdésia. Palhoça, tem mais aqui, baita som, Cela, sei que você tocou agora, mandou aqui o Marcelo Rodrigues, valeu, xará, sonzeira mesmo, cara, manda em inglês aí, EMF, 8h24, vamos agora.
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1: 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Ela chegou, Fernandinha Moro, bom dia.
2: Bom dia, Celo, tudo bom?
1: Tudo ótimo, tirando essa tosse que de vez em quando dá uns...
2: Acontece. Sabe quem chegou também?
1: Quem?
2: Ela, salve.
1: Salve a sexta.
2: Graças a Deus, eu achei que ela não ia chegar, tá,
1: chegou, gente? Chegou. Então, peraí, fala o que chegou?
2: Salve a sexta.
3: Brasil.
1: Aí, recebeu o carimbo do Brasil, Zeuzil.
2: A única coisa é que, assim, ainda é julho, tá? 30... Ah, tu ainda tem dinheiro? Sim. Não, porque o meu... Assim, 31 de julho, pra mim...
1: Cara, os boletos de novembro estão chegando já, uhum. Né? E não acabou o mês de julho.
2: Nada de pingar o salário, porque ainda é 31 de julho.
1: A vermelhinha.
2: Caramba, gente, que mês,
1: que loucura.
2: Hein?
1: Quanta coisa 14 já... semanas, já não acaba esse mês nunca.
2: Quanta coisa a gente já viveu nesse mês,
1: loucura,
2: né?
1: Inclusive loucura. Até a Copa do Mundo.
2: Até isso, parece que foi o ano passado, né?
1: Isso aí.
2: Mas é isso, Brasileirão voltou, Copa do Brasil tá por aí nesse fim de semana já, né? Teremos jogos de Copa do Brasil nesse fim de semana. E tivemos Sul-Americana nesse meio de semana.
1: Teve Sula?
2: Teve Sula, com o Grêmio sendo eliminado ontem em loucura, casa, hein? Perdendo
1: grande
2: em casa.
1: Grande Bolívar, né? Jogando em casa.
2: O grande Bolívar, né? É fácil a vida dos times gaúchos.
1: Nada.
2: É, exatamente.
1: Vou morrer abraçado.
2: Não teremos jogos. Oi, desculpa. Não teremos jogos de Série C e Série B nesse fim de semana. Então, uma pausinha aí pra Avaí e Figueirense. O único catarinense em campo nesse fim de semana. A Chape que vai enfrentar o Cruzeiro pela Copa do Brasil. Bom, a gente falou de julho. Agosto tá chegando. E eu queria saber se você já fez a tua inscrição. Dia 9 de agosto vem aí a Corrida Verde na cidade de Joinville. É a terceira etapa. É pra fechar o circuito, que já tivemos Blumenau, Florianópolis, que você correu, curtiu isso. Bastante o percurso.
1: Me arrastei, né? Mas tá bom.
2: E aí agora tem Joinville com 4,8 quilômetros, inscrições abertas. Você pode acessar também lá no ge.globo.sc pra ter mais informações dessa super corrida. E a gente vai se ver por lá pra comer muito chineque.
1: Vai ser legal demais. Tô mandando meus representantes lá pra essa aí, Adri Teló e o Gercinho.
2: O Adri,
1: Tá bem, corre, tá voando. Tá bem, o Gercinho também, Gercinho se aventura na corrida. Manda aí. Boa, o Gercinho vai ser o locutor também.
2: Massa.
1: É isso aí, vai ser legal demais. Legal, corrida legal. Verde veio pra ficar, entrou pro calendário aí de Santa Catarina, Blumenau, Joinville. Blumenau, Floripa e agora Joinville. Vai ser legal demais. Grandinha, beijo, bom fim. Segunda a gente volta e traz os resultados aí das oitavas da Copa do Brasil.
2: Depois a gente faz um bolão aqui pra ver quem acerta.
1: Tá, né? Acho melhor não fazer, porque do jeito que anda, senhor.
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4: E o Lollapalooza? O festival continua a movimentação para sua edição comemorativa de 15 anos no Brasil, que já esgotou os ingressos Lola Lovers. A 14ª edição do festival está confirmada para os dias 19, 20 e 21 de março do ano que vem, no Autódromo de Interlagos, em São Paulo. Mesmo sem atrações anunciadas no line-up, a organização mantém a tradição de abrir as vendas antecipadas. A pré-venda do Lola Pass começa no dia 4 de agosto, ao meio-dia, no site da Ticketmaster Brasil e na bilheteria física oficial em São Paulo. Essa modalidade garante acesso aos 3 dias de evento e está disponível nas 3 modalidades no primeiro lote. 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
5: Aê, estamos de volta com o nosso cafezão aqui na Atlântida. Essa é a rádio das nossas vidas, a melhor vibe do FM, sexta-feira. Salve a sexta. Celo Menezes, seguimos aqui na hora, na parceria. Cafezão aí na segunda hora. Vamos juntar-se até as nove. A galera participando, 48991881009. Deixa eu mandar mais um salve aqui. Deixa eu mandar mais um salve aqui pra galera que participa, concorre a presente. Caneca do cafezão, travesseiro da Altenburg. Ingresso para Barão Vermelho, 8 de agosto. Ingresso para Felipe Rett, 21 de agosto. Arena Opus, esses dois grandes shows. Os dois grandes shows com promoção exclusiva da Atlântida. Vamos ver aqui, ó. Bom dia, quero concorrer. Ingresso pro Barão. Mandou aqui. Daniel Ricardo Lemes está concorrendo, Daniel. Valeu. Queria participar do sorteio do Felipe Rett, Celo. Maria Júlia Braga tá concorrendo, tá bom? Tem mais aqui, ó. Anderson da Silva tá ouvindo aqui, mandou um alô, quer concorrer a presente. Salve a sexta, Celo. Toca um som pra gente aí, pra animar o reguezinho. Marcela Anello, do Ribeirão da Ilha. Valeu aí, Marcela. Beijo pra você também. Obrigado pelo carinho, pela audiência. Bom dia, amigo. É a Edi. Tá aí, Sara. Tá ouvindo aí, ó. Manda um abração pra mim, pra família toda. Hoje é meu aniversário, 30. Estamos indo passear em Curitiba. Toca aí um som do Black Eyed Peas. Pô, valeu, cara. Edneia, 30 anos. Parabéns, cara. Parabéns pelo aniversário. Boa viagem aí. Galera do Sul, de Santa Catarina, tá passando aqui por Floripa. Tá no rádio do carro, ouvindo 100.9. Então, obrigado aí pelo carinho da sintonia. Tem mais aqui, ó. Fábio Luz Ramos mandou um alô. Quero participar dos presentes aí, Celo, dos prêmios. Bora! Quem é que mandou? Não falou o nome, mas eu procuro aqui. O Alexandre. Alexandre Dedetização. Valeu, Alexandre. É isso, cara. Galera mandando alô aqui. Mais uma aqui. Chegou aqui, ó, mãozinha de boa sorte aqui, ó. Quero concorrer a ingressos aí, Celo. É a Tati da Barra Velha. Boa sexta. Concorrendo, Tati. Uma galera concorrendo aqui, tá? Então vamos junto. 489-9188-109. Agora é hora da gente fazer o cafezão duplo.
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5: Vou trazer duas com o Bruno Mars aqui, já com a nova dele, tá? I Just Might. 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
1: Duas com o Bruno Mars aqui no Cafezão Duplo. 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
2: É o nosso cafezão aqui na Atlântida, reforçado de música legal, de presente com a tua audiência. Obrigado pela sintonia, estamos juntas por aqui. Faltando 5 minutos para as 9, cafezão na sua finaleira e na sua segunda hora, na parceria das Óticas Carol. 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Grandes parceiros aqui do cafezão, tá? Quem tá levando, falando em cafezão, a caneca do cafezão tá levando o Jorge Batiste. Travesseira da Altenburg está indo para Jaqueline Macagnan, ou Macagnan. Ela vai me dizer como é que fala o sobrenome aqui, tá? Par de ingresso para Barão Vermelho está indo para o Giovanni Flash, ou seria Fleck. Vai me dizer também. Par de ingresso para Felipe Rett, Guilherme Souza Montenegro. Está se criando com os presentes por aqui, maravilha? Sou Celso Menezes, estou fechando o cafezão de hoje, que volta na próxima segunda. E depois do show no intervalo, eu sigo aqui para a gente tocar. Mora direto só de música.
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4: Atlântida. 9-1, estamos começando uma hora reto só de música na programação aqui da Atlântida. Celo Menezes na parceria contigo aí, vamos junto.
5: Em Floripa, 17 graus.

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1: É a programação aqui da Atlântida, agora 9h25 em Floripa, 17 graus de temperatura. Celo Menezes aqui na área, a gente vai junto, tocando uma hora reta só de música. Agora tem Guns N' Roses, You Could Be Mine. Fala comigo aí, tamo junto, 489-9188-1009.

0: É pra fechar uma hora rap só de música na programação aqui da Atlântida. Falta 6 para as 10. Depois do intervalo a gente volta com Dreadlocks e o Top 15.
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0: Esse é o Dreadlocks aqui na programação da Atlântida. 10 horas, 19 graus em Floripa. Tamo junto nessa sexta-feira, 31 de julho.

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0: hein? Que legal de ouvir agora com os pedidos da galera. Especialmente você que participa aqui ao longo do dia no 48, que é o código de área 991881009, WhatsApp premiado e interativo aqui da Atlântida. Aumenta o som, posição 15 está no ar.
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6: O inverno em Santa Catarina transforma o estado em um destino cheio de experiências. Nas serras, as temperaturas baixas convidam para aproveitar o clima, os cafés, os vinhos e a gastronomia típica. Já no litoral, os dias ensolarados e as praias mais tranquilas são perfeitos para caminhar, praticar esportes ou simplesmente relaxar. Também é uma ótima época para conhecer cidades históricas, curtir festas típicas, fazer trilhas, visitar vinícolas, apreciar os mirantes e explorar paisagens naturais com um charme diferente. Seja para quem busca frio intenso ou dias agradáveis perto do mar, o inverno catarinense oferece opções para todos os estilos de viagem. Santa Catarina mostra que a estação mais fria do ano também pode ser uma das mais acolhedoras, convidando moradores e visitantes a descobrirem novos destinos e viverem momentos especiais. 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
4: Estamos de volta com o Top 15, a posição 7 aqui da programação da Atlântida. Faltando 27 para as 11. Às 11 tem Vamos Dali aqui na Atlântida. 20 graus em Floripa. Obrigado pela tua audiência. Sábado, sexta-feira.

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15: É, a nossa abertura tradicional aqui da sexta-feira. Salve a sexta-feira de Vamos Dali na Atlântida. Vamos. 11 e 2. Estamos começando mais uma edição, a derradeira da semana, mas com muitos presentes, como é de segunda a sexta-feira. Bom dia, Ricardinho.
16: Bom dia, Celo. Bom dia pra você ligado na Atlântida. Sexta-feira, coisa boa.
15: É o dia o quê mesmo?
16: Dia Internacional das Grandes Armações.
15: Que achou? TT Televisão, bom dia.
20: Tá sempre armando alguma coisa.
15: Internacionalmente,
20: né? A gente não sabe
15: ainda,
20: o quê, né?
15: E o Brutus tá armando o quê, cara?
20: Ah, que situação. Desfalcar o pai, né? Ah. É isso, Celinho. Estamos chegando. Aí. Bom dia pra nossa audiência. Bom dia pra galera que tá ligada pela Atlântida aí, pelo aplicativo, pelo site, pelo dial. Enfim, tamo junto. Vamos lá, né? Vamos caprichar.
15: É isso. Vamos caprichar pra entregar muita música boa, muitos presentes. Daqui a pouquinho a gente vai delinear todos esses presentes que a galera participa aqui com a gente. Como é que faz pra participar?
16: 489-9188-1009. Esse é o nosso WhatsApp interativo e premiado.
15: Coisa linda. E antes aqui de eu saudar aqui a pessoa que está nessa mesa pra gente trazer informação aqui, porque a gente sabe que ouvir rádio faz bem. E pra quem ouve rádio em Floripa, Floripa faz bem.
16: Ah,
15: Floripa faz bem. Tamo junto aqui, Ricardinho e TT, tamo junto com Óticas Carol.
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15: Dá pra ensaiar melhor, hein?
16: Sintonizado.
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15: Essa melhorou. Essa passou por média. Vamos ver agora se vem um 10, ó. Ah, essa aqui é difícil. 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
16: Juntos.
15: Aí, juntinhos, tá? 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Tudo. Ah, essa aqui, vocês não passaram por média, hein?
16: Em um só lugar.
15: Tudo num só lugar, cara. Deixa eu perguntar pra ela, que sabe muito de comunicação, pra ver se tá tudo aí certinho aqui, ó. Laine Valgas, os meninos estão aprovados aí nessa nossa chamada dos patrocinadores. Bom dia.
21: Eu tô impressionada com esse grau,
20: gente. É uma entrega diferenciada, impacta, né?
21: Eu cheguei, gente, eu recebi café. Né, eu tô aqui daqui a pouco, eu tô entrando no Jornal do Almoço. Primeiro, bom dia pra você que tá aqui conosco. Que prazer estar aqui no ATL, é que nosso. Eu amo tanto, que eu ouço tanto. Hoje pra falar de Floripa faz bem, mas olha, meninos, depois vocês me ensinem. Essa sintonia, essa
20: e essa entrega não tá no plano comercial.
21: Que coisa
20: não
21: mais
20: tá.
21: Rica, não. rico.
15: Mane, aquelas piadas internas, essa aqui não tá na PI, não sabe tá a PI? Não tá na PI ali. Não tá no ADCIM ali no sistema.
21: Mas aí é que o comunicador se mostra.
15: Entregamos qualidade com excelência, né? Porque a gente faz como ninguém faz, e assim como Floripa faz bem, né, Elaine? Fala um pouquinho desse projeto que tá aí de novo, mais um ano acontecendo.
21: Então, e a participação do público já tá terminando, vai até o dia 3, e o que é o Floripa faz bem é uma forma que a gente encontrou de valorizar quem, através do seu talento, da sua vida, faz bem pra nossa cidade, né? Então, durante muito tempo, a gente fez a... O aplicador se mostra.
15: É isso. Entregamos qualidade com excelência, né? Porque a gente faz como ninguém faz, e assim como Floripa faz bem, né, Elaine? Fala um pouquinho desse projeto que tá aí de novo, mais um ano acontecendo.
21: Então, e a participação do público já tá terminando, vai até o dia 3, e o que é o Floripa faz bem é uma forma que a gente encontrou de valorizar quem, através do seu talento, da sua vida, faz bem pra nossa cidade, né? Então, durante muito tempo a gente fez a votação. Uhum. Nós temos algumas categorias como sustentabilidade, esporte, cultura, educação, manezinho ou manezinha do ano, e uma categoria especial para as mulheres que chama Antonietas.
15: Claro.
21: E o que a gente quer? Fazer com que todo esse povo que às vezes está nos bastidores tenha visibilidade, porque é muito fácil a gente aplaudir o palco,
15: com
21: né?
15: Com certeza.
21: Mas quem está ali por trás, fazendo acontecer, muitas vezes
15: não
21: passa
15: aparece.
21: Despercebido. Uhum. E justamente é esse povo que também inspira outras pessoas a dizerem, poxa, eu também posso, eu também queria. Então, a nossa ideia é fazer essa inclusão das Perfeito. Pessoas que fazem a diferença. E eu estou aqui para lembrar as pessoas que as votações vão até o dia 3 de agosto. É só acessar o nosso G1 Santa Catarina e lá você vai direto pro canal de votação, porque a participação popular é que vai fazer com que a gente entregue a premiação. Eu não queria estar no lugar de quem vota, porque é uma iniciativa
15: todo mundo tá
21: melhor.
15: De parabéns,
21: é,
15: né?
21: Sempre. É, parece tá meio clichê
15: sim,
21: a gente
15: sim.
21: dizer
15: não,
21: isso.
15: Não, mas sim. é verdade.
21: Mas assim, o que chegou pra gente, porque como é que funciona o Floripa Faz Bem? É a gente que escolhe quem são os candidatos? Não. É a população que indica, então foram as comunidades, o nosso morador da cidade.
15: Ele já começa com as indicações populares,
21: isso,
15: né?
21: Exatamente. Então, para o nosso júri interno escolher quem eram os finalistas, é claro que foram os mais votados. Uhum. E entre os mais votados, e aí o que faz? Uhum. Mas agora é com o povo para nos ajudar a fazer reconhecer. A entrega vai ser no dia 4. Uhum. Nós estamos preparando uma grande noite, eu, Faraco, toda a nossa equipe. equipe vamos estar lá para fazer a premiação e as pessoas conhecerem quem são os vencedores do Floripa Faz Bem.
15: Só repete para a gente, então, Lene, as categorias e como as pessoas que estão nos ouvindo agora podem fazer a votação ali.
21: Então, para participar é só entrar no g1.com.br/sc, lá vai ter um quadro grande dizendo Floripa Faz Bem, clica,
0: clica
21: e estão as categorias. Uhum. Cultura, educação, esporte, sustentabilidade, manezinho ou manezinha do ano e uhum. Antonietas, que é uma categoria exclusiva para as mulheres que fazem a diferença na nossa cidade.
15: E assim, para quem está nos ouvindo, tá, não sei se os amigos já foram, né, eu já tive a oportunidade de ir numa premiação dessas e como a Lani falou agora aqui, né, são apresentados apenas, entre aspas, né, os finalistas. Ali sai um que é o grande vencedor, ali, digamos assim, né? Mas cada projeto que é apresentado é de arrepiar, é de bater palma, é de aplaudir, porque é o ano inteiro entregando, ajudando, cada um na sua categoria.
0: Fazendo então, acontecer.
15: Todo mundo fazendo acontecer em prol de uma comunidade.
21: Que tem gente participando que já faz muito pela nossa cidade há 50, isso. 60 anos e nunca teve a possibilidade de reconhecimento.
15: De mostrar,
21: né? Assim, eu como estudo muito neurociência, eu sei que uma das principais desejos nossos é a gente ser reconhecido, é uma forma de trazer uma química boa para o nosso cérebro. A dopamina, a serotonina e por aí vai. Então, fazer a pessoa se sentir incluída e vista.
15: G1 Santa Catarina. Carinho, vai ali, faz a sua votação, ajuda. Vamos botar para cima esse projeto, porque todo mundo merece esse reconhecimento mesmo.
0: Claro, com certeza.
21: Eu agradeço em nome de toda a nossa equipe o espaço, né, aqui nesse canal tão, tão incrível, que toca tantos corações também, para fazer com que as pessoas venham conosco mais nessa. Agora eu vou lá terminar de 11, me arrumar, 8, porque daqui a pouquinho tem jornal do almoço.
20: E vamos dali.
15: Vamos dali, Melanie.
0: A gente que agradece trabalho, tá? A sua presença aqui para trazer pautas sempre muito importantes.
15: Pertinentes.
0: É isso aí.
15: É isso aí. Tá em casa sempre, tá, Lene?
21: Muito obrigada. Beijo, gente.
20: Valeu. Daqui aí, um pouquinho a gente
21: não vamos dar ali. Então tá. E eu vou ouvindo vocês. Beijo, amado.
15: Maravilha. Lani Valgas falando aqui desse belíssimo projeto. É o Floripa Faz Bem. Tamo junto. 11 e 9. Vamos dar, ele tá no ar. E tá a gente ar. Começa com música.
20: No ar.
15: 48.
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0: notícia, outro no chumbo e vamos dar.
1: É isso, é o Luz, vamos dar ali na programação aqui da Atlântida. Começamos musicalmente, agora 11h15 em Floripa, 20 graus. As primeiras mensagens já chegando, é isso mesmo, Ricardinho?
2: É isso aí, você pode participar também, 489-9188-1009.
1: Tem a galera participando aqui aí, maninho?
3: Ah, tem vários ingressos aí, tem Luana Zucolotto, inclusive último, acabei de mandar um...
1: um videozinho um dela,
3: material, né? Dela pro Ricardinho ali, muito legal, falando sobre a geração Z.
1: Muito bacana.
2: É muito legal o jeito que ela fala.
3: Bacana demais.
2: Inclusive, os ingressos estão acabando, hein?
1: Tá, tem mais um único, não é
2: par. Na rádio é o último. Não, sim, eu vi ela fazendo um videozinho, acho que anteontem, dizendo que eram os últimos ingressos.
1: O show dela é dia 2.
2: Ela tá no hype total, né, cara?
1: Imagina.
2: Então vale a pena, legal. É legal.
1: Então temos aí o único ingresso, o último ingresso. Show dela dia 2, é dia 2, é domingo, é isso?
2: Aham, uhum. Domingo
1: isso,
2: né? É sábado. Domingo
1: show, Arena Ops, tá? Domingo. Dia 1º... Depois de... dia 2 é depois do dia 1º.
2: Domingo, meu. Depois de amanhã. Depois de amanhã.
1: Não, eu ia dizer que dia 8. Dia 8 tem Barão e temos ingresso.
3: Dia 8 é Barão. Tá, Barão. Isso. Barão Vermelho, formação original, né? Com Frejá, vocais. E também tenho certeza que devem estar na leva final aí de ingressos. Quem não comprou seu ingresso ainda, vai lá, garanta o ingresso.
1: Garanta.
3: Oportunidade única de você conferir um dos grandes nomes... né, da nossa voz, do rock brasileiro, e voltando a banda nessa formação original, cara, vai ser demais. Inclusive ontem, Porã postou no grupo da rádio que vai ter um espacinho da Atlântida,
1: especial,
3: né?
1: Ali, né?
3: Pessoal, é.
1: Não vai ser mais qualquer coisa, não.
3: Sempre
1: mas é uma surpresa, assim, né?
3: Pi mais um, Porã menos um, Ricardinho mais dois. Eu não entendi isso aí, cara.
1: Essa conta matemática não bate, né?
2: Aí, eu tenho meu time, né? Tem que levar, inclusive tem que levar minha...
3: Pi mais um, Porã menos um.
1: Porã menos um.
2: Dia 8, ó, presta atenção, dia 8.
1: O menos é menos? Menos é mais?
2: Dia 8 é véspera do Dia dos Pais, certo?
1: Isso aí.
2: Dia 9 é Dia dos Pais.
1: É.
2: Então vou levar meu time junto comigo pra comemorar o Dia dos Pais.
1: Tem que ir, né? Levar o paizão.
3: Coisa linda. Ele perguntou se tem bebida liberada. Eu falei pra ele hoje, tem? É só ir
1: só
3: lá.
1: Comprar. Só passar o cartão. Comprar. Passa o cartão, tá liberado ali. Pode parcelar, inclusive. O cartãozinho na Arena Ops
2: vale funciona. No Pix também.
1: É isso. É a mesma Arena Ops que ainda no mês de agosto, dia 21, recebe Felipe Rett também, né?
2: Exatamente. Só showzaço, hein?
1: Tudo com promoção aqui da Atlântica.
2: Tudo com ingresso aqui.
3: Deixa eu mandar um beijo pra Adri, tá nos ouvindo.
2: Tá
3: nos ouvindo, tá de férias.
1: Aí, ó. E aí, mesmo assim, não largou.
3: Tá vivendo uma vida de magnata. Eu tenho acompanhado ela nas redes sociais, é só postagens.
1: Já que ela tá na Grécia?
3: Alto nível. Eu não sei, cara.
1: Mas
3: é algo nesse nível. É drinks, é pôr do sol, é amanhecer, é paisagens deslumbrantes.
1: Ela merece.
3: Está flutuando pela ilha, né, numa boa.
1: Ah, merecido,
3: vivendo,
1: né,
3: vivendo a vida que merece.
1: É isso, aí, a vida acontecendo e merece.
3: Trabalho
1: o ano inteiro.
3: Ela é louca.
1: Coisa linda, tá? Olha só, cara, deixa eu dar um recadinho antes aqui de a gente soltar mais uma música. Só recadinho, lembrando, arroba Atlântida Floripa, dá tempo ainda de votar ali, né? No Segue Reto Toda Vida, é Charlie Brown com o Rapa.
2: É.
1: Na disputa de
2: hoje.
1: Olha
2: que legal.
3: Ah, fica braba. Ah, vai dar o Charlie Brown, né?
1: Eu acho que dá Charlie Brown também, mas dá tempo ainda, tá ali.
2: Dá tempo de votar ainda.
1: Sabe por que dá tempo? 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
1: 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É o Vamos Dali na programação aqui da Atlântida, 11h23, a galera mandando mensagens e agora também votando ali pelo arroba Atlântida Floripa. Recadinho, cortou a obesita aí?
2: Acho que o beijo.
1: Tá com fome, cara? Tá mordendo.
2: Acho que o beijo.
1: Ah, quem nunca, né? Deu aquela mordidinha, cara. E dói pra caramba, né, cara? Mas tamo aí. Cardinho, ó, vamos ouvir duas agora com quem e por quê, porque a galera votou, né?
2: Charlie Brown Jr. ganhou com 86%.
1: Eita, eu achei que ia ser um pouquinho mais parelho, mas, né? Enfim, Charlie Brown é Charlie Brown, né, cara? Enfrentou o Rapa. E agora, sem mais delongas, vamos ouvir duas, então, com o Charlie Brown Jr.
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0: Um é bom...

0: Quem não tem uma lembrança com o Charlie Brown aí, hein, cara? Que loucura!
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0: Charlie Brown, give me one hell. Olha, teve só por uma noite. Pra fechar o nosso segue reto de hoje. Vamos fazer o show no intervalo e a gente já volta.
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3: E o Lollapalooza? O festival continua a movimentação para sua edição comemorativa de 15 anos do Brasil, que já esgotou os ingressos Lola Lovers. A 14ª edição do festival está confirmada para os dias 19, 20 e 21 de março do ano que vem, no Autódromo de Interlagos, em São Paulo. Mesmo sem atrações anunciadas no line-up, a organização mantém a tradição de abrir as vendas antecipadas. A pré-venda do Lola Pass começa no dia 4 de agosto, ao meio-dia, no site da Ticketmaster Brasil e na bilheteria física oficial em São Paulo. Essa modalidade garante acesso aos 3 dias de evento e está disponível nas 3 modalidades no primeiro lote. 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
0: Vamos, vamos dar de volta na programação aqui da Atlântida. Essa é a rádio das nossas vidas, na melhor vibe da FM. Falta 25 pro meio-dia. Vamos mandar mais alguns abraços aí pra galera aí.
1: Ah, vamos mandar, mas WhatsApp. Eu tô sem o telefone.
0: Cadê aqui, o telefone?
1: Sem telefone.
0: Tá loucura, hein? Cadê? Ah, tá aqui, ó.
1: Ricardinho, galera mandando mensagem, mas cadê as mensagens?
0: Tem
1: cadê
0: muitas, eu tô vendo na tela do desktop,
1: galera,
0: tá bombando.
1: Mensagem. Cadê as mensagens?
0: Mas tem enquanto o Ricardinho vai botando a senha pra pegar ali as mensagens, o que que a galera corre o risco de faturar hoje aí?
1: Corre o risco de ganhar ingressos para o Barão Vermelho, Luana Zucolotto, Felipe Rett, Litraço.
0: É só coisa boa, hein?
1: É muita coisa legal aqui na programação.
0: Escolhe o presente, escolhe a rádio é uma mãe, não, né?
1: Que você quer participar, vai ali na mensagem e manda, né? Mas tem muita gente querendo ganhar o ingresso do Barão Vermelho.
0: Estamos próximo do Dia dos Pais, mas essa rádio é uma mãe, igual.
1: Isso, mas é o pai.
0: É o pai também, é o pai e mãe.
1: É o pai de todos.
0: Ah, é o pai de todos, aí veio, gostou do gancho. Ricardinho, mensagens, tem bateria?
18: Tem. Mandar um salve aqui pra galera que tá participando, Rosana Luz Ramos, mandar um salve também para a Maria Amélia, pro Fábio Luz Ramos, pro Gaúcho, Gaúchão sempre na sintonia, levando a Atlântica tá de carona. Cara, o nome do Gaúcho é Júlio César, ele sempre coloca Gaúcho. É isso mesmo. Ó, mandar um salve aqui também pra Heloísa Margotti. Mandar também um salve para Camila dos Santos. Muitas participações, cara. Quantas mensagens. E todo mundo querendo participar, todo mundo mandando um salve. Então, pra você que tá aí ouvindo Atlântida, você também pode mandar uma mensagem, também pode participar e também pode ganhar.
0: Tá falado, tá dado o recado. 23 pro meio-dia. Vamos ouvir mais um som, dar aquele respiro musical daqui a pouquinho. Mais salve, abraços e contemplações aqui no Vamos Dali, que é o programa que mais premia aqui na Grande Floripa.

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0: notícia, outro no chumbo e vamos dar.
1: Não, vamos dar ali na sua reta final aqui na programação da Atlântida. Falta 10 minutos para o meio-dia, o que significa que dá para participar ainda menos. É isso aí, Tetê?
2: Sim, dá tempo ainda. 48991881009. Quase todos os presentes já escolhidos aqui.
1: Já encaminhados.
2: Falta só um presente. Estou esperando aquela mensagem...
1: Derradeira.
2: Derradeira. Aquela mensagem que realmente...
1: Convincente.
2: Convincente, que vira a chave e que merece ganhar o ingresso.
1: É o ingresso para a Luana Zuccolotto. Ingresso Zuccolotto. Único, tá?
2: Único.
1: Único. Para fechar aqui a nossa... Os nossos presentes que a gente vem há tempos e há semanas entregando e falando desse grande show dia 2 na Arena Ops. Ricardinho, então repórter,
2: 48 4899 188 1009.
1: 10 minutos é o que falta pro Benji. Ainda vamos ouvir mais uma antes da finaleira do programa pra gente entregar os contemplados e deixar a saideira que vem aí na sequência.

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1: Então, vamos dali agora sim na sua reta final aqui de mais um programa, fechando mais uma semana, agradecendo a galera que vem junto sempre com a gente aqui na maior rede de rádios do sul do Brasil. 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
1: Aê. Quem é que vai contemplar, Tetê? Vai lá.
0: Ó, vamos liberar aqui caneca. Litraço vai para Litraço. O Renato Figueiredo Martins. Barão Vermelho para Karen Lin Rocha Klein. Felipe Rett, Rita Oliveira de Medeiros e a Luana Zucolotto, Melina Mazeto.
1: É a galera se criando com os presentes.
0: Bem.
1: Então é isso, só dar o checkzinho aqui para não ter problema aqui na falha da execução do basquete.
0: Fechou,
1: da firma.
0: Fechou.
1: 4 pro meio-dia, dá tempo de colocar a saideira. Olha aí, Tetezão, ó. Pega. Opa. Aí,
0: novidade musical.
1: Mais uma novidade, Swedish novidade House Mafia, estamos falando aí, ó.
0: Novidade na Atlântida. Happiness e Soul Sad.
1: Ah, que somzinho. Como é que é a vinheta ao vivo, Ricardinho?
0: 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Só aqui.
1: Valeu, vem aí o Discorama. Na sequência, depois do show do intervalo, ainda tem Pretinho Básico a 1, Programa das Minas às 2, Ricardinho e Tetê tocando Vibe às 13, é muito presente, então não descola. Música boa, obviamente, como essa.

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13: Olá, olá, muito boa tarde de sexta-feira, amigo e amiga ligados na Atlântida, geração de conteúdo inteligente do sul do Brasil para o mundo inteiro. Estamos chegando com o seu Pretinho Básico. Somos a atração da sua tarde de sexta-feira. 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Eu já vou apresentar o nosso convidado, galera na live já tá enlouquecida, porque ele tá aqui com a gente hoje, o nosso querido Carioca. Fala aí,
14: fala, Fede, e aí, maluco? Tamo aqui, mano, que alegria, aquele aplausos, aplausos.
15: Olha que tá no celular aí,
14: pra cima deles, cara. Tamo pra cima.
13: Sim, é, sim. Já tô vindo. Já chegou pedindo biscoito. Já deram biscoitinho pro Carioca, não?
14: Vamos providenciar. Buscar uns biscoitos Zezé pro Carioca.
15: Biscoito Zezé que eu gosto muito. Eu tô vindo tanto ao Rio Grande que eu tô aprendendo a falar igual vocês. Vá, cara. Biscoitinho, da, biscoitinho bacana, cara.
13: Esse teu óculos é meta? Tu tá gravando, Carioca?
15: Eu não
13: tá
15: tô gravando, vivo, não. Mas eu tava até achando estranho. Eu tava tocando a Anitta Baker. Eu falei, caralho, a rádio tocando a Anitta Baker não era o óculos. Eu viajei.
13: Era tu ouvindo ali. Não. Aqui a gente tava ouvindo outra coisa no Discorama, nosso programa de flashback. Ô, Carioca, que bom que tu tá com a gente. Carioca vai estar hoje na Amrigs, 8 da noite, botando pilha.
15: Botando pilha.
13: No Teatro da Amrigs. Tem ingresso ainda, Carioca?
15: Tem ingresso. É Blue Ticket.
13: Tem 600 ingressos ainda.
15: Blue Ticket. Não, pô, a galera. Tá louco.
13: Tô brincando, né, cara? Já deve estar lotado, óbvio.
15: Não, vamos lotar.
13: Blue porque... Ticket, ingresso no Blue Ticket pra ver o Carioca, que não tá sozinho. Tá com o nosso querido amigo e parceiro, Nego Joe. Aí, salve. Nego Joe, como é que tá, irmão?
16: Pô, morrendo de saudade de vocês, cara.
13: Querido, cara, saudade de ti também.
16: Tô direto com ele lá em
13: Floripa. É verdade.
16: Né? Já é florianopolitano.
13: Exatamente, querido.
15: Ele acha que querido. É, né?
13: Não, acha que já é. Tenho, é gaúcho, né? Eu já tenho manecard, Féter. Eu tenho filha manezinha.
15: Manecard.
13: Já ganhei manecard, entendeu? Demora um tempo. Boa tarde, Alexandre Fetter.
15: Boa tarde, Porazinho. Que pena que eu não tô aí pra te ver, te abraçar,
13: sentir teu cheiro. É uma pena. O teu abraço faz falta.
15: É verdade.
13: Faz falta.
15: Amigo. 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Fala aí, meu querido Vini Moura.
13: E Alexandre, é tá tudo certo, tudo lindo, o dia tá bonito, tá ensolarado, coisa boa.
15: Também tá bonito aí, pô, com esse tom sobre tom aí.
13: Os pastéis, bege, né? Marrom, o famoso tom os pastéis.
15: Eu olho, tem um tom sobre tom maravilhoso aí, cara.
13: Ah, só, bom, obrigado.
15: Tu não viu a calça. Muito estiloso.
13: Como qual é a cor da calça?
15: A calça é pastel também.
13: É pastel também.
15: É um begezinho.
16: Como é que é o nome daquele carnavalesco, Feta, que tem aí no Rio?
13: Qual deles?
16: Aquele. Meu amor, está muito lindo.
15: Milton Cunha.
16: Está incrível. Olha só a cartela de cores. Eu adoro um cacau 70 com pistache. Olha que delícia.
13: Nosso cacau 70.
16: Com pistache. Hoje tá uma delícia. Adoro chocolate com pistache. Fica uma delícia.
13: Tá na moda.
15: 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Rafael Gomes está posta à mesa para o pretinho de hoje. É
13: isso? Fala, Alexandre. Boa tarde. 100%.
15: É isso aí.
13: Boa tarde. 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Aqui nos destaques do Pretinho, já vamos avisar hoje, nós vamos usar e abusar do Carioca, né, cara? O cara que tem um monte de
15: coisa. Tamo aí, molecote.
16: Ó, já tô com pão de mel, hein? Já,
15: vai, esse aí tu veio muito. Pô, os caras gostam de ti mesmo, hein? Se te der o pão de mel, é bom.
14: Esse é concorrido. Não veio pra qualquer um.
13: Esse é a reserva especial da gaveta do Peter. Levando
15: as fichas, Carioca.
16: Tem que mandar a caixa lá em casa.
15: Vamos falar um pouquinho do teu podcast com o Bola, cara.
13: Isso.
15: Tem levado um monte de gente bacana pra caralho.
16: Exato, sempre.
15: Como é que tu conseguiria elencar, assim, sei lá, as 5 entrevistas mais bacanas que tu já fez?
16: Cara, eu adoro.
15: Quanto tempo de programa? 5 anos já?
16: 5 anos, completamos 5 anos. Pretinho tá com quanto já?
13: 20 anos que vem.
16: É isso aí, mano. É, já estamos um quarto, você vê, passa muito rápido, né,
15: muito
16: velho?
15: Muito rápido.
16: É muito louco isso.
15: Ainda bem que a gente está envelhecendo com dignidade, né, Carioca?
16: Cara, eu gosto muito do Mussão, você tem que trazer ele aqui, cara, o Mussão.
15: Tá claro ligado? Que conheço o Mussão, o dia que o Mussão estiver
13: em Porto Alegre. Fenômeno.
14: Ele é muito engraçado.
16: Eu gosto muito dele, o Zelezinho também é muito bom. Cara... Os Manioto foi lá recentemente.
15: Os Manioto foi lá, foi muito
13: legal. Duas horas só falando de carro, os Manioto. Nós tiramos
15: onda. Juntou os Manioto e o Bola,
16: porra, ficou, né, cara? Porra, juntou
13: carro, só carro, velho.
14: Carro e uísque.
13: Duas horas.
14: Carro.
16: Daqui também foi o Badinho, o Colono, também é muito sangue bom.
15: Também.
16: E eu adoro aquele moleque que é do Inter, eu esqueci o nome dele agora.
13: Gil?
16: O Gil Lisboa. Gil Lisboa
15: foi também. Teu Severo?
16: Não me recordo.
15: Acho que não.
13: Então não foi.
16: Acho que não. O Cris Pereira. Porra. Claro.
14: A Evangélica foi recentemente.
16: Cara, a Evangélica é boa, hein?
14: É boa pra burro.
16: Ela é muito boa. Ela é boa, chamou de macio. Falou que eu sou um homem macio.
15: Tá, mas isso é bom ou é ruim?
16: Não sei, falou que eu sou macio.
15: Macio é soca fofo,
14: tipo isso? É soca fofo.
16: Não é nem soca fofo.
14: É sim.
16: Eu acho que o macio é o cara do Renegade Beach Tennis.
14: É, o famoso Comfort, né?
15: Então, por aí. O menzinho, tipo Menzinho.
14: Foi menos. Falso Carvalho.
16: Menos.
14: O cara
16: menos.
14: Do Quid.
16: Eu não sou esse cara, eu sou de São Gonçalo, irmão.
15: Aprendi na criminalidade, pô.
13: Não, criminalidade.
15: Aprendi na criminalidade. São Gonçalo, carioca. São Gonçalo é terra de Marlboro, sabia disso?
13: Tu tá louco, cara, é sério. Peguei uma praia esses dias ali, um troço maravilhoso, classe 3A. Troço
15: não.
13: Foi São Conrado.
15: Eu vou dar uma dica.
13: Eu tô confundido com São Conrado. Sabia.
15: Verdade, é verdade. Você faz o seguinte, você vai no Uber, você bota assim, Praia das Pedrinhas.
17: É outro santo.
15: Ah. E vai aí curtir tuas férias, depois você me fala.
17: São Gonçalo tem a...
15: Se tu voltar, tu fala.
17: São Gonçalo tem a música do, do Seu Jorge lá, né? Morando em São Gonçalo, você sabe como é.
15: Você sabe como é. Só pra quem mora lá.
13: Você sabe como é.
17: Tem muito famoso de São Gonçalo, né?
15: Cara, tem Altair Veloso, tem Bismarck, tem Vini Júnior.
17: Vini Júnior.
15: Bochecha, não é? Bochecha. Tem uma galera, Cláudia Leite? Sério? Cláudia Leite só nasceu lá.
17: Nasceu e
15: saiu, né? Não, nasceu.
13: Achei até que era baiana, Cláudia Leite.
15: Não, ela só nasceu. É tipo, sua mãe passou mal, nasceu em São Gonçalo.
17: Percebe-se que ela só nasceu mesmo.
13: Nós temos uma colega aqui que também nasceu em Belfort Roxo e veio pra Porto Alegre. Daí,
15: morar em Canoas. Quem que é?
17: Amanda Schenkel?
13: Amanda Schenkel.
17: Nossa gestora é carioca.
15: Ah, ela é de Belfort Roxo? É. Como é que ela conseguiu chegar até aqui?
17: Acho que é família, eu acho.
15: Ela conseguiu sair da imigração de Belfort Roxo?
13: Faz tempo.
17: Faz tempo que ela vem.
13: Imigração de Belfort Roxo
15: é muito bom. É porque tem um lugar que sempre você consegue, um raio que você não sai. Entendeu?
13: Tá louco. Que loucura. Mas o Rio de Janeiro, cara, apesar dos pesares, a gente tava falando fora do ar aqui agora há pouco, né? De uma certa violência crescente, galopante, continua lindo. A paisagem do Rio de Janeiro e as pessoas, especialmente as de bem, né, cara? As pessoas que não roubam, que não assaltam, que não matam, essas pessoas do Rio de Janeiro são maravilhosas.
17: E como é encantador o visual do Rio de Janeiro, porque eu tava falando com o carioca aqui, Feta, nós temos coisas em comum, mulheres manezinhas. Mulheres manezinhas, é.
13: Eu sabia que a mulher do carioca era de Catarina.
15: É mané, tá vindo pra cá também.
17: E o carioca tem ido muito a Floripa, né? E Floripa tem uma beleza similar ao Rio, mas é quando tu chega no Rio, tu vê assim, não, peraí, cara, o Rio é
15: bizarro.
17: Bonito demais, velho.
15: É muito
17: mesmo Floripa sendo espetacular. A
13: extensão, né? É outra também, né?
17: Não, é incrível maior, o relevo, né, dos morros, os caras.
15: O desenho, a geografia é mais louca.
17: É verdade, cara. É mais assim, exuberante.
15: É tipo assim, deu uma cagada geológica muito grande, entendeu?

0: E do outro lado, lá, os dois irmãos também, né? Uma coisa muito maluca.
1: A Pedra da Gávea é linda também.
0: A Pedra da Gávea.
1: O Morro do Corcovado, onde fica o Cristo. Cara, você conhece o Mirante Dona Marta?
2: Aham, onde foi gravado lá o acústico do Nath Roots.
1: Exato.
2: É,
1: tem que conhecer, Feta, porque ele fica entre...
0: Pô, eu não sei se eu conheço, cara. É que também é tanto
1: legal,
0: lugar,
1: vai.
0: Tantas vezes que eu já vi.
1: Pede dia, pro Caveirão te levar. Não, não é a primeira vez pro Caveirão te levar, mas assim, é um lugar... É. Dá pra ir. É um lugar que fica entre o Corcovado e o Pão de Açúcar, assim, dá pra fazer altas fotos.
3: Imagina o Feta com o mototáxi.
1: Não tem como.
3: Não vai.
1: O Federer é macio.
3: Tem cenas que eu não consigo imaginar. É o Federer com o mototáxi.
0: De mototáxi, só se eu for pilotando a moto e o cara for atrás do fora da moto.
4: Vai passar pro gringo facinho, né?
1: Você ainda tá naquele style.
3: Passa.
1: Você ainda tá naquele style o Conan ainda?
3: Tá.
0: Qual o style Conan?
1: É, meio Conan, o bárbaro.
3: Assim,
1: você tá meio com style barba, cabelão.
2: Não, acho que não. Ele tá cabelo, mais não, bárbaro
0: cabelo,
2: agora.
0: Tem cabelo.
1: Tá mais cabelo. E o Nego Di, quer dizer, Nego Di tá aqui.
3: Opa! Ô, Beth, não é uns guris, Nego Di.
2: Ah, tem uma rifa!
1: Tem uma rifa pra nós aí ou não?
0: O Nego Di é o teu Viola Man, é o teu Viola Man.
2: Ele fica isso, como é que surgiu essa. O Nego Di já contou pra gente lá em Floripa, mas eu não me lembro da história, porque eu moro em Floripa e eu acabo esquecendo as coisas.
3: O cheiro, né?
2: Como é que começou essa parceria de vocês?
0: Informação.
2: De tocar e fazer do Nego fazer um som contigo, o Carioca.
4: O Carioca tinha um personagem só, né, que era o Lulu, né?
3: Só fala mais pertinho.
2: Fala mais pertinho.
4: O Carica tinha um personagem musical que era o Lu Santos, e onde ele chegava, ele chamava o músico local, né, Carioca? Era mais ou menos
3: isso.
1: Aí em Balneário.
4: Balneário ele me chamou e eu falei, Carioca, cara, me dá a data e o local e eu tô contigo. E aí a gente, pô.
1: O entendimento musical foi imediato. Aí eu falei, cara, que eu pegava cada praça, velho, teve cidade que eu tive que tomar o violão da mão do cara.
3: Não dá.
1: É sério?
3: Não dá.
1: Não, tava nesse nível. Aí eu falei, porra, cara. Não dá pra, porque assim, qual que era a minha ideia? Fazer uma parte musical e convidar um músico local.
3: Isso.
1: Pra prestigiar, sabe qual é? Criar vínculo com... Cara, mas eu peguei cada coisa, velho.
2: Sim.
4: É fogo. Aí em Camboriú a gente se conheceu e eu já era mega, né, fã desde a época do programa e tal. E aí a gente começou a fazer essa parceria. Eu falo, cara, o cara canta pra caramba, tá? É um baita músico.
1: Aí
4: e
1: aí ele
4: eu falei,
1: ô
4: Carioca, você tem que fazer algo musical. Ele falou, cara, vou fazer. E aí eu achei, esse é papo de Carioca, não vai rolar. Cara, um dia ele me ligou, Nego, vem pra São Paulo, vamos ensaiar que eu tô com uma peça pronta. E hoje a galera toma um baita susto, né, Carica, quando vai pro teatro, porque acha que vai lá ver uma parada só de humor, só de cidade, e se depara com um baita cantor, com um baita músico no palco.
1: Aí ele que tá dizendo, mas a gente bota pilha na galera, vou logo avisando.
0: Ou tu vai só na sensibilidade do radialista, porque o radialista ele acha que ele é vocalista em algum momento, né?
1: Cara,
0: tu tocou tanta música,
2: ouviu tanta gente cantando. Tem uns que cantam em cima das músicas.
0: Tem os que cantam em cima das músicas também, mas aí é velho já, né, pô? Aí tem que levar, é velho já.
5: Ô, meu querido Feta, eu gostaria que você me respeitasse dentro da minha condição.
1: Não, cara, me preparei. Eu fiz fono, uma legal. Fono muito top, que é a Silvia
0: mas
1: Pinho.
0: Mas aula de canto tu fez também?
1: Cara, eu fiz... A Silvia Pinho é uma fono tão absurda que ela meio que me condicionou.
0: Sim, claro. Porque ela trabalha com músico também, né, obviamente.
1: Sim, ela trabalha com os musicais, ela inclusive é do Seu Jorge também.
2: Uh-huh.
1: E ela me passou umas fitas, uns exercícios, e aí quando você vai cantar, você meio que... Acontece com a mecânica que você aprende na fono, entendeu? Então se você tem um pouco de habilidade, um pouco, você melhora...
0: Sensibilidade também, né?
1: Não, e você melhora muito a condição. Sabe, claro. Muito a condição vocal, mas isso é um trabalho com a fono que eu tô, inclusive, devendo. Preciso voltar
0: não
1: pra dar uma.
0: Ela?
1: Não paguei. Eu pedi pro brother o Pix.
0: Não pagou,
1: eu pedi
0: não,
1: um Pix de um cara, e acabou não acontecendo.
0: Não, mas o que tu canta, Carioca? O que tu canta no show?
1: Cara, Lulu.
0: Músicas tuas, tu compõe?
1: Não. Não é o show inteiro, é uma parte que eu faço musical. Pra poder ter a troca, que são personagens que eu
0: Oswaldo
1: tenho.
0: Oswaldo Montenegro.
2: Oswaldo Montenegro. Cara, eu falei pra ele quando ele entrou aqui no Sujo que eu vi esse corte essa semana.
0: Salvo aquele corte.
2: Aquilo é espetacular, velho. Aquilo é muito bom. Eu vi uma repetida às vezes.
1: Cara, aquilo ali foi uma zoeira com o Edu, porque a gente ficava falando, porra, galera, o bola, porra, odeio o Oswaldo Montenegro. E aí a gente começou a fazer coisa inusitada, não sei. Falei, vamos fazer um Oswaldo Montenegro aí. Zoando, né? Cara, o negócio virou ao ponto que um dia eu encontrei com ele no aeroporto.

0: O assessor dele começou a olhar pra mim e rir pra cacete, velho. Eu não sabia onde enfiar minha cara, às vezes isso acontece.
1: Sim.
0: Já tive problema com o Arlindo Cruz, o saudoso Arlindo Cruz.
1: Uhum. É. Muito bom.
0: É porque eu fiz, eu chamei ele de Pai Galo. Era um pai de santo que tinha no... no Pânico. Que era igualzinho a ele. Porque a gente foi entrevistar ele no Prêmio da Música aí no Rio. Aí eles estão me xingando do nada, velho. Fala aí, Arlindo Cruz, tô aqui. Ele fala, merda, cara. Aquele jeitinho dele. Aí, qual é, Pai Galo? Não enche o saco, parece o Pai Galo. Bicho, esse cara ficou puto, queria me dar porrada, beleza. É. Tô um dia no aeroporto. Quem que eu trombo? Arlindo Cruz. Puta. Aí ele chegou perto de mim, eu falei, meu Deus do céu, vai dar ruim isso aí. Aí ele, deixa eu te falar uma coisa. Pai Galo é bom pra cacete, cara.
2: Ele se ligou depois.
0: Sim. E ele era gente boa, esse cara. É que ele tava puto que ele tinha perdido o prêmio.
1: Uh-huh.
0: O prêmio sim, da claro. Música lá, lembra? Sim, sim. Ele achou que ele ia ganhar e não deram o prêmio, ele tava meio puto. Acho que ficou 4 horas lá, cantou e não ganhou nada. Aí eu peguei ele no momento ruim.
2: Ele tinha essa vibe, porque tem uma história que quando a rádio era no outro endereço, lá no morro, tinha as escadinhas. Yes. E aí ele, não sei por qual motivo, cara, que ele foi parar lá na rádio de tarde, assim, e botaram ele pra subir as escadas. Aí no fim das escadas ele, pô, querem matar o nego aqui nessa escada.
1: Vamos dar uma andada com o programa aqui, ô Carioca e Nego Joe, porque a gente tem pra botar.
2: Ah, o Nego Joe tá armado audiência. Também, Fete.
1: Tá armado com... o Nego Joe
2: tá,
1: também?
2: Ele trouxe a viola.
1: Tá aí, pra fazer o
2: tá
1: Lulu.
2: Tá certo.
1: Daqui a pouquinho então vamos cantar Lua e Flor do Oswaldo Montenegro.
2: Vez com a banda.
1: E o Carioca.
0: Eu amo. Comendo pãozinho de mel da Zezé.
1: Muito bom, vamos dar nos destaques do Pretinho aqui, meu irmão. Da Pena não tá hoje. Onde é que tá o Da Pena, hein, Gomes?
0: Que barbaridade, hein? Eu vi o Rio tá cheio, vale, hein, meu irmão? Tá chovendo, hein? Atenção, população de Porto Alegre. Olha que barbaridade, a chuva, meu irmão. Ainda bem que o dia tá bom, né, velho? Porque senão, velho, vindo do avião, velho. Parece o balde entornando.
2: Tá demitido, gordo.
3: O Léo sai de folga um dia.
2: Um dia os caras botam o Carioca pra substituir.
1: O maior fenômeno do rádio gaúcho atual acaba de perder o emprego. É que o Da Pena do Léo Oliveira é maconheiro, cara. E ele é mais lento. O raciocínio do Da Pena do Léo é mais lento, cara. É óbvio.
0: Isso é aquela canetinha.
1: Não é maconheiro, cara.
0: Agora essa boda, né, meu irmão? De canetinha.
2: Ah, ele tá.
0: Essa canetinha tá que moda, fede, canetinha sintética, aí, né, velho?
1: É.
0: Tá uma barbaridade, hein?
2: Ah, é foda, meu.
0: Que coisa engraçada, cara. Uma pique com maconha, não dá, né, velho?
1: Não tem como. 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Vamos mostrar pra nossa audiência, pro Carioca e pro Nego Joe, que estão com a gente no Pretinho hoje, o nosso petinho básico, que na verdade são dois. É a Paçoca, aliás, o Paçoca, que é o maior, e a Lila. A Lila é a menorzinha, da raça Jack Russell, dos tutores Adriana Freire e Elber Jordão, que estão em Sydney, na Austrália.
2: Bem demais. É outro céu, né?
1: Coisa linda, é outro céu, né, cara?
3: É outro céu. O céu daqui é bonito também. Tá bem bonito o céu de Porto Alegre.
2: Não dá pra reclamar, hoje tá bom.
3: Não, hoje tá foda. Hoje tá coisa linda.
1: Verdade. Não tando chovendo, tando com sol, céuzinho azul, solzinho.
3: Cara, eu fui nas margens do Guaíba hoje, que eu fui visitar minha cidade, né, Alexandre?
2: Tá cheio, hein?
3: Tá cheião o Guaíba.
2: Tá com alerta de alerta de cheia.
0: Eu vi do avião, Fettel. Eu vi que barbaridade, hein?
1: O comandante Abilton te mandou.
0: As casas com água no meio, meu irmão. É. Tá bem cheio, o rio tá transbordando quase, hein?
2: O pior é que tá, tem um alerta na bacia hidrográfica de todo o Rio Grande do Sul, o Rio Taquari, o Rio Guaíba.
0: Tá bem cheio, hein?
2: E a gente tá com um medo pós-enchentes, assim.
0: Me senti no Pantanal, hein?
2: Tá quase isso.
0: Eu percebi. Ele fez a perna ali pela boca do rio. Né? A água tá descendo, né, velho?
2: Tá descendo.
0: De onde vem essa água, hein? Vem da serra, hein?
1: O velho é muito bom.
0: Hein, velho?
3: Ela vem descendo, Rio Jacuí.
0: Rio Jacuí. Mas tá bem cheio, ô Feto, tá bem cheio. Eu vi no avião agora, eu fiquei até um pouco assustado. Eu falei, cara...
1: Verdade.
0: Tá, cara, tô igual o Gaúcho, cara. Cara, tá bem cheio.
3: Bah, meu.
0: Mas tomara que...
4: Tá cheio a fu, né?
0: Vai ficar 3 meses sem chover agora pra baixar isso aí. Pronto. Tá decretado. Tá amarrado agora. Tá abençoado, amém?
1: Vamos torcer.
0: 3 meses sem chover. Agora amém, tá amarrado. Tá
1: dito. O que nos resta é torcer, né? Confiar no que vão fazer pra resolver, nós não podemos, né? Então nos resta é torcer. 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Tu tem bicho em casa, Carioca? Tem bichinho?
0: Olha, no momento não, irmão. Estamos morando sozinho, só bonsai. Só bonsai.
1: É, né, cara? E olhe lá. Né, cara? Nosso ouvinte aniversariante é o Gabriel Moraes. Ele é chefe de cozinha de Uruguaiana. Tá fazendo 32 anos hoje. É. Parabéns aí, Gabriel. Parabéns, saúde e prosperidade. Aniversariantes famosos, começando com a J.K. Rowling. Olha a escritora J.K. Rowling fazendo 61 anos hoje.
2: A moça do Harry Potter.
1: Harry Potter. Ela mesmo.
3: Tá aposentada já, né?
2: Não, e? Tá escrevendo.
3: Tá escrevendo.
2: Eu me aposentaria,
3: eu
2: social.
3: Também. Tá escrevendo. É. Eu também, já escrevi minha obra.
2: É, não, preciso mais. A obra tá aí, pra quem
3: não
2: quiser.
3: Mais.
2: É, se não a autora mais bem paga do mundo, uma das.
0: Tu tá correndo atrás ainda, aqui, né, Porã?
3: Ah, eu tô na correria.
2: Pá, Alexandre,
3: tu não é autor, velho. Não, eu não sou autor, mas eu já podia estar parado.
2: Mas, Alexandre, precisa escutar isso que o Porã viveu essa madrugada.
3: Não, Alexandre, eu atualizei uma piada. Eu atualizei uma piada hoje sobre a minha própria trajetória, que é a seguinte. Eu sempre contava uma história do Porã no posto de gasolina, com o melhor carro que eu já tive, né? E aí o cara olhava pra mim, e aí eu dizia... Aí o cara via, pô, tu parece o Porã do Pretinho Básico. Eu dizia, sim, eu sou o Porã do Pretinho Básico. O cara, capaz, o Porã com esse carrinho, né? E aí eu atualizei a piada nesta madrugada, porque eu vim no ônibus da meia-noite de Florianópolis pra cá, eu vim naquele ônibus, peguei o melhor, o leito, uau, aquele cama,
0: delícia,
3: né, pra dormir, delícia, né, que eu preciso dormir pra chegar Berbão.
2: Gorro se escondendo.
3: E aí eu saio ali no restaurante do japonês, que eu fui fazer um xixizinho, e saí de capuz e tal, meio disfarçado, olhando
1: pra que disfarçar, pô?
3: Porque tava frio, Alexandre, era um moletomzinho.
1: Então não é disfarçado, não, é agasalhado.
3: Eu tava agasalhado, né, sabe que eu já sou um senhor já de 54 anos. E aí, cara, eu pá, cheguei assim, daqui a pouco eu tô no celular, daqui a pouco eu olhei de canto de olho, tinha o Magrão me olhando, né? Eu disse, pá, o Magrão me reconheceu. Pá, o Magrão me reconheceu. E aí daqui a pouco, 3 horas da manhã, Alexandre, 3 horas da manhã. Não, daí o Magrão pega e começa a se aproximar. Eu disse, puta, o Magrão veio e se aproximou. Aí quando ele colou em mim, ele disse, desculpa, posso te fazer uma pergunta? Qual é o teu nome? Aí eu disse, pá, mano, tu quer saber se eu sou o Porã do Pretinho Básico?
1: Não, só queria saber o teu nome, porque tu deixou a carteira cair.
3: Não. Aí
0: é melhor.
3: Aí eu disse, sim, aí ele disse, quer saber se eu sou o Porã do Pretinho Básico, né? Sim, eu sou o Porã do Pretinho Básico. Ah, para, Porã de busão! Porã de busão, meu! Pra tu ver como é a realidade, boa, a nossa realidade.
1: Um homem simples, cara. Um homem da vida simples.
3: Pensei que o Porã, pensei que o Porã pelo menos um jatinho.
1: Aí eu falei, não. As pessoas fantasiam, né?
3: Ele cara? Aí eu disse, não, jatinho, nem todo mundo é carioca,
1: nem todo mundo é bola.
4: Não, tu tá louco, Porã. Tem pouco, a gente não tromba, não, pegamos o ônibus diferente, né?
3: É mesmo, peguei um horário diferente.
0: E eu já olho pra ele, pra cara dele, já vejo um jatinho branco. Eu acho que é a cara dele.
3: É isso. Né? A gente confunde as pessoas.
0: Cara, eu já olho logo.
3: Mas eu tô aí pra confundir, não pra explicar mesmo, loucura, cara. Mas essa foi boa, às 3 horas da manhã, o cara, o quê? O Porã de busão?
2: Mas isso aí ele vai ter que contar uma vez por semana.
3: Ah, meu Deus.
0: Quanto tempo de busão dá de Floripa pra cá?
3: 6 horinhas.
0: Ah, tranquilo. É mais São Paulo.
4: O leito cama é maravilhoso. Só que aconteceu uma parada engraçada. Cheguei em Floripa e já tava dormindo, maravilhoso, conforto.
3: É que tu vem de Balneário.
4: Isso, vem de Balneário. De Itapema. Aí, cara, chegou em Floripa, velho, eu dormindo. Casca de bala! Eu falei, caralho, no alto-falante do ônibus todo, cara. E todo mundo queria parar a música e acho que o cara botou a música no último volume, velho.
0: O Motora tava se divertindo sem querer escapar.
4: Marcelinha.
2: Ele ligou o som só pra ele, não dormir, botou pro ônibus todo.
3: Bicho, foi foda, Motora doidado.
4: Mas tirando isso, foi maravilhoso.
0: Vocês vieram juntinho
3: no busão?
4: Não, foi no outro horário, mas foi foda.
3: Não viemos no mesmo.
1: Que dureza.
3: É. Tu vê, Alexandre.
0: É a vida do radialista,
3: velho. Não, mas eu posso continuar aí, a história. É posso...
1: Isso aí as pessoas fantasiam.
3: Ô, Alexandre, eu vou continuar a história, assim, excluindo um detalhe. Excluindo um detalhe. Tu sabe que eu tenho meu melhor amigo há muitos anos, tu conhece o holandês voador, o alemão Alex, né? Que jogava bola com a gente. Aí eu disse assim, alemão, alemão, o negócio é o seguinte, alemão. Eu vou chegar em Porto Alegre, umas 5h40 na rodoviária, vou direto aí na tua casa fazer um cocôzinho, tomar um banho, vamos tomar um café, porque eu não vou pegar o hotel que eu volto já no ônibus da noite. Não, vem pra casa, vou fazer um chimarrão pra ti, pá, pá, pá. Chego eu 6 horas da manhã no edifício do alemão. Aí o porteiro atende. Bom dia, senhor. O que, que deseja? Por favor, o Alexandre aí do 803. Só um minuto. Olha, não tá atendendo. O senhor tem certeza? 6 horas da manhã, um frio em Porto Alegre, alemão. Aí eu ligo 10 vezes pro alemão e nada. Eu esperando na rua. Caramba. Tá louco, cara. Isso que é amizade, né?
1: E aí, mas e aí, o que aconteceu?
3: Aí aconteceu que eu tive que tomar café numa outra casa.
0: É melhor parar.
3: Eu acordei os guri.
1: Tomar café na casa dos teus filhos,
3: né? Meus filhos, óbvio. Exatamente. Não era o planejado.
1: No primeiro lugar já, né?
3: Não, é que ia ser depois. Depois, né? E às vezes tem que esperar certas pessoas saírem. Entendeu?
0: Mas não foi possível, não deu.
3: Mas tá tudo certo.
1: Ai, que loucura.
3: Aí, coisa boa estar em Porto Alegre. Deixa eu te
1: fazer uma pergunta muito íntima agora.
0: Vou até tirar a trilha.
1: Tu fez cocôzinho no teu antigo vaso?
3: Não, foi na padaria ali do bairro.
0: Não, ele foi muito
1: bom. Bateu um negócio do coração.
0: Esse teu amigo.
3: Isso aí, ele acha o quê? Tu vai ver quando tu voltar.
0: A Linda vai ouvir.
5: Alexandre, ele fez pior.
1: Não me diz isso. Não quero ouvir. Vamos em frente, que ainda tem mais um aniversariante, é o Nivaldo Prieto.
0: Opa, Nivaldão. Nivaldo
1: Prieto, fazendo 61 anos hoje. Vovô Garoto, Fatboy Slim, outro Vovô Garoto, DJ, fazendo 63 anos.
0: Put your hands up.
1: Como é que é o nome dele? O Norman Cook, né?
3: Norman Cook. O cara do House Martin.
1: Isso, exatamente.
3: Put your hands up for Brazil. E do Freak Power, né?
1: E também. Do Freak Power também, exatamente, porazinho. Wesley Snipes, o ator Wesley Snipes, fazendo 64. Que tá numa prateleira.
0: Esse é foda.
1: Bem mais alta que a do Denzel.
3: Não, tá. Combinar. Desculpa, eu discordo. Denzel tá numa prateleira mais alta, porém eles têm um filme que eu sempre cito quando o Wesley Snipes faz aniversário.
0: Todo ano eu cito,
3: vou citar de novo. Que é aquele Mais e Melhores Blues, que é um dos primeiros filmes do Spike Lee. Que tem o Denzel, tem o Wesley Snipes, eles são instrumentistas de jazz.
0: Ah, os Avengers dos Negrões.
3: E eles disputam umas garotas, entendeu? E é do caralho esse filme aí, cara.
0: Os Vingadores dos Negrão, não tem ali?
3: É difícil de buscar. É ruim de buscar.
1: Zé Roberto Guimarães, técnico de vôlei, fazendo 73 anos hoje. Gigantão.
0: Devia unir, né, as duas seleções logo e vamos embora. Zé Roberto, abraço.
1: Hans Donner, o designer Hans Donner, fazendo 78.
3: Ele tá na Globo ainda? Acho que não, né?
6: Eu não sei da Globo. Eu namorei a Globo Laser.
3: Faz tempo que sim, tu namorava a Globo Laser.
6: Por que todo americano faz assim com o Brasil? For designer.
1: Muito bom.
6: Ele tem essa voz, né?
3: Tem.
6: Eu fiz o logo da Trantilha. Eu que fiz. Com o meu time de designers.
3: Muito bom.
1: Estes foram os aniversariantes desta sexta-feira, 31 de julho de 2020. Vamos dar agora nos destaques do Pretinho aí, lembrando mais uma vez, talvez você tenha ligado o rádio agora, não tá sabendo, hoje à noite tem Carioca em Porto Alegre, o Márvio Lúcio, nosso querido Carioca, com o Nego Joe, o tão quão querido Nego Joe, fazendo show na Amrigs, Teatro da Amrigs, ingressos no Blue Ticket, 8 da noite, botando pilha. Errei, Carioca, é isso aí.
0: Acertou, meu querido. Porra, 8 da noite, é só colar lá que vamos dar risada. Agora, prepare-se, porque a pilha é forte.
1: Aí, hein, quero só...
0: Várias com força, entendeu? Aí, a parada é sinistra, entendeu, meu irmão?
1: Que loucura, cara, que loucura. Eu até ia te fazer uma pergunta, mas nem vou.
0: Faça.
1: Não, não vou fazer, não, não precisamos.
0: Ah, tu tá nessas agora, velho.
3: Ah, não, Alexandre,
0: Eu gostaria de dizer uma coisa, eu sou IA, eu sou uma IA. Eu sou uma IA aqui. Do...
1: Tu acha que a ligação do Frota, ela foi real ou foi aquilo ali, foi...
0: IA, né? Porque eu vi uma outra pessoa fazendo a mesma coisa, então é tipo uma mensagem, como se fosse uma mensagem WhatsApp.
1: Sei.
0: Aí o cara tem o toque, o cara. Alô? Entendeu?
1: Ah, entendi.
0: Ele armou pra cima. Mas o Frota é isso, né, brother? Ele é zoeiro extreme, né?
1: É zoeiro
0: extreme, eu acho que é isso aí. Tem que zoar mesmo, tem que tirar sarro. Tem que brincar, porque o Brasil não é pra fraco, meu camarada.
3: Não é. E não é para amadores.
0: Não é amigo fraco aqui, tá aí recebendo de Bob.
1: E eu vou trazer um exemplo pra vocês agora. O Brasil não é para fracos e amadores. Coaches cobram R$15 mil para ajudar mulheres a reconquistar seus ex.
3: Ah, seus ex. Isso é muito ruim, porque tá tirando o emprego da cartomante. Da pessoa que botava o anúnciozinho no poste da cidade, traga o seu amor de volta, traga o seu amor de volta em uma semana, entendeu? Eu discordo, porque o
0: coach
3: tem que atuar em outra área.
0: Nesse caso, ainda é na China, só que já tem coach brasileiro querendo imitar.
3: Estão aplicando esse golpe aí.
0: Querendo imitar, o que que ele faz, tá? Ele pega uma mulher vulnerável, tá? E aí ele diz o seguinte: olha só, eu sei por que tu perdeu o teu marido. Eu vou te ajudar a reconquistar. Aí esse coach, ele cobra, de acordo com o que a pessoa tá disposta a fazer, pra mudar a vida da pessoa. Ele assume as redes sociais da pessoa, ele assume o visual da pessoa, ele assume o comportamento da pessoa, porque ele diz
3: que... É um casamento.
0: Que ele consegue, fazer ela ficar atraente de novo pro ex. É. Então as mulheres chinesas estão pagando fortunas pra esses caras que estão assumindo a vida dela, e eles prometem 90% de chance de voltar pro ex. Só que aí, o que é que acontece? Os 10% que em tese não estão fazendo um barulho. Por quê? Paga uma fortuna, o cara muda a vida dela ali, tipo, ó, vamos mudar esse cabelo, vamos mudar a unha, vamos mudar a roupa, tua rede social aqui, ó, apaga, vamos refazer. Esse post aqui, tu tem que ouvir esse tipo de música, tu tem que andar com essas pessoas.
3: Tem coach pra tudo hoje.
0: Pra tudo. A mulher
1: aceita isso,
0: passivamente.
3: Mas é que é aquela velha
0: aceita
3: história,
0: e paga.
3: Né? Todo dia acorda no mundo... Verdade. Um otário e um esperto.
0: E as pessoas adoram escutar alguém que diga o que tem que fazer.
3: Não, e cada vez mais...
0: É só ir na terapia, pô.
3: Cada vez mais otário e...
0: E menos malandro.
3: Cada vez mais malandro.
4: Encantadores de jumento.
3: Mas aqui, cara, até falou da terapia, lembrei que eu comecei a assistir uma série ontem, não sei se já foi citado aqui, porque eu tô bem atrasado nessas séries, falando a real com o Harrison Ford, que tem ainda na não. Apple TV. Ainda não. Cara, é espetacular, que é o terapeuta que começa a dar real pros pacientes, tá ligado? Diz assim, sabe o que tu tem que fazer? Tu tem que te separar do teu marido. Daí a mulher vai lá, se separa do marido. Daí tá o cara no jogo da filha ali, vendo a filha jogar e tal, não sei o quê. Aí vem o marido, vai lá e dá uma bomba no cara. Assim, mas o cara é tudo baseado, assim, numa metodologia muito mais realista, de tu dar mesmo na lata, assim, do cara. É isso que tu tem que fazer. Então, o terapeuta totalmente... Como é que é?
0: Sincero.
1: O mais louco disso é que o ser humano, ele precisa desse apoio, né, desse suporte psicológico ou psiquiátrico para ter a coragem de tomar as decisões e as atitudes que ele sabe que ele tem que tomar.
3: Tu vê o Rafinha, né, que não tá aqui, não pode se defender. O Rafinha, ele foi pra terapia para se separar.
1: A gente foi na mesma.
0: Por que que a galera, assim, de verdade, nós somos do bairro da velha guarda, né? Mas eu acho que hoje tá muito banalizado isso aí.
3: Um pouco.
0: As pessoas estão sem resistência, brother.
3: Tão mesmo.
0: Estão sem...
3: Tem muito
0: disso. Não tá legal, minha vida tá uma merda, eu vou me separar. Cara, se você tem filho, pra que que casou então? Tô no caso, então, ó, você que
3: tá... Você aí... Que tá com a namorada pedindo, meu irmão, pra casar, tu mete essa pra dar uma esticada.
1: Mas aí eu acho que eu vou discordar, eu acho, cara. Porque,
0: vai discordar?
1: Porque, cara, tá ruim, separa, velho.
0: Pô, então tá beleza. Viva tá ruim, Calígula, então.
3: Mas é que tem que ter.
1: Ou vai ficar ruim pro resto da vida até piorar.
0: Mas qual casamento que vai durar? Nenhum, então. Então não casa, pra que casar?
3: É, como diz nosso amigo Darcy, né, lá de Floripa, né, o cara ser 5 minutos o que ele realmente é no casamento, ele já se separou.
0: Se o cara foi 5 minutos, que é,
3: porra?
0: 5 minutos.
2: Como é que é, porra, isso?
3: Ah, eu não sou eu no
1: casamento. Como tu é, de fato.
3: Eu não sou eu no casamento, é claro. Por isso que eu tô a...
0: Um ex-tigre, né? Um ex-tigre. Eu tô começando a gostar de ver pessoas mais velhas, porque eu gosto de aprender com elas, né? Outro dia eu vi uma pessoa falando assim, eu tô vivendo o melhor momento do meu casamento. O meu marido mora num apartamento, eu moro no outro.
1: É o sonho do Alexandre. Tendência, é o meu sonho, e é o sonho da minha mulher também, na real. Primeiro que eu queria ter o meu próprio banheiro. Eu e o meu banheiro. Primeiro, não dá pra ter o meu próprio banheiro, que é o meu próprio apartamento. Melhor assim.
0: Né?
3: É, começa com um apartamento, que aí tu vai ter um banheiro.
0: Então é um namoro, né? Não é mais casamento.
1: Mas aí cada um com o seu espaço, né? Se eu não quiser guardar minha cueca hoje, eu vou deixar minha cueca ali durante uma semana.
3: Não quiser lavar, né? Não quiser lavar.
2: Se quiser receber umas gurias. Se
3: quiser receber. Não, aí não dá. Mas enquanto tá casado, não pode receber.
0: Não pode?
3: Não, mas aí tá casado, só morando em casa separado.
1: Não dá.
4: Aí o grande problema do relacionamento é que elas querem fazer as coisas bem nos dias, tipo, final de Champions League, final de Copa do Mundo. Sabe? Parece. Ó, vai ter faxina hoje. Mas hoje é final. Parece que elas escolhem sempre aquele dia, tá ligado?
2: Ontem tinha Grêmio e Bolívar. Os Colorado queriam ver.
1: Como é que foi? O Grêmio passou?
2: O Bolívar classificou 1-0.
1: Não me diz isso.
2: É, o Grêmio está eliminado da Copa Sul-Americana para o
4: Bolívar. Eu quero agradecer Bolívar. Meu pai que me deixou essa herança maldita de ser gremista. Obrigado, pai. Valeu, hein?
3: É maldita mesmo.
1: Fiquei impressionado agora. Fiquei impressionado.
2: Sabe o que a gente fez no Bola nas Costas, ô Fetter? O Bolívar veio participar do programa com a gente.
3: Ah, boa.
2: O jogador
0: Bolívar. Jogador do Inter. Capitão América do Inter.
2: Seus cretinos.
0: A gente trouxe ele.
2: Ele veio participar do programa.
1: Muito bom. Aliás, né? Não dá pra deixar de falar. O Bola nas Costas é o podcast de futebol e humor. Esportes mais ouvido no Spotify Brasil, caralho, cara.
2: Bem lembrado.
1: Muito obrigado a você por isso, porque pra gente é um orgulho, motivo de muita alegria mesmo.
3: É verdade.
1: Ô, cara, tem mais um destaque aqui que eu acho que a gente precisa pontuar. Não dá pra deixar passar esse destaque aqui que o Gomes selecionou pra gente, que é a seguinte. A apresentadora cochila durante programa na TV.
3: Ah, qual era o horário?
2: Cara, era à noite. Era à noite. Cara, não era qualquer coisa, era na Fox, velho. Fox News nos Estados Unidos.
3: Programa americano.
2: No Tennessee, a Dominique Dillon, ela recentemente assumiu o telejornal da noite aos finais de semana.
3: Ah, mudou o horário do sono.
2: Exatamente. Medicamentos, de certo. Tem uma hora, a hora que divide a tela, ela acha que a tela foi pra colega dela. Ah. E ela dá uma fechadinha no olho. Ah, e a colega dela vai falando. E a cabecinha vai caindo. E a colega dela vai falando. E aí, cara, obviamente deram um cutucão nela, ela deu uma acordada antes dela voltar pra tela cheia. E aí, obviamente, viralizou. Ela falou, gente, não me leva mal, eu tenho dois filhos pequenos. Não, me perdoem, não tá me desculpem.
3: A gente é solidário com a apresentadora, claro sim, então. Claro filho pequeno é falta de sono total. Não tem jeito.
2: Não, meu, ontem eu tava caindo pelas tabelas. Né?
3: A gente tá vendo que tu tá agora.
2: Não, agora eu tô bem.
3: Não. Se agora tu tá bem.
2: Porra, imagina ontem.
4: Não, ontem abraça eu tava meu mal. Batera que tem dois, cara. Me chutou
3: que e tem acertou. Tem
4: 12? 2-2.
2: Ah, ufa. Porra, eu ouvi 12 também.
3: Também ouvi 12. Daí tem que dar um abraço pro
4: o time deu uma como é que é? Uma chapoletada e dois coelhos.
3: Ô, coisa linda. Gêmeos.
4: Coisa linda, Dinizeira.
3: Ô, Feta, tu não quer que o Lulu cante uma aqui no final do primeiro bloco?
1: Claro, porazinho, claro que sim. Aliás, a gente pode fazer o seguinte, o Lulu pode cantar, o Nego Joe vai tocar e a gente vai agradecer demais logo depois disso a presença do Carioca e do Nego Joe, liberar os caras pra gente tocar a sequência da tarde da programação da Atlântida aí. Manda bala pra nós aí então, Carioca. Ô,
0: vamos. Primeiramente, Feta, agradecer esse programa que eu adoro, toda vez que eu estiver por aqui, pode contar comigo e eu também quero contar com vocês, porque
1: da mesma forma.
0: É um ambiente muito bom, um programa é impressionante, você tá no avião aqui andando, tá a galera, porra, você tava no Prebacra, tava no Pretinho, né, cara? É impressionante legal, a repercussão que vocês têm aqui, a audiência.
2: E tu só avisa, tu não é convidado. É,
1: só avisa
2: quando tu só avisa. Só avisa. A tua produção me falou, ó, dia 31 tá aí, eu falei, beleza, e cara, a gente esqueceu, tipo assim, tá, beleza, manda vir, aí hoje mandaram, é verdade, teu cara, porque, meu, não tem, tu vem, acabou.
0: É isso aí, a casa, obrigado. Atlântida, uma rádio maravilhosa. Queria mandar um beijo pra toda Florianópolis.
2: Aê! Essa
0: Estamos sim, aqui sim. também.
7: Essa cidade que me adotou.
0: Eu tô meio lá, meio cá, Feta. Eu tô assim, mas obrigado, imagino, viu, meu irmão?
1: Imagina, devo sair. Acho que eu lembro como é que é isso, cara. Tá meio lá, meio cá.
0: É, eu tô esperando você aparecer lá no Ticaracatica, viu?
1: Pede pra Fernanda me chamar de novo, tá?
0: Tá bom.
1: Tamo junto.
0: Leva a rapaziada lá, leva o Vini também, leva aí, ó. Aqui, aí, você, ó, que você tá lá, o Porã, você tá lá em Floripa?
3: Tô lá, tô te esperando também.
0: Eu tô por lá, tô por lá.
3: Ele mora no meu bairro lá, Feta, lá no Itacurubi.
0: Morando não, tô passeando
3: por lá. Passeando. Entreguei que ele tá no Itacurubi, ele já mudou de endereço.
0: Não, Itacurubi mesmo. Tem medo não de falar. Tô andando a pé ali pela Nema e tal.
3: Ali é bom, ali na padaria ali.
0: A doquinha.
3: É bom, né?
0: Pega a bicicletinha.
2: Olha o Manecard demais. Aí, tá rolando.
3: Bora. Daqui a pouco vai ter o Manecard também.
1: Um, só fazer dois, filho. Três, dois.

0: fala do nosso querido irmão Nego Joe, hoje à noite na Amrigs em Porto Alegre, ingressos em Blue Ticket. Vá lá, vá se divertir, vá ser feliz com esse baita cara que é nosso amigo, todo mundo gosta. Velho, brigadão aí mais uma vez, tá? Um abraço.
1: Beijo, adoro vocês. Viva Pretinho.
0: Tamo junto. Show de intervalo, já voltamos.
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24: Estamos de volta com o Pretinho Básico. Muito obrigado pela sua audiência, você que cola com a gente ao vivo todos os dias, aliás, de segunda a sexta aqui no Pretinho, 1:06 da tarde. Estava ouvindo agora durante o intervalo na ATL TV que nós temos reprises de vários shows de várias épocas do planeta Atlântida na grade da programação da ATL TV, que é o canal da Atlântida, o canal de TV da Atlântida no YouTube. E lembrei que hoje é aniversário do diretor de segurança do planeta Atlântida, o nosso querido Gustavo Kaleff, nosso general. Tá de aniversário hoje, nosso ouvinte aqui no Pretinho. Então eu quero mandar um baita de um abraço pra esse baita cara que cuida da segurança dos planetários. 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O que mais que a gente pode falar agora? Lá na malha, meu irmão.
25: Eu preciso dar um recado aí, né, do Carioca. Ele deixou um recado, que ele vai estar ainda em Bento e Caxias. Hoje ele está aqui na Henriques e final de semana ele vai para Serra. Sabadão Bento, domingo Caxias. Então a galera da Serra que está nos ouvindo no Pretinho também pode garantir o seu ingresso lá no Blue Ticket.
24: Muito bem, então aproveita e sai votando aí, Rafael Gomes.
25: Ah, eu vou votar no Porã, a velha no estúdio, obrigado. E a história do busão, tu ganhou. É,
24: foi ótimo, também me pegou. E tu, Porãzinho, votas em quem?
26: Cara, eu ia dizer pra gente votar no convidado, né, que arrebentou, arrasou.
24: Pois é, né, cara, mas o convidado é outro, convidado. Nem concorre, né.
26: Ele então vou votar em ti, Alexandre, vou votar em ti, sentir falta do teu abraço.
25: O perfume que ele não revela. Não,
26: eu sabia, o perfume dele dos anos 90 eram dois.
25: Chegou em meio.
26: Depois era o Fahrenheit, agora eu não sei. Né?
25: Não, chegou e-mail perguntando o perfume do Feta.
26: Não,
25: não é foda.
26: Não,
25: eu
26: é
25: juro pra ti.
26: Esse perfume...
25: Deixa eu ver se eu coloquei, acho que eu não coloquei.
26: Deixa pra lá.
25: Que é, eu não coloquei porque o cara falou toda a tua vida no e-mail.
26: Ah, então
25: ele diz, o Fetter quer esconder o perfume, sendo que ele tá na nada, ele falou toda a vida do Fetter no e-mail.
26: É, o teu stalker.
25: É. Tá ouvindo o programa. Não, era só dicas do programa. Ele disse, ele falou no programa tal coisa. Ele falou no programa tal coisa, então a gente sabe tudo da vida dele.
26: É, mais ou menos
25: isso. Ele mostra, é, ele mostra no programa tal coisa, aí o perfume ele vai fazer o doce.
26: É o programa da vida real.
25: Vai fazer o cu doce no perfume.
26: Não, mas é que ele quer exclusividade no perfume, entendeu? Ele não quer todo mundo usando o cheiro dele.
0: Todo mundo com o meu cheiro.
26: Ah, para aí. Só um pouquinho. Mas da próxima vez tu me dá um abraço que eu fico com o teu cheiro.
0: Combinado, tá, Porazinho, combinado.
26: Valeu.
0: Então tá, obrigado pelo teu voto. E tu vai votar em quem, Vini Moura? Tom Pastel?
25: Vou votar no Porazinho. Pra mim, a história dele é a minha história favorita aí nos últimos tempos.
0: Não, o café da manhã é boa também.
25: Ah, o café da manhã é boa.
0: Pedro não viu completo.
25: É que não dá pra ser.
0: Ele não viu completo, ele não viu completo.
25: Mas o Porã de Busão me pega.
0: O quê?
26: Porã de Busão?
0: Tá louco, pensei que era Jatinho. O que, que as pintas pensam, né, cara?
26: Ah, como assim, né, velho? Tá na hora de ajustar meu salário lá na empresa.
0: Que dureza. Aliás, vazou aí o nosso. O nosso teto salarial aí. Vazou, não sei onde vazou aí. Alguém veio me falar aí. Pô, vazou, quanto é que o comunicador ganha? É isso aí,
26: velho. É, não. Tá, comunicador, é o cara vê a realidade, cara. É muito pior. E aquilo ali é o bruto, meu.
25: Com algumas exceções, né, Alexandre? Com algumas exceções.
0: Com algumas exceções, exato.
25: Tipo, mas,
0: infelizmente, não tá pra nós. Aí é
25: pro centro do Alexandre. Eu, né? Não, os grandes.
0: Não, não, Pedernesto.
25: Os grandes nomes.
0: Como é que é teu salário, Negro?
26: Deixa eu te falar uma coisa, Pedernesto. Deixa eu te falar uma coisa.
25: Negro, né?
26: Negro Ernesto, deixa eu te falar uma coisa. Uma coisa é o mercado, é tu achar que tu é grandão aqui nesse nosso mercado. Ah, okay? Mas daí se tu te comparar com quem é grandão, é verdade, no mercado, Berbão, de São Paulo e Rio de Janeiro, meu irmão.
25: Mas aqui nós somos
26: aí
25: campeões.
26: Dá um ruim, né, Berbão?
25: Nós
26: estamos
25: vamos campeões. Focar no que tá bom.
0: Ai, ai, ai. O meu voto vai em ti também, Porazinho. Obrigado, porque essa do busão me pegou. Porazinho, então, é o craque do episódio. Obviamente que o Carioca e o Nego Joe nem participam, porque são muito legais. Hoje à noite, não perca então o Carioca em Porto Alegre, no Teatro da Ana Riggs. O Pretinho fica por aqui, mas vamos voltar logo mais às 6 da tarde. Volte conosco, um abraço. Boa tarde de sexta, bom fim de tchau.
26: Tchau.
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0: 2h11 e eu, arroba marina.soares, tô chegando diretamente aqui da Atlântida, Floripa. E hoje eu gostaria de mandar um beijo muito mais do que especial à minha mamãe, Dona Sueli, que está de aniversário. Mãe, te amo, você é o amor da minha vida. E também pro meu cunhado. Já pensou, gente, fazer aniversário no mesmo dia que a tua sogra? É o que o meu cunhado passa, ainda bem que eles se gostam, né? Já pensou tu odiar? Enfim, estamos no ar e hoje eu quero falar de uma fase da vida que todo mundo já passou, ou tá passando agora, em que parece que 5 minutos de vergonha é tipo a tragédia da tua vida. Ou que quando tu recebe um fora daquele gatinho, cara, tudo vai acabar, enfim, a opinião das pessoas pesa demais, tu passa 5 horas fazendo chapinha pra ir pra aula. Então, hoje o PDM é pra falar da adolescência. Se um adolescente estivesse ouvindo a gente agora, eu tenho certeza que tem algum, tá? A gente sabe. Qual conselho você daria pra esse adolescente? O tema de hoje é: ajude um adolescente. Qual que é a frase que você, da audiência, gostaria de ter ouvido quando tinha lá seus 15, 16 anos? Edna Ferretti, tu sabe o que tu gostaria de ter ouvido? Boa tarde.
1: Boa tarde, Minas. Boa tarde, Santa Catarina. Olha, eu sei muito bem o que eu gostaria de ter ouvido. Você prefere que eu fale agora ou deixe pra depois, hein, Marinex?
0: Ah, eu acho que dá um spoiler do que o tema.
1: Bom, basicamente eu gostaria de ter ouvido que eu precisava me conhecer melhor para não deixar com que outras pessoas definissem quem eu era. E eu acho que isso poderia me ajudar muito. Então, bora nessa, né? Todo adulto adora falar, porque na minha época era diferente, não sei o que lá. Mas será que era mesmo? A gente também fez muita besteira quando era adolescente, acreditou na pessoa errada, tomou várias decisões sem pensar e se arrepende até hoje e jurou que sabia de absolutamente tudo. A diferença, eu acredito, é que hoje tudo isso é potencializado pelas redes sociais, por esse dispositivo que tá aí do teu lado, chamado celular. Aí as coisas ficam mais, parecem até eternas, né? Então, o desafio de hoje do PDM é bem simples, tá? Ajude um adolescente. Vale sobre amor, amizade, escola, autoestima, dinheiro. O que você diria para evitar um perrengue ou deixar essa fase um pouquinho mais leve? Dritelo, boa tarde, como é que o pessoal pode participar com a gente e mandar todas essas respostas?
2: Boa tarde, Minas maravilhosas, boa tarde, Santa Catarina. Olha só, hoje vai render e eu sei que tem muitos adolescentes que ouvem o programa das Minas também no carro, com a mamãe, com o papai. Então, que eles participem também,
1: com
2: entendeu?
1: A mamãe, com o papai.
2: Ai, gente,
0: e ela foi com Jesus Cristo. Ela caiu, mas tudo bem, gente. Mande sua participação pro WhatsApp de Floripa 489-9188-1009. Se preferir, tem o WhatsApp de Joinville 479-9249-6532. Ou vem pra Blumenau também 479-9249-7153. A gente começa no YouTube. Atlântida SC por aqui. Olivia Dean toma conta. Man, I Need. A gente já volta. Vai pensando aí o que tu falaria.

0: Amiga, ouve isso daqui.
1: O microfone pra mim é tudo.
2: Orixá de Xararás, como andarilho.
0: Essa história é muito boa.
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0: daquela fase complexa da nossa vida, que é a adolescência. Qual a sua dica, o seu conselho de irmã, de mãe, de amiga, para um adolescente que está precisando? O que, que você gostaria de ter ouvido? Manda aqui pra gente, 489-9188-1009. A gente começou a conversa lá no YouTube Atlântida SC. A gente tem aí histórias de bullying, tem histórias de brincadeiras que daí a gente podia ser bullying, mas a gente não aceitou como bullying, que a gente fez o bullying de volta, porque tem isso também, né? Então o adolescente, às vezes, ele consegue reverter ali a situação. Como é que você lidou na sua adolescência com os embates? Manda aí a sua participação. Ô, Adri Teló, você tava falando que você foi chamada de Olivia Palito, tadinha, na sua adolescência, tadinha. E o Rodrigo, ele mandou uma coisa incrível. O povo não dava valor pra Adri. Olha o privilégio de ter uma pessoa bonita assim pra catar manga.
1: Gente, tinha um amigo meu, que ele era um dos meus melhores amigos, ele me chamava de Taquarussu de Minas.
0: O que, que é isso?
2: Nossa, mas o que, que é isso?
1: Cara, é uma árvore gigantesca que tem lá pra cima. Tipo, em seca, assim, sabe? Cara, ai, me chamavam muito de alfinete, sabe? Porque o alfinete, ele é fininho e tem o cabeção, entendeu?
0: Ai, meu Deus, amiga.
1: Foi isso. Tadinha. Aí eu dava risada junto, só que eu não levava como um bullying isso pra mim. O que eu me sentia mal era o bullying que eu fazia comigo. Porque, por exemplo, assim, eu era muito sequinho, eu era muito magrinha, eu não tinha peito, né? Aí, tipo, todas as minhas amigas adolescentes usavam regata, coisa e tal, o decote aparecia, aquele volume lindo, maravilhoso. Eu não tinha. Hoje é tempo que eu comprei, eu acho incrível isso. Mas eu fazia o bullying comigo, não eram os outros que faziam comigo, era eu que fazia comigo.
0: Cara, é engraçado, né? Porque o bullying, realmente, ele vem de uma autopercepção ruim da pessoa, né? De tipo, pô, o que tu tá fazendo me machuca, né? E aí parece que a pessoa que faz o bullying, ela se sente mais induzida a fazer isso, né? Porque quando a pessoa reage com, ai, foda-se isso, né? O rolê muda, né, de característica e tal. Mas é muito doido como parece que o adolescente, pra ele se autoafirmar como um ser humano independente, que tem uma opinião própria, ele começa a ser arisco. Ele vira o bicho mais arisco do universo, que odeia tudo, que precisa ter patotinha e excluir outras pessoas necessariamente pra se sentir um ser humano, assim. É muito doido isso que acontece hormonalmente, mas agora pensando, agora que a gente é adulto e começa a lembrar, cara, que loucura, porque a gente fazia coisas que não tem a ver com a gente, sabe? Era uma coisinha de, eu vou continuar com essa pessoa que faz super mal pra mim, porque daí eu tô no grupinho. Tipo, hoje em dia a gente não se presta a esse tipo de coisa. É uma falta de autoestima, né, Edna, que a gente passa nessa época que é babado, minha amiga.
3: Mas enquanto você tava falando, me veio uma frase, né? Que tem aquela frase, ai, gente ruim envelhece também. Mas gente ruim também já foi adolescente. É. Eu acho que tem gente que é ruim, que escolhe ser ruim na adolescência. Mas realmente, eu acho que é uma falta de senso de valor, assim. E a gente se coloca em determinados lugares justamente pra ter esse negócio de, cara, eu quero ser aceito. Se a gente olha hoje pra vida adulta, isso ainda acontece. Tem gente que ainda tá em grupos pra caber. Tem gente que... Olha que essa cara aí, Marina. O que aconteceu?
0: As participações, gente. São
3: manda,
0: participações.
3: Manda.
0: Eu vou ler, tá? Dica para os adolescentes homens. Se você tá apaixonado e essa pessoa não sai da sua cabeça, bata uma polenta. Se continuar pensando nela, pode acreditar que é amor mesmo.
2: Pô,
0: gente, bela dica. Deus,
3: não, né?
0: Dica
3: não,
0: diferentaça.
3: Né? Não. Uma polenta.
0: Eu fico sem palavras, mas realmente é uma dica boa pro adolescente.
2: É uma crença, entendeu? É igual tu sopra canela. Tu sopra canela pra conseguir as coisas, Marina. Tem gente que bate polenta pra conseguir amor. Entendeu?
0: Duda. Não, sim, com certeza.
3: Com certeza.
2: Ué.
3: Bem igual.
0: Claro, amiga.
3: Bem igual.
0: A Duda é muito inocente, cara. A Duda é muito
3: bem
0: inocente.
3: Bem
0: puta
3: igual, Duda.
2: Cara, agora que eu entendi o que vocês estão falando.
0: Não, não é possível, Duda.
2: Eu até respondi o nosso ouvinte. Nossa, que dica diferente. Não é possível.
0: Ai, gente, tá chorando polenta mesmo.
2: Ai, gente, agora que vocês estão... Que a Marina tá olhando pra minha cara como se eu fosse uma idiota, que eu tô entendendo. Poxa.
0: Não. Meu Deus,
2: poxa, eu achei que era uma coisa tipo só pra canela, tá ligado? Tipo, tu vai ver se é amor verdadeiro.
0: Com certeza.
3: Cara, eu tava. Poxa. Se você tá aí no FM, corre também pro YouTube Atlântida SC e confira as nossas reações depois da frase da Duda. Eu tava tipo, eu não acredito que saiu da boca dessa menina.
2: Poxa.
3: Eu não consigo.
2: Não. Pô, gente, olha aqui, ó, audiência, vocês estão de sacanagem comigo? Eu levei a sério, gente. Levei a sério.
1: Querida. Amiga, porque a gente é que acredita na nossa audiência, né, Dudinha?
2: Poxa,
1: não te julgo.
2: Eu tô achando que as pessoas realmente estão dando

0: conselhos pros... Eu até vou rever as partes pra vocês.
1: Tem uma aqui muito boa. Gente, com certeza o que eu diria é: aproveitem todas as oportunidades de estudo. Não deixem que ninguém defina o que você é. E pras meninas, escutem sua mãe quando ela diz pra não namorar com o guri com cara de rato. Isso foi tão específico, gente. Ai, mãe, fala sério. Meu ex tem cara de rato, não tem? Ela tava certa. Sempre tá, gente. A mãe sempre tá certa. Mas esse rolê do estudo, eu agora fico lembrando. Gente, o adulto, às vezes, ele fala, tipo, tu só estuda, não é nada demais. Mas, gente, no meu ensino médio, eu sofri, tá? Eu começo a olhar, eu não sei como é que eu dava conta de fazer, tipo, 14 matérias, estudar pra vestibular, dormir 5 horas por noite. Gente, é uma pressão, é uma loucura.
0: Sair o final de semana inteiro, virar noite no final de semana.
1: Tipo, como é que a gente conseguia isso? Hoje em dia, eu preciso dormir 8 horas, senão não dá. Eu preciso largar o celular.
2: Tem que aproveitar enquanto é novo, né? Por isso que é adolescente que faz isso, geralmente. Deixa aí, porque tem um gás diferente. Gente. Conforme a gente vai ganhando idade, a gente vai ficando mais cansado. Por exemplo, eu sou uma jovem senhora, entendeu? Se eu fizer isso, já era.
0: Você não consegue aguento. Virar a noite?
2: Amiga, eu sou uma jovem
3: consegue
2: senhora.
3: Consegue sim. Que tu corre 29 quilômetros, tu consegue virar uma noite. Só não vira porque não quer, né,
0: Dri? Claro que consegue.
2: É uma
0: escolha
2: de vida. Mas é que daí a gente começa a priorizar. Por exemplo, assim, hoje em dia eu priorizo meu sono porque eu amo dormir. Tem uma coisa que eu faço com excelência, dormir, entendeu?
1: Quando eu era adolescente, eu dava conta de fazer as coisas. Semana retrasada, eu resolvi agir como adolescente. Eu saí sexta-feira pra um rolê, aí depois, no domingo, eu corri 5 quilômetros, aí eu vi minha família, eu não parei um segundo. Tô até agora doente. Duas semanas doente.
0: E ela falando que dava conta das coisas adolescente, dona Sueli, mãe de Marina, tá aqui no nosso YouTube falando
1: que eu ficava doente toda vez.
0: A Marina chegava tremendo em casa.
1: Foi um momento tenso da minha vida, a adolescência, gente. Era babado de tanto estudo.
3: E falando em mãe, outro conselho pra você adolescente. Descongele aquele frango, aquele pedaço de carne, quando a sua mãe sai pra trabalhar.
0: Enche a garrafa d'água quando a tua mãe pede.
3: É verdade.
0: Tu não vai saber o que é você ser adulto, você chegar em casa e não ter uma garrafa com água.
1: Entendeu? Triste.
0: Porque tu não encheu.
1: Não tem gelo.
3: E também, aproveita que agora tu só tá na fase de descongelar. Depois tu vai ter que descongelar e ainda fazer pra você comer. Então aproveita.
0: E ainda lavar a louça por cima.
1: Cara, isso é uma coisa que quando a gente vira adulto, a gente valoriza muito a nossa mãe, né? Porque eu não sei vocês, assim, mas eu cresci numa casa que todo dia tinha almoço e janta. Gente, é um saco fazer almoço e janta todo dia.
0: É mais fácil fazer esquentar.
1: Insuportável, eu prefiro comer um pão com ovo. E a minha mãe sempre fazia. Era arroz, feijão, carne, obrigada, mãe. Porque realmente...
2: Oh, que fofa.
1: Que paciência, cara.
0: Vamos valorizar a dona
1: Sueli. Vamos valorizar nossas mães. E você, que dica você daria para um adolescente? 48991881009. Vamos com ela, que conseguiu o seu novo hit de Copa, gente. Ela é eterna. Dai, dai. Shakira e Burna Boy. Bora pro YouTube, Atlântida SC.

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17: Fique em paz com o seu passado, só assim você poderá se concentrar no presente. Não podemos mudar o que já passou, mas podemos aproveitar o nosso aprendizado com os nossos erros e acertos para viver melhor a vida presente e estar mais preparados para o que vem pela frente. Essa mensagem é praticamente uma lei na minha vida. Ela vale para tudo que somos. Aprendemos muito com aquilo que conseguimos ser, embora precisamos de humildade para reconhecer quando a gente erra e também para não deixar se levar pela euforia de quando a gente acerta. Nós temos a referência perfeita em nossos próprios atos. É só melhorar. Aloha!

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1: Tá na Atlântida, todo mundo tá ouvindo a melhor vibe do FM de volta com o programa das minas hoje falando de adolescência, essa fase maravilhosa que a gente cria traumas. Com certeza, mas a gente precisa de conselhos. Então, bora dar o seu conselho para um adolescente que pode estar ouvindo aqui o PDM. 48991881009. Participações a mil. Áudios a mil, meu Deus do céu. Duda, é muito áudio.
2: Amiga, já peço desculpas para nossa audiência que a gente não vai conseguir tocar todos, mas todos estão muito bons.
1: Gente, tá, vou tocar um pouco então.
3: Oi, minas lindas. Oi. Maravilhosas. Ai, sabe o que eu diria? Diria lá pra minha adolescente, diria pra ela e pras outras todas de agora, no alto da minha experiência, diria, olha, dói muito, mas passa. Pra aquele adolescente, aquela adolescente que acha que vai morrer de dor de amor, diria, só tenha paciência que passa. Nossa. Beijo, queridas. Boa sexta.
2: Nossa, amiga. Sim. Exatamente. Eu acho que um bom conselho para adolescentes é: parece que é o fim do mundo, mas não é o fim do mundo. Entendeu?
1: Vai tipo, passar.
2: Se tu colou na escola e, sei lá, a diretora brigou contigo, tu acha que aquele é o pior momento da tua vida. Não é. Te garanto, fica tranquilo que não vai ser fim do mundo se tu tirar zero, não vai ser fim do mundo se tu reprovar, não vai ser fim do mundo se tu não ficar com a pessoa que tu quer ficar, não vai ser fim do mundo se tu perder aquela amizade que tu acha que tu depende dela, entendeu? Tudo vai passar, te garantimos.
1: No fim das contas.
4: Fim do mundo vai ser se você se abandonar, então por favor, não se abandone.
2: Isso aí.
4: E assim... Quando a gente começa a parar pra pensar que, tipo, por exemplo, a Duda trouxe a questão da diretora, né? A diretora te chamou pra conversar. Quando você para pra pensar que a diretora, aquilo ali é o trabalho dela, sabe? Ela tem provavelmente filho em casa, ela tá com umas contas pra pagar e ela pensa, não acredito, esse adolescente aqui. Ela tem que dar a mijadona, porque ela precisa, mas ela vai esquecer daqui, tipo assim, 20 minutos. Uhum. Tem mais um monte de adolescente ali incomodando. Então, às vezes, leva a sério que ela vai te falar, com certeza. Mas também, assim, se perdoa nesse processo, né? Tipo, às vezes tem gente que, ai, mas agora a diretora já me marcou, não sei o que lá. Não, a diretora tem mais o que fazer na escola, sim, amor. Ela certeza. Precisa falar com você, mas fica de boa.
1: Sabe uma dica que eu daria pros adolescentes? É, aprende a fazer coisas em casa com a tua mãe. Aprende, claro, pra ajudar ela, claro, mas pra ti também. Aprende como é que troca uma resistência de chuveiro. Aprende como é que lava a louça pra ficar sem gordura.
2: Por favor, aprende, tudo com, sabe? Supervisão. Não vai trocar resistência de chuveiro sozinho, por favor.
1: Não, mas se tu supervisão. Tem uns 16, 17, já dá, né?
2: Sozinho?
1: Ah, claro, Duda, é uma coisa
2: com 21
1: facílima.
2: Eu não faço isso sozinha.
1: Duda, é a coisa mais fácil do mundo. Tu desliga o disjuntor e troca.
2: Mas daí fica a dica. Se você for fazer qualquer coisa com energia na sua casa, desliga tudo.
1: Desliga tudo.
2: Não confia que tu vai desligar bem o que é o do chuveiro. Desliga tudo.
1: Eu também sou a favor disso.
2: Isso é uma boa dica para o jovem adulto também.
1: Também.
2: Quando você vai mexer com eletricidade, desliga todo o disjuntor, faz no escuro, faz com a lanterna do celular, que é mais seguro do que tu arriscar tomar um choque.
1: A gente tem que fazer um programa de dicas de recém-adulto.
4: Que compra Bitcoin com 16 anos e fica guardando até
2: a gente recebeu um desse aqui.
1: De compra Bitcoin?
2: Aham, a gente recebeu o ouvinte aqui falando, deixa eu até encontrar.
1: Ah, era meu sonho ter comprado Bitcoin.
2: Jorge Henrique de Criciúma, gostaria de ter ouvido pra investir em fundo imobiliário e ter comprado Bitcoins lá atrás quando era barato. Eu tenho 35 anos, naquela época era muito barato essas coisas.
1: Imagina ter comprado ação do Facebook em 2010. Ai, gente,
2: nossa, imagina ter comprado um apartamento nos anos 2000.
1: Ai, gatilhos.
4: Imagina ter dado um terreno na praia, assim, em Balneário Camboriú, bem de frente pro mar.
1: Na época que valia um burro.
2: Antes de Balneário Camboriú ser o que é hoje em dia, né?
1: Ai, tipo, nossa senhora. E falando em Balneário Camboriú, ô Edna Ferretti, o que que tem em Balneário, hein, amiga? Conta pra gente.
4: Ai, amigas, tem de um tudo, tá? As comemorações dos 62 anos de Balneário Camboriú estão chegando ao fim, mas ainda dá tempo de você aproveitar. Ao longo desse mês, a cidade contou com uma programação super legal, diversificada para todo mundo. 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
2: que
4: até meia-noite.
2: Delícia! Mais áudios.
5: Atlântida, Edmilson de Floripa, de Armação para o Sul. Primeiro, parabenizar aí um irmão, aniversário, Rafael, do Rafa Motos, Barra da Lagoa ali.
2: Beijo,
5: a minha filhada também, Antonella.
2: Beijo, Antonella.
5: E para dar uma ajuda para os jovens de hoje aí, se dedicarem aos estudos, aproveitar que os pais estão na batalha aí diariamente, né, batalhando para dar um futuro melhor para eles.
2: Tudo
5: então,
2: bem.
5: Hoje eu tenho um filho de 15 anos, então eu sempre digo para ele, cara, aproveita as oportunidades, aproveita bastante para te dedicar ao que tu gosta, estudar, praticar esportes, né, que igual falaram ali, ah, na minha época de repente era melhor ou era pior. Eu acho que são momentos e para dar uma ajuda para os jovens de hoje aí, se dedicarem aos estudos, aproveitar que os pais estão na batalha aí diariamente, né, batalhando para dar um futuro melhor para eles.
2: Tudo
5: então,
2: bem.
5: Hoje eu tenho um filho de 15 anos, então eu sempre digo para ele, cara, aproveita as oportunidades, aproveita bastante para te dedicar ao que tu gosta, estudar, praticar esportes, né, que igual falaram ali, ah, na minha época de repente era melhor ou era pior. Eu acho que são momentos, praticar esportes, né, que igual falaram ali, ah, na minha época de repente era melhor ou era pior. Eu acho que são momentos.
6: Naquele momento a gente até acha que aquele amor, aquela situação, aquele momento, ele é o momento que vai seguir o resto da nossa vida. Mas não, ele é uma fase, ele é um momento. Várias pessoas, talvez, não conheceram seus amores lá no passado, mas acabaram acontecendo seus amores depois de tempo.
2: Também.
6: Então eu diria o seguinte, leve menos a sério aquele período da sua vida, aproveite mais, curta-se mais, curta sua família, curte seus amigos, não esqueça dessas pessoas. Aquele amor vai passar, e o de hoje é totalmente diferente. É isso aí, valeu!
2: Fofo!
7: Boa tarde, Minas! Tudo bem?
2: Gente.
7: Quando eu tinha ali meus 15, 16 anos, fui na festa de formatura de um primo meu, ao qual eu passava aí todas as minhas férias, e ele veio me mostrando a foto de uma menininha que estudava com ele, e eu, sem conhecer a guria, só por foto, me apaixonei nela.
2: Ah.
7: E daí, nessa formatura dele, eu cheguei pra ele e falei, ô, pede pra ela se ela quer ficar comigo.
2: Ah.
7: Aí eu...
2: Bem coisa,
7: ele foi. Só que eu fiquei com tanta vergonha que eu saí correndo. Aí foi aquela questão até que junta com o tema de ontem, né? Vergonha alheia.

0: Terrível. Meu conselho para adolescentes é tenham coragem.
1: Ai, de
0: E se
1: verdade.
0: possível, tenham noção e não passem tanta vergonha alheia. Abraço, Minas.
1: Mas isso cria caráter.
2: Olá, que tá? Boa tarde, Minas. Leandro de Capoeiras. Então, eu não sofria bullying porque eu tinha dois irmãos mais velhos, então era bem difícil sofrer bullying. Graças a Deus, eles sempre me protegeram.
1: Chegava no soco.
2: E eu sou muito grato por isso. E o conselho, eu acho que é escutar os mais velhos, respeitar, porque quando a gente é jovem, a gente acha que já sabe de tudo, acaba
1: realmente
2: ignorando os mais velhos.
1: Nossa,
2: e a gente acaba dando atenção para pessoas da nossa idade, entendeu? Que é jovem, que a gente que não sabe de nada, acha que sabe tudo e não sabe de nada, sabe? Aí não escuta e tem que aprender com o próprio erro. Eu acho que é aprender com os mais velhos e observar e, tipo, aprender com os erros dos outros, não com o nosso próprio erro. Mas eu acho que é a vida, né? Coisas da vida.
1: Último áudio.
3: Oi, Minas. Eu sou mãe de adolescente e vou repetir uma coisa que eu digo pra eles. É não vender seus princípios pra se sentir pertencente a um grupo, principalmente se for um grupo de pessoas populares e que gostam de praticar bullying contra quem é diferente, porque na verdade essas pessoas diferentes são as pessoas mais interessantes, são as pessoas que vão fazer sucesso na vida.
1: É verdade.
3: Mantenha os seus valores. Se os seus valores não fecham com os valores do grupo que você quer pertencer, é porque você não deve pertencer a ele.
1: Caraca,
4: lacrou.
1: Gente!
4: Lacrou,
1: que
4: arrasou, é isso aí,
1: essa?
4: Gente.
1: Olha,
4: que sequência.
1: Que ouvintes incríveis. Perfeito. Eu adorei, porque eles falaram tudo, gente. Todos os conselhos maravilhosos. E a vergonha alheia ali do nosso ouvinte ensina muito também sobre como passa.
5: Exatamente, passa. E outra, vai passar muita vergonha sim. Adolescente
1: vai.
5: Foi feito pra passar vergonha, bebê.
1: Entendeu? Porque a gente não
4: Exato.
1: Sabe fazer as coisas, né, Dri? A gente vai
4: e alguns faz. Exato, e assim, alguns erros a gente pode até ver que a pessoa cometeu. Só que muitas das vezes, ou algumas vezes, a gente vai precisar passar pelo mesmo erro pra sentir na pele o quão ruim é aquilo e não repetir. Então, às vezes, a gente só aprende errando também. E dói, sentindo na pele aquela dor. Acontece, gente, é a vida. Tem que aproveitar e não se deixar abalar por aquilo. Vai dar uma baladinha? Vai dar, mas não fica no chão, não. Levanta. Ah, e como é que diz? Não sei se tá na moda ainda, acho que não, mas levanta a...
1: Levanta a cabeça, princesa, senão
4: a coroa cai, entendeu?
1: Cai.
4: É basicamente isso.
1: Nossa eterna catarinense Jéssica, que participou do BBB, e falou essa frase icônica, uma diva. Uma diva incompreendida no momento. Gente, esses conselhos são maravilhosos, o que me pega muito é o do amor, porque eu fui uma adolescente que era iludida, entendeu? E achava que a primeira pessoa era a pessoa que eu ia casar na minha vida, amor de todos os universos. E sofri, sim, porque eu pensei, acabou a minha vida, acabou. E, gente, spoiler, não acabou.
5: Exatamente, não acabou. E outra, tu vai achar que o conselho mais chato é esse do estudo, porque tu não aguenta.
1: É.
5: Uhum. Tu não aguenta. Todo mundo tá no teu ouvido falando, tem que estudar, tem que valorizar o estudo, não sei o que, não sei o que lá. Mas tem mesmo. Infelizmente tem mesmo. É uma coisa chata escutar, Mas tem. Ah, mas eu nunca vou usar equação de segundo grau na minha vida. Não vai mesmo.
4: Não importa.
5: Não vai mesmo. Mas tem que aprender ali, tem que tomar um pouquinho na cara também,
1: se
5: entendeu?
1: Tu quiser ser engenheiro civil, alguma coisa assim, tu vai usar. Então,
5: tipo,
1: então às vezes é importante.
5: Exatamente. Se tu for pra comunicação igual a nós, daí tu não vai ter que usar.
1: Aí, graças a Deus, como a Edna fez o videozinho lá.
5: Matemática?
1: Não fale mais de matemática, isso é algo que eu já superei, né, amiga?
4: Eu já superei tudo, eu não quero mais saber de matemática.
5: Já não faz mais parte da nossa
4: já
5: vida.
4: Superou. Só calcular o Pix entrando na minha conta.
1: Exatamente.
4: É esse tipo de coisa que eu quero.
1: Exatamente. Tipo... Gente, acaba. O ensino médio acaba. Bora julgar a nossa audiência ou ajudar, talvez. Bora.
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4: Vamos lá então, oi Minas, olha só, eu tenho 16 anos e eu tô numa fase muito confusa, parece que todo mundo da minha idade já sabe o que quer da vida e eu não faço ideia. Eu me comparo o tempo todo com os meus amigos, um já passou no vestibular, o outro tá namorando, o outro bomba na internet e eu sinto que eu tô ficando pra trás. O pior é que eu faço muita coisa só pra ser aceito, Às vezes eu dou risada de piadas que nem acho graça, vou em rolê que nem queria ir e até mudo o meu jeito de falar dependendo de quem tá comigo. Eu tenho medo de ser eu mesmo e ninguém gostar. Meus pais falam que isso passa, mas pra mim parece que nunca vai passar. Eu tenho medo de escolher a profissão errada, de decepcionar minha família e continuar me sentindo insuficiente. Será que isso é normal? O que vocês diriam pra um adolescente que tá completamente perdido em Duda Martins?
5: Mas você vai ficar perdido pro resto da vida. Todo mundo! Todo mundo fica perdido pro resto da vida.
4: Que horror!
5: Parece que não vai passar porque a adolescência, ela é eterna. Sabe aquela coisa que falam, tipo assim, quando você faz 18 anos, o tempo passa mais rápido? Uhum. Realmente. Até chegar nos 18 anos, parece que é tudo eterno. Parece que os problemas são eternos, que as coisas boas são eternas. Parece que tudo nunca, nunca vai passar. Mas vai passar. E quando chegar ali nos 18, 19 anos, que tu vai mudar de fase de vida, assim, as coisas vão começar a passar muito rápido. E tá tudo bem não saber qual faculdade quer fazer, não saber se quer fazer faculdade ou não, o que quer fazer da vida, porque isso a gente nem sabe ainda se a gente tá fazendo certo quando a gente tá fazendo, entendeu? Tem gente por aí com... A gente fez programa sobre isso, tem gente com 50 anos entrando em outra faculdade porque descobriu que não gostava do que fazia, entendeu? Então, cara, fica tranquila, não tem o que te dar de conselho, só aproveita essa fase da adolescência, não se muda pelos outros, mas não dá pra... não adianta eu te falar porque tu vai mudar pelos outros, porque a gente é assim, adolescente é assim, mas, tipo, cara, aproveita, fica tranquilo, a gente é perdido pro resto da vida mesmo.
4: Perfeito, Marina Soares.
1: Eu vou ser meio militante antissistema, assim.
5: Ai.
1: Porque o que eu vou falar é que nenhuma pessoa deveria ter que escolher sua profissão com 16 anos, e isso é um absurdo que eu vejo hoje em dia, né? Porque
4: concordo.
1: É a realidade, né? A gente com 16 tem que decidir uma faculdade, uma coisa que... Enfim, é absurda. Só que o negócio é, se tu ainda não sabe, tá totalmente normal. As pessoas não sabem mesmo. E quem diz que tem certeza... Não tem essa certeza ou tá vivendo no mundinho da lua. É isso que eu vou dizer, Dri.
4: Perfeito, Edna Ferretti. Olha, o conselho, assim, eu acho que tu tá precisando de uma coisa mais de agora pra agora, né? Como é que eu reajo a isso agora, não a longo prazo? Eu diria que você deve, dia a dia, toda vez que você tá indo pra escola ou fazendo qualquer coisa, buscar conhecer a ti mesmo, assim, e entender quais são as tuas qualidades, os teus pontos altos, e valorizar bastante isso. E falar pra si mesmo também todos os dias o quão você é uma pessoa legal. Por que que a gente faz esse exercício? Eu acredito muito que ele é muito importante pra que você não queira caber em todos os lugares, porque muitas vezes quando a pessoa, ela quer ser aceita, ela é legal com todo mundo, porque ela quer se encaixar com todos os ciclos. Só que se você continuar nessa busca, vai dar o que tá acontecendo. Você tá insatisfeito, você tá triste, não tá sabendo lidar. Então, se apegue pelo menos a uma pessoa que você gosta muito. Não precisa ser a pessoa mais popular. Se você tem uma pessoa na escola, aquela pessoa é capaz de transformar a tua rotina no dia a dia. Então valoriza aquele ser humano, aquele seu colega que você se dá super bem, e valoriza essa amizade, porque eu tenho certeza que todas as minas aqui tiveram uma amizade que levam até hoje pra vida adulta, da escola. Então você vai entendendo que, conforme os anos passam, que não é a quantidade, sim a qualidade. Então aos pouquinhos vai se valorizando, continua mantendo uma boa amizade, que o resto vai se encaixando ao longo desse ano.
5: E outra, perfeitas, semana que vem quarta-feira, vem escutar o PDM e pede uma cartinha pra Chay. E ela vai te responder muito bem.
4: Isso. E assim, vai anotando, faz um diário, vai colocando as suas emoções, o que você sente, o que você não sente, o que você queria sentir, como você tá, até começar a se entender, sabe? Isso ajuda também.
1: E com essa, a gente fecha o nosso programa das minas. Valeu, Duda.
5: Valeu, gente. Beijo. Me segue lá, @amartinsduda. Tchau. Beijo, Dri.
4: Beijo, gente. Tô lá no @adritelon, @atlantida joinha. Até segunda-feira, Santa Catarina.
5: Tchau, Edna.
4: Tchau, minas. Bom final de semana. Agora bora de Vibe Atlântida aqui pro Vale de Itajaí. E eu te espero lá no Insta, em @ednaferrete. Beijo.
1: Eu sou @marina.soares e vou encerrar com uma música que os jovens amam. Cat's Eye Touch. Elas são o momento.

0: verdade.
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3: Essa é a melhor vibe da FM. Sonzeira rolando no seu rádio na sua sexta-feira, agora 3h25. Muito boa tarde pra você que tá ligado aqui na Atlântida. 31 de julho, 19 graus na Grande Floripa. E você ligado na Atlântida, a melhor vibe da FM. 48991881009 pra você participar da nossa programação. Manda um salve aí, fala de onde você tá ouvindo, o que é que você tá fazendo, qual vai ser a boa do final de semana. E também pode concorrer aos nossos presentes. Tem o ingresso pra você curtir o show do Barão, que vai rolar no dia 8 de agosto na Arena Opus, com a formação original da banda, a clássica formação do Barão, que fez muito sucesso, uma das principais bandas, um dos principais nomes do rock nacional, que marcaram gerações e continua, né? Os caras continuam aí fazendo uma sonzeira, e eles vão estar no palco da Arena Opus no próximo dia 8 de agosto, no próximo sábado, sem ser sábado agora, no próximo sábado,

0: intervalo e a gente já volta.
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13: A melhor vibe do FM, 29 minutos para as 4 horas da tarde. Boa tarde de sexta-feira para você. 48991881009. 19 graus em Floripa. Música boa tocando no seu rádio. Aqui na Rádio das Nossas Vidas.

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2: 17 minutos para as 4 horas da tarde aqui na melhor vibe do FM. Sexta-feira na Atlântida.

Essa é a melhor vibe da FM, a rádio das nossas vidas. Mais uma novidade na programação da Atlântida que a gente apresenta em primeiríssima mão pra você. Soulzera, Happy So Sad. Swedish House Mafia, Like Lee. Bom demais, né? Soulzera.

0: 489-9188-1009. Antes da nova música do Swedish House Mafia e Like Lee, rolamos também o som da Isabela Rocha, passou por aqui também Sam Fender, Maroon 5, Somber, e assim fechamos mais uma sequência do Vibe que vai até às 5 horas da tarde. Como eu disse, sempre com a sua participação. 489-9188-1009. 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Show do intervalo e a gente já volta com mais um Drops do Dreadlocks na programação da Atlântida na sua sexta-feira.
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0: melhor vibe da FM, fechando mais uma sequência com Colomi, Causas Naturais. 4h26, boa sexta-feira pra você, 489-9188-1009, pra você participar da nossa programação, ainda dá tempo, show do intervalo e a gente já volta.
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15: 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Será?

0: De alegria na melhor vibe do FM, aqui na Rádio das Nossas Vidas, a trilha sonora da sua sexta, Dia Internacional das Grandes Armações. 22 minutos para 5, daqui a pouco tem programados para toda a Rede Atlântida Santa Catarina, 489-9188-1009.
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essa é a vibe. A vibe da sexta. A melhor vibe da FM. Lonzeira, né? Exato. Vamos nessa então, a melhor vibe aqui na Rádio das Nossas Vidas. Vamos que vamos, galera, com essa a gente fecha mais essa edição do Vibe Atlântida aqui no oferecimento de Angelone, aniversário.

0: Soldier e Di Ferreiro, música nova na programação da Atlântida, Delon, Benson Boone, Tame Impala e Marcelo Falcão, Cintia Luz com a música Sexta-feira, Território de Alegria. Tá uma belíssima tarde de sexta-feira, né? E agora é hora de contemplar a galera, vamos ver quem faturou, vem chegando aí o show, tão esperado show do Barão Vermelho com a formação original da banda, com o Frejá nos vocais, vai ser incrível, dia 8 de agosto na Arena Opus. Quem se deu bem dessa vez foi a Leandra Alves dos Santos. E no dia 21 de agosto, também na Arena Opus, vai rolar o show do Felipe Rett. Quem ganhou um par de ingressos foi o Rodrigo Reis da Silva, final do telefone 8967. E assim a gente encerra mais uma edição do Vibe Atlântida, que tá de volta na segunda-feira, às 3 horas da tarde. Demorou, galera? Vem aí, Desprogramados para toda a Rede Atlântida, Santa Catarina, 5 em ponto. Nesse momento, 19 graus na Grande Florianópolis. Show do intervalo e a gente já volta com a melhor programação do rádio.
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5: E olha só a dúvida do João. Doutor, tenho 30 anos e perdi totalmente meu desejo sexual por toda mulher que eu tenho envolvimento. Eu passei por um término de relacionamento de 3 anos e foi bastante traumático pra mim com tudo que aconteceu. E tive recaídas com ela depois de algum tempo e percebi que só sinto aquele desejo extremo quando é ela e mais nenhuma. Já fazem 6 meses que a gente terminou, mas o meu desejo não voltou. O que que eu posso fazer? Eu acho que essa questão do desejo que você está contando pra gente é transitória. Para alguns homens, é muito importante que o desejo esteja atrelado à questão do envolvimento emocional. Se você não está conseguindo se envolver emocionalmente bem com uma nova parceira por conta desse final mais traumático, talvez o desejo esteja em baixa por conta disso. O que eu sugiro? Talvez dá tempo ao tempo e ver se essa questão do desejo melhora à medida que você vai resolvendo melhor na tua cabeça a questão do término do relacionamento anterior, ou se tiver muito difícil, muito complicado, eu recomendo que você procure uma terapia para tentar entender o que está acontecendo com você e como você pode lidar com esse término e com as novas relações. É isso aí. Dúvidas? Escreve pro @ Jairo Bauer Oficial.
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4: Opa, onde é que está a trilha nesse momento? Mas começamos forte. Tivemos um tempão assim para organizar tudo aqui. E agora a gente está... Aê! Chegamos com Desprogramados aqui na Atlântida e hoje, excepcionalmente hoje, estou eu aqui ancorando, não Porã, não está. Então estou eu, muito boa tarde ao Desprogramados aqui na Atlântida, vamos até às 6 da tarde, agora 5h10, estamos começando em nome de Atacadão, lugar de comprar barato. Seja muito bem-vindo, tarde de sexta-feira. 31 de julho de 2026, então, pelo que vejo, não só termina, não só finda a semana, como também finda, encerra o mês de julho. Eu tô me organizando aqui, agora deu aqui. Fim do mês de julho. Como não temos Porã, nós temos sempre o nosso reserva imediato. Aquele reserva que chega com vontade de entrar em campo.
5: Vontade de jogar.
4: Vontade de jogar. Com um estilo diferente, mas, né, Não tem a mesma posição.
5: Não
4: entra na mesma posição. Dá uma mexida no time. Tiramos um jogador em determinada posição e colocamos outro. E aí vai mudar a forma do time jogar. Mas o importante é o resultado. E às vezes nem o resultado é aquele imaginado, mas o desempenho pode ser bom. Não estamos muito preocupados necessariamente com o resultado, que vai ser uma consequência do bom desempenho. Então, voltados para o bom desempenho, boas-vindas a Ricardinho Gripe. Como é que está? Tudo bem?
5: Tô bem, Pi. Boa tarde para você. Boa tarde para você ligado na Atlântida, Rede Atlântida Santa Catarina. Fazia tempo que não aparecia por aqui,
4: sim,
5: hein?
4: Sim, verdade.
5: Tamo aí, tamo na área.
4: O Ricardinho estava no ar até agora na Atlântida Floripa e, portanto, nesse momento está junto comigo no Desprogramados para todo o estado de Santa Catarina e qualquer parte do planeta que você esteja nos acompanhando pelo aplicativo e especialmente no canal do YouTube com imagens. Está nos acompanhando, faça a sua inscrição, seja bem-vindo, vai lá, acompanhe, assista outros episódios que estão todos à disposição, bem como os cortes, faça parte do grupo da família Desprogramados no canal do YouTube, que é comandado entre duas pessoas, né? Uma delas está aqui, comandado por ele, o diretor do programa, Gabriel, o diretor, como é que está, Gabriel, o diretor?
6: Meu, muito boa tarde a todos os ouvintes.
4: Sim, eu já te disse que a gente sabe que é o teu muito boa tarde. Porque, se tu tá dizendo meu, né, boa tarde, é porque é meu, é tu, não sou eu que tô falando no teu lugar. Então, quando tu diz, por quê? Meu, não, mas seria de outro? Teu boa tarde, tu diria?
6: Isso te incomoda de alguma forma? Então vou continuar fazendo.
4: Não estamos aqui para terapia e muito menos para brigas. Mas é que, não tendo a presença do Porã, eu preciso implicar com alguém. Perfeito. E o meu foco vai ser sempre tu. Sempre.
6: Eu acordo
4: pensando hoje eu vou implicar com o Gabriel. Vocês já implicaram com alguma pessoa de forma proposital?
6: Claro.
4: Ou é sem querer?
5: Não, às vezes é proposital mesmo.
4: Como é bom implicar com alguém, né?
5: Sim. Pentelhar, né?
4: Falou alguma coisa, Gabriel?
6: Não, maravilhoso.
4: Eu não pedi a tua opinião. Porque, afinal de contas, eu hoje quero implicar contigo. Está ciente disso?
6: Eu tô ciente, eu não vou discutir, né?
4: É, o problema é teu.
6: Eu vou mostrar o quanto eu sou evoluído e não vou responder.
5: Tá vendo? Aí, ó.
4: Evoluí. Sim, porque a pior coisa pro cara que tá implicando é ele ser desconsiderado, ser ignorado. É. Deixa ele, aí perde a graça a brincadeira da implicância. Tu não sabe o que tu faz.
5: Por isso que quando te dão um apelido e você não liga, não pega.
4: Exatamente, porque o bom da implicância é quando a pessoa se irrita.
6: A indiferença é a melhor das respostas.
4: Exatamente. É, a indiferença, mas a indiferença destrói qualquer ser humano. E a indiferença, nesse caso, ela é positiva. Mas a indiferença, quando se ama, é terrível.
5: Nossa.
4: Aí destrói o ser humano.
5: Destrói o ser humano.
4: Destrói o ser humano.
5: Quebra o coração em pedaços.
4: É, vamos, Vamos agora fazer alguns instantes de silêncio para o coração em pedaços daquele que está vivendo a indiferença de alguém. Só um instantinho. Momento difícil.
5: Não pode
4: momento
5: ficar difícil. Muito, senão liga o alarme lá da técnica.
4: Tá brincando. É mesmo. Mas a gente poderia alguns fazer segundos. Isso aí por implicância. Fazer o pessoal da técnica vir correndo. Que clube! Caiu a rádio do ar.
6: A gente tá só fazendo um devocional.
4: Isso, hoje é o dia hoje da implicância.
5: Hoje é o implicância, da pentelhagem.
4: Se pudesse implicar com alguém hoje, com quem tu implicaria aí?
5: Com o Gabriel, é lógico.
4: Gabriel. Veja que tu tem irritado as pessoas, Gabriel.
6: É, eu tenho tido esse dom, né, de irritar as pessoas.
4: Porque
6: irritar o Ricardinho não é uma coisa fácil.
4: Não é. Não, o Ricardinho não. Porque ele tem uma vantagem, o Ricardinho. Cai o disjuntor. Então, é difícil tu irritar alguém que o disjuntor cai, entendeu?
5: Até o cara entender. Sim. Já passou, né?
4: Já passou. E quem vai ficar irritado é tu mesmo, querendo implicar com alguém que não se irrita, que cai o disjuntor.
5: Às vezes eu fico irritado comigo que eu não entendo, vou entender só depois. Caramba.
4: Tu é o principal implicante de ti mesmo, meu Deus, Ricardinho.
5: Como que eu não pensei nisso?
4: Sim. Aliás, amanhã tu vai assistir de novo o programa pra ver se tu entende alguma coisa que hoje passou despercebido.
5: Beleza.
4: Isso é uma vantagem pra tua esposa, né, Ricardinho? Porque tem brigas que não acontecem. Porque quando ela acha que tá acontecendo a briga, tu tá em outra.
5: Mas tem outro problema.
4: Qual?
5: O problema dela ter que falar a mesma coisa várias vezes.
4: Ah, daí, Rita.
5: Aí eu falo, mas a gente... Ela falou assim, mas eu já te falei isso mais de uma vez.
4: Sim, mas é que...
5: Falou?
4: Sim, porque... Mas aí tu não pode ter...
5: Tem um déficit de atenção brabo.
4: E caiu
5: nível disjuntor. Hard.
4: Na realidade, o teu não é déficit de atenção, é queda de disjuntor. É diferente.
6: Um especialista te daria esse diagnóstico.
4: Isso.
6: A gente tem certeza disso.
4: Não, o Ricardinho é o seguinte, vamos botar isso aí na área da psicologia. É, que tem um nome, né? Déficit de atenção. Atenção, você que trabalha na área da psicologia, nós acabamos de descobrir um novo caso e já damos aqui um novo nome, aliás, né? Vamos batizar. Queda de atenção. Então tem o déficit de atenção, que a pessoa se distrai, não consegue focar, e tem a queda de atenção, que a pessoa sai do mundo.
5: Sai do mundo.
4: Sai apaga. Do
5: corpo. Não apaga. Tá ali, o corpo tá ali, mas isso. É igual desenho animado, que sai assim o...
4: Isto, porque ela não tá com atenção em outra coisa, ela simplesmente não está não com está atenção, ali, ela teve uma tá queda.
5: Ali. Isso.
4: Entendeu? Ela desfaleceu momentaneamente. E é uma coisa que acontece com algumas pessoas, é o caso do Ricardinho.
5: Sim.
4: E ele tem hiatos.
5: Desde
4: ele
5: garoto.
4: Tem, às vezes a gente tá conversando com ele e se tem, a gente faz testes com o Ricardinho aqui. A gente tá conversando e aí a gente de repente para.
5: Cobaia.
4: É uma cobaia, a gente para de falar. E achando que ele vai manifestar uma coisa, ele fica paralisado. E aí se passam alguns segundos e aí a gente pode mudar o assunto e ele entra nesse novo assunto como se o antigo não tivesse acontecido. Porque ele teve uma queda de atenção. Então...
5: Boa observação.
4: É importante.
5: Boa leitura. Isso.
4: Então estamos dando a dica para psicólogos, áreas da saúde mental. Que fiquem atentos a esta forma de algumas pessoas. Muito bem. Estamos no ar, já disse, em nome de Atacadão, desprogramados, porém está em viagem, retorna conosco a partir da segunda-feira da semana que vem. É, já vou aproveitar a abertura do programa aqui, 5h18, para fazer o convite, né? 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Hoje, programa de número 746... Quem sou eu na versão maiores... Não, mas agora a produção, ela veio forte, hein?
5: Veio. Vamos ver o que vem por aí.
4: E no dia que o Porã não tá, quer dizer, nós não temos o Red. Eu não sei, eu achei arriscado aqui, eu vou pular. Eu vou trocar, deixa o Porã
5: tá bom.
4: Fazer essa brincadeira.
5: Tá bom.
4: De longe tu lê aí. De longe, lê ali de longe. É melhor deixar pra semana que vem, né? Entendeu? Vamos deixar para outro dia, né, Ricardinho? Com a presença do Red.
5: Deixa, eu já até sei a resposta dele, inclusive.
4: Não, mas então...
5: Né? Mas deixa para ele.
4: Deixa para ele. Então nós vamos...
5: Eu quero propor uma.
4: Pá, mas olha aí a importância...
5: Do diretor.
4: Do diretor.
5: Entendeu?
4: Vamos lá, diretor.
6: Quem é você, versão carros clássicos antigos?
5: Caramba, é uma boa.
4: Eu já tenho o meu, mas eu vou dar a vocês, porque pode ser que escolham o meu. Vamos lá, Ricardinho.
5: Eu seria... Deixa eu ver.
4: Ah, tu tem conhecimento, né?
5: Tem.
4: Toda hora fala do teu pai que não é um Opala que ele tinha?
5: Não.
4: Não? Que história que tu conta do teu pai?
5: Não.
4: É, desculpa, pessoal.
5: Meu pai teve, na época que ele era um garoto, ele teve um carro que chama DKV.
4: DKV é clássico.
5: É um clássico.
4: Meu pai também teve DKV.
5: Na época cresci que ele era
4: andando
5: garoto.
4: De DKV. É.
5: Tá bom. Cara, eu seria. Vou falar um carro pequeno. Aquele da Volkswagen. Como Passat. Não. Eu vou no Moscow Car. Vai. Vou num Dojão, vai.
4: Dojão. Seria o Dojão. Pô, espetacular Charge. A escolha. Parabéns. Dojão, muito bom. O Dojão. É. O Dodge Dart. Escolheu bem. Gabriel.
6: Eu sou um Escort.
5: Legal. XR3?
6: Pode ser.
5: Que é mais,
4: um Escort
5: mais
4: XR3 composto. Conversível?
6: Não. Pode ser. Não sei se existe.
4: Não. Não, tu escolhe. Tem.
5: Pode ser o conversível então ou não. Ser, conversível então. É. Era objeto de desejo dos anos 80.
6: Escolheu o conversível. De desejo.
4: Perfeito. Então, eu vou... Eu vou no Maverick. Eu fiquei entre o Maverick e o Opala.
5: Maverick é demais. Opala SS.
4: Opala Commodore ou o Maverick? E agora? Fiquei na dúvida.
5: Ah, acabou de aparecer um carro aqui que eu seria também, ó.
4: Ó.
5: SP2. Abriu o celular, parece que o celular tá escutando a gente.
4: Eu tive uma Puma.
5: Ah, Puma é legal, hein?
4: Puminha
5: seria branca, um SP2 também.
4: Tá.
6: E tem algum carro, assim, que marcou a infância de vocês, que o pai de vocês tinha e teve por muito tempo, quando vocês eram criança?
4: Sim.
5: Meu pai teve uma Belina. Na verdade, cara, ele teve... Olha só que curioso. Meu pai teve... Você tá falando de Escort? Meu pai teve dois Escorts da mesma cor. Ele trocou por um mais novo da mesma cor. E ele teve duas Belina, perua... Belina é Corcel, né? Belina. Da mesma cor também. Que era da mesma cor do Escort verde. Que loucura, cara. Eu lembro certinho, era
4: não,
5: garoto.
4: Mas esse assunto de carros antigos mexe com todo mundo, porque obviamente que quando a gente é criança é uma coisa marcante, né? Uma coisa marcante. Eu acho que tem várias coisas que são marcantes. Não só o carro, a bicicleta.
5: A primeira bicicleta.
4: A primeira bicicleta da gente e a bicicleta que a gente viu pai e mãe andando.
5: Sim.
4: Os tios, algum vizinho que tinha uma bicicleta legal, um amigo que tinha uma bicicleta legal, então é o carro, é a bicicleta, tem vários objetos assim, porque nem todo mundo cresceu com o pai e a mãe tendo carro. Então, para aqueles que tiveram essa situação, é marcante, mas outros
5: sim,
4: não.
5: Sim.
4: E aí vira marcante o ônibus que as pessoas pegavam,
5: busão,
4: né? Quando viam o pai e a mãe andando de ônibus, iam junto de mãozinha, passa por baixo da
5: roleta. Que era uma aventura, né?
4: É claro que sim.
6: A gente tinha... 10, 11 anos e a mãe mentia que tinha 7 para não pagar a passagem.
4: Sim.
6: Passa por baixo
4: da roleta. Passa por baixo da roleta era. E tinham casos

0: por quê? Não entendi. Mas tinha muito, não, tinha muito. Então nós lembramos alguns carros aqui, aí o Gabriel perguntou, eu cresci. O carro principal foi o DKV, que nem o Ricardinho disse. Pra mim foi o DKV, depois o pai teve um Corcel azulzinho, aqueles Corcel...
1: Corcel 1.
0: Corcel 1, quadradinho, aquele parecendo uma saboneteira. Aí depois o pai teve Dodginho Polara, e depois do Dodginho Polara...
1: Eu lembro do Dodginho.
0: Oi?
1: Eu lembro do Dodginho, tinha bastante, né?
0: Absurdo, andava muito Dodginho.
1: Tinha a bundinha pra trás, assim, né?
0: Isso. Era apaixonado pelo Dodginho. E depois do Dodginho, quando ele passou aí ele teve um Santana, aquele primeiro Santana.
1: Santana, quadrado. Brindão,
0: e depois que ele chegou no Voyage, aí ele se apaixonou. O Voyage virou o carro.
1: Mas era legal
0: o
1: Voyage. Voyage Passat era legal pra caramba, cara. Voyage. Era legal. Carro gostoso de dirigir.
2: Meu pai tinha uma Fiorino.
0: Fiorino. Ah, mas ele entregava, ele trabalhava na padaria.
1: Fiorino é perua.
2: Ele trabalhava no interior.
0: Mas ele usava para trabalho.
2: Sim,
0: usava
1: para trabalho.
0: Claro,
1: porta-mala grande,
0: Fiorino,
1: né?
0: Era trabalho.
2: Era uma Fiorino branca, com uma lista vermelha e outra preta e dizia LX.
0: É incrível isso como marca a gente,
1: marca,
0: né?
1: Marca muito, cara.
0: Tá, é impressionante isso, cara.
1: Quase todos os carros, cara, do meu pai, lembra?
0: Coisa incrível, né? E outra coisa que esses dias eu tava lembrando... É, serve para pai e para mãe. Mas é uma coisa absurda que eu lembro do cheiro do guarda-roupa, das roupas do meu pai. Quando eu abri o guarda-roupa para pegar alguma roupa para ele, que ele pediu, a mãe pediu alguma coisa, que eu abri o guarda-roupa, eu tenho vivo na minha memória.
1: Cheiro traz muita lembrança, cara.
0: Aquele cheiro das roupas do meu pai. E que não era de perfume, era uma mistura do cheiro dele.
1: Do corpo, né?
0: Do corpo dele, que todo mundo tem o cheiro do corpo, né? E que a gente acaba só sentindo, às vezes, na roupa. Quando a roupa não tá com perfume, não tem outro cheiro que não é o da pessoa mesmo. E o guarda-roupa fica fechadinho e...
1: Fechadinho e tem aquele cheiro do guarda-roupa mesmo.
0: Do guarda-roupa e da pessoa. É incrível isso, cara. Incrível,
1: na casa da avó, ela colocava naftalina pra espantar as baratas.
0: Ah,
1: né?
0: Daí tem o cheiro da naftalina, que é
1: na
0: clássico
1: casa da avó,
0: também.
1: Né?
0: É. As gavetas.
1: Geralmente na casa da avó, né?
0: E a casa da avó de vocês também tinha nas gavetas de guarda-roupa aquele papel embaixo para não ter umidade.
1: Umidade.
0: E tinha outras famílias antigamente, hoje eu acho que bem pouco, que algumas famílias quando compravam móveis novos não tiravam o plástico.
1: Para conservar.
0: Muitas pessoas faziam isso nos carros, né? Porque o banco do carro vinha com plástico. Cara. Verdade. E aí, não tira, meu filho. Não tira, que é pra durar mais. Pô, não vai emendar. Ih, tem tanta coisa. Tem um furo de cigarro na poltrona.
1: Tem.
0: Que é uma coisa clássica também de antigamente, né? Todos os sofás em todas as casas tinham um furo de cigarro.
1: Porque muita gente fumava.
0: O carro
1: inclusive,
0: tinha.
1: Tinha aquele cinzeiro de pé, né? Que tinha um pé.
0: De pezinho,
1: que
0: metal.
1: Ficava alto assim na casa do meu avô, tinha.
0: Que tu apertava no meio.
1: Sim.
0: E girava. Exatamente. E ia pra baixo os tocos. É maravilhoso. Olha aí, ó. E o carro também era. Todo carro tinha um banco furado com cinza. Sim. Tanto de couro quanto de tecido, inevitavelmente. Aí, na hora de vender, pô, olha aqui, ó.
1: Carro de fumante.
0: Tá furado. É, mas isso aí a gente já sabe, é assim mesmo. E olha aqui, ó, só para lembrar, os carros com calota, vocês lembram da calota? Aquela redonda, né? E o Fuquinha tinha o copinho.
1: Que era no miolo.
0: No miolo, só aquele copinho ali.
1: É. Tem até hoje, né,
0: tem,
1: cara?
0: Tem.
1: Eu tenho uma lá em casa.
0: Tem.
1: Eu tenho. É que lá no meu, na minha casa eu tenho meu espaço lá de festa,
0: de antiguidades.
1: Né? E, tem várias coisas assim que foi juntando com o tempo.
0: Legal.
1: E tem uma calota lá que eu ganhei de presente de um primo meu, que é a tradicional calota do Fusca.
0: Da Volkswagen, tem o símbolo W no meio.
1: Tem.
2: O dia que eu descobri que o porta-mala do Fusca na frente, eu tive um troço.
0: Ah, sim. Não, e tem um detalhe pra
2: mas
0: fechar.
2: É a mínima ideia.
0: E pra fechar não era tão simples, porque ele vinha dançando quando tu pegava.
1: Molengo.
0: Molengão.
1: É que ia mirar ali no...
0: Claro.
1: Na travinha.
0: Isso, o capô vem dançando quando tu vai baixando.
1: Dá uma mirada.
0: É um troço que até meio que te assusta, entendeu?
2: Te prepara pra vida, né?
0: Isso, sim, prepara pra vida. Ali surge o conhecimento que o troço, quando tá balançando muito, tu tem que dar uma firmada pra encaixar certinho.
1: Sim.
0: No buraco. Se
1: encaixar, senão não encaixa.
0: Senão não encaixa.
1: Erra.
0: Erra.
1: O encaixe.
0: É, claro, porque fica pra lá e pra cá, entendeu? Segura, filho. mas mudou a vida. Muito bem. Olha aqui, olha. Até então, sem as boas do programa, já tinha que ter tocado a vinheta, Ricardinho.
1: Vamos tocar então.
0: Sem... tá. Agora eu tenho que achar onde é que tá aqui as boas.

0: Programa, parei um pouquinho. Deixa eu ler. Os programados aqui, vulgarizar. Tá na hora. É isso, né?
1: Isso.
0: Isso. Tá na hora. E, tá aqui, ó.
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0: Muito bem. Vamos com as boas do programa. Começando com... Bom, já fizemos Quem Eu Sou, versão carros clássicos, e lembramos muitas histórias. Aniversariantes do fim de semana, portanto, sábado e domingo. Não necessariamente o sábado e nem necessariamente o domingo. Uma das situações, qualquer que seja, é um aniversariante que está, como é o caso de Bruna Lombardi.
1: Lindíssima.
0: 74
1: Quanto
0: anos
1: mais de Bruna velha Lombardi. Ela fica, mais linda.
0: Maravilhosa ela. Você sabe
1: Parece
0: que
1: vinho.
0: Eu vi a Bruna Lombardi pessoalmente... Deve ter sido no ano de 90, de 1990, 1990, entre 89 e 90, um desses dois anos aí eu vi a Bruna Lombardi pessoalmente, portanto já temos 30 e tantos anos. Se ela está fazendo 74, ela tinha...
1: 40 e poucos.
0: 40 anos. Conheci ela quando ela tinha 40 anos. E eu não imaginava que ela fosse tão pequenininha.
1: Ela é baixinha.
0: Ela é muito pequenininha.
1: E de tica. E o Isieri também é baixo, né?
0: Ah, é? O marido também é. Vê a altura aí, a tiro de curiosidade, Gabriel. A altura de Bruna Lombardi. Eu diria que ela tem 1,56. Eu vou chutar.
1: Por aí, eu acho que
0: no
1: sim.
0: No máximo 1,60. No máximo 1,60. Vamos ver.
6: Qual o teu chute, Ricardinho?
1: 55.
6: Na mosca.
1: Aí, ó. Tá vendo? Fui bem no chute.
0: Foi mal, então. Tu conheceu ela.
1: Gabriel. Não, pessoalmente não. Eu sigo ela no Instagram.
0: Seguidor de Bruna Lombardi.
1: Sou seguidor dela, sou seguidor.
0: Isso aí teria a ver com a tua altura, porque tu tem 1,56.
1: Identificação? Não, eu tenho um pouquinho mais.
0: 59, 62,
1: 65.
0: Ah, tu é gigante.
1: Eu não posso.
0: Não. É,
1: eu tenho que falar exato, porque cada centímetro vale
0: tem
1: pra
0: valor,
1: mim.
0: Óbvio, tem valor.
1: É. Exatamente. 65. Talvez eu esteja diminuindo, né? Eu acho que vai ficando, envelhecendo, vai diminuindo. Talvez, né?
0: Não, isso é verdade.
1: É?
0: Isso não é talvez, isso é
1: verdade?
0: Real, vai diminuindo.
1: Tá
0: tu
1: bom,
0: vai
1: então
0: chegar imagina. Fácil a 1,55.
1: Imagina aquele velhote desse tamanho, o mini velho, né? Mini vô. Mas tá tudo bem, já me acostumei com isso.
6: Mini sim.
0: Velho não. É isso aí. Mas muito bom. Então agora descobrimos que Ricardinho segue Bruna
1: Lombardi. Eu sigo ela. Esses dias eu vi um vídeo dela falando dele no aniversário. Ele não gosta de aparecer. Olha que curioso, né? Um grande ator, né?
0: Sim.
1: Que não gosta de aparecer porque é tímido. E aí ela falando dele, rasgando elogios, eles parecem ser um casal super
0: muito,
1: legal.
0: Muito.
1: E aí eu admiro, assim, quem consegue
0: verdade.
1: Ficar tanto tempo com uma mesma pessoa e mesmo assim não perder esse brilho, né? Essa
0: Sim.
1: paixão, essa coisa, essa cumplicidade, né? Eu admiro
0: não,
1: de verdade.
0: Não, verdade, tem razão. Tem razão, é um casal muito bonito,
1: muito legal,
0: sim. É. Muito bacana. Então, Bruno Lombardi, 74 anos, que o Ricardinho segue. Também de aniversário neste final de semana, 85 anos deste monstro chamado Ney Matogrosso.
1: Ah, que demais.
0: 85 anos, exuberante, elegante,
1: dele.
0: Talentosíssimo, impressionante, um dos maiores artistas brasileiros.
1: Posso contar uma historinha?
0: Conte, por favor.
1: O Ney Matogrosso...
0: Tu namorou com ele?
1: Não, ele é...
0: Mas gostaria.
1: Sim.
0: Atenção!
1: Não.
0: Hoje é um dia de desvendar segredos.
1: Revelações
0: de Ricardinho. Em menos de 5 minutos, descobrimos que Ricardinho segue Bruna Lombardi e gostaria de namorar Ney Matogrosso.
1: Não. Deixa.
0: Tá.
1: Então tá bom.
0: Bom.
1: Ele é lá da minha região. Ele cresceu lá na minha região, de uma cidade chamada Ilha Solteira, né? Que é perto da minha terra natal.
0: Certo.
1: Quando ele era garoto, né, já adolescente...
0: Só me faça uma gentileza, me responda, como é que as pessoas nascem e como é que a sociedade se desenvolve se é Ilha dos Solteiros?
1: Pois é, não dá pra saber.
0: Não tem relações firmadas.
1: Não, na verdade é Ilha Solteira, ilha é a solteira. Ilha.
0: Ah, desculpa.
1: É a ilha.
0: É, e a minha piada não foi legal,
1: é
0: porque
1: a ilha que é solteira.
0: O fato de ter filho não precisa ser casado, eu fui muito pateta.
1: É uma cidade muito simpática,
6: é prova viva, né?
1: É uma cidadezinha pequena, que sempre foi pequena, cara, e aí ele cresceu nessa cidade.
0: É mesmo?
1: E os meus avós moravam lá nessa cidade na época, então eles conheceram o Ney Mato Grosso quando ele era um garoto. E depois a minha mãe, os meus tios pequenininhos, o Ney já era um rapaz.
0: Sim.
1: Que se lembram dele. Porque eles viviam numa mesma cidade, que é uma cidade muito pequena.
0: Bem pequenininha, e viam, sabem.
1: Sim,
0: hoje...
1: os pais e tudo, a minha avó sabe quem eram os pais do Ney.
0: Que legal.
1: Teve contato, então teve essa conexão lá atrás, muitos
0: sim,
1: anos atrás.
0: Sim, ele está fazendo 85 anos,
1: sim,
0: tem 65 anos no mínimo, para mais, né? 70, ele era criança,
1: sim.
0: 75 anos disso aí, considerando que ele com 10 anos estivesse lá.
1: É exato.
0: Muito legal. Ricardinho. Porra, espetacular. Também de aniversário amanhã, Gabi Amarantos, 48 anos. É uma grande artista.
1: Talentosa,
0: também, Gabi Amarantos.
1: E bonitona.
0: Opa, 47 anos do Homem d'Água, o Aquático Man, o Aquaman, Jason Momoa, é o Aquaman?
1: É o Aquaman, né?
0: É.
1: Quantos anos ele tá fazendo?
0: 47.
1: 47.
0: E ele é uma baita figura,
1: ele tem a minha idade.
0: Né? É uma baita figura.
1: É,
0: não é ele que volta e meia aparece tocando baixo?
1: Sim, ele toca baixo... Ele é harleiro, assim como o Babão, nosso amigo Babão.
0: O Babão tá
1: ele
0: é aqui. Harleiro,
1: ele tem uma coleção de Harley e ele gosta de Harley daquelas Chopper, né? Das antigonas e tal.
0: Ele é apaixonado por quê, cara? Pô, que espetáculo. Aí, ó.
1: É um cara legal.
0: É verdade.
1: Legal.
0: Aventureiro. E é pouco bonito, né? É o sonho de consumo de 30 mil pessoas. Entre, eu não,
6: a cada 30 mil pessoas.
0: A cada 30 mil pessoas, 30 mil pessoas desejam ele.
1: Sim.
0: Entendeu? Gabriel, você namoraria Jason Momoa?
1: Pensou.
0: Tá vendo?
1: Pensei.
0: Então agora nós temos mais uma revelação.
1: Mais uma.
0: Não, eu acho que no caso do Gabriel, diferente do teu, que ficou muito claro que tu queria namorar o Ney Mato Grosso, o Gabriel demonstrou dúvida.
1: Tá.
0: Entendeu?
1: Eu
0: então
1: não.
0: Ele. Não,
1: eu, você viu na minha.
0: Mas não tem problema.
1: Não, tá tudo
0: não
1: bem. Eu sou um fã aficionado do Ney Mato Grosso.
0: Posso ficar contigo, Ney? Bom, já o Gabriel. O Jason Momoa ia aparecer na frente dele e ele.
1: Ele ia titubear, ia ficar meio tremer assim,
0: sim,
1: as pernas.
0: Sim, e a mulher do Gabriel perguntando: o que foi,
1: que
0: amor?
1: O que tá acontecendo?
0: Não.
1: Nada. Ia disfarçar.
0: Nada. Não, como nada? Tu tá estranho. Para, não. Não, tá. Não sei. Entendeu? É legal isso aí, Gabriel.
6: Mas é que namorar artista deve ser complicado, né?
0: Não tem muito revelação.
6: Você não tem muito tempo junto.
1: Muito glamour, né?
6: Exatamente.
0: Nunca vai ter muita certeza se não tá aprontando.
6: Exato, exatamente, né? Imagina ele no set de filmagem, lá várias pessoas ali. Fotos,
0: aquela
6: e tudo
0: aguaceira
6: mais.
0: Toda.
6: Exatamente. Ele umedecendo as pessoas. Ia ficar complicado.
0: Eu te entendi. Muito bem, parabéns para essa turma toda. Jason Momoa, Gabi Amarantos, Ney Mato Grosso, Bruna Lombardi. No ano de 1914, neste dia, hoje, 31 de julho, agora troca a trilha e volta a trilha essa aqui.
1: Uhum.
0: Tá, 24 para 6, eu tenho que fazer um intervalo daqui a pouco. No 31 de julho de 1914, Primeira Guerra Mundial, a Alemanha declarou a guerra à Rússia. Um dos estopins para o início do conflito em escala global. Nós lamentamos profundamente que é muito triste. Vamos lá. Só um pouquinho. Fiquei meio confuso aqui na situação, que eu não entendi. No domingo, João Kleber já... agora eu entendi a produção aqui. Eu não li o roteiro antes.
1: Tá.
0: E aí a produção colocou assim, ó. Aniversariantes do fim de semana.
1: Uhum.
0: Sábado. Babababababá. Domingo. Babababababá. Segunda. Eu não li o sábado porque eu tenho o déficit.
1: De atenção.
0: Que não é a queda de atenção.
1: Tem o déficit.
0: Eu tenho o déficit. Então eu quero me desculpar. Voltar para dizer que Bruna Lombardi, Ney Mato Grosso, Gabi Amarantos e Jason Momoa estão de aniversário amanhã, sábado.
1: Tá.
0: E o que eu me referi e disse agora sobre o início da Primeira Guerra Mundial, de 1914 é amanhã.
1: Dia 1º de agosto.
0: Isso, e não hoje. Tá bom. Então eu estou corrigindo todo o meu déficit de atenção.
1: Mas já deu para entender. Fez uma boa correção.
6: Você não quer começar o programa de novo?
1: Vamos começar tudo de novo.
0: Eu acho melhor. Veja você por que quem agora é o Porã e não eu. É, entendeu? Eu amo Porã, sabe? Eu não devo participar de coisas que tenham a ver com área comercial, com negócios, porque não vai dar certo. Eu passei no ensino médio tirando notas de 4 a 6, me dando uma média de 5 que era o necessário para passar. Então, cara, não exija mais do que isso.
1: Eu lembrei aquele dia aqui que aconteceu aqui no estúdio, tinha um cara importante aqui andando pela empresa com o nosso diretor, um dos nossos diretores aqui. O cara entrou, veio visitar o estúdio, ele pegou e olhou pro cara, falou: "Ah, então quer dizer que você tá perambulando por aí com esse seu tênisinho aí?" Prestou atenção no tênis do cara, nem quis saber que era o cara.
0: E aí gerou um desconforto pra todo mundo, depois o Porã foi me dizer: "Tia, mas o cara é importante, é um cara grande, ele é diretor da empresa tal que tá aqui visitando e tu me fala uma coisa dessa." É, sempre que tiver essa turma, não me convida pra estar junto. Eu vou falar o que eu não devo.
1: Não tem filtro, né, cara?
0: Não tem, né? Acha que a vida é um recreio. Eu acho sempre que a vida é um recreio, entendeu? Mas não, tem que voltar para a sala de aula. Aí vem um assunto sério, vem a matéria. Depois tem prova.
1: E você continua no recreio.
0: Eu continuo no recreio, daí, entendeu? Eu não sabia nem quando ia ter prova. O professor mandava anotar: "Nota aí, prova é dia tal." Ah, chegamos no dia tal, estudaram. Eu, mas pra quê? Tá, vamos lá então. Aniversariante de domingo. Agora eu li. João Kleber, 69 anos. Quem seria Charlie? Eu não sei nem qual é o número romano disso aqui, cara. XCX.
1: XCX. O C é 100. E o X é 10.
0: Pois é. Quem é Charlie XCX, que vai completar 34 anos, cara? Ele é atual. Ele é atual. Quem é o Charlie XCX?
1: É uma boa pergunta. Vamos ver.
0: Pelo amor de Deus, ele tá completando 34 anos do domingo.
6: E é ela.
0: Ela! A Charlie XCX.
1: Ah, é uma 33 anos.
0: É DJ?
1: Esse daqui não é número romano, caramba.
0: Não é?
1: Não.
0: O que é isso aí?
1: XCX, deve ser o nome dela, né?
0: XCX.
1: Cantora, compositora, produtora musical britânica.
0: Que qual é o sucesso dela?
1: Vamos ver aqui.
0: Pessoal, vamos partir pra outra
1: DJ,
0: coisa.
1: DJ, atriz britânica, produtora musical. Mas
0: Gabriel, conhece ela?
6: Não faço a mínima ideia. Se for um personagem inventado agora, eu caí.
0: Tu acreditaria? Daria os parabéns. Ricardinho, conhece ela?
1: Não conheço.
6: Mas parabéns pra
0: ela e pra produção por ter colocado essa...
1: Não conheço.
0: Não, eu não quero aqui fazer uma crítica à produção, né? Marina.
1: Não, tá tudo certo.
0: Nos dê uma aula, por favor, semana que vem.
1: É isso, talvez a gente esteja desatualizado.
0: Charlie XCX.
1: É, XCX.
0: E deve ter outra, XS. Não, tem outra pronúncia, nós estamos errados. Falecimento de Luiz Gonzaga em 1989. 1989, gigante. No 1º de agosto. Um e segunda-feira, os aniversariantes: Tom Brady, 49 anos. Tony Bennett. Faria 100 anos, hein? Na segunda-feira. Que aí já ficou confuso. Eu não sei se é o aniversário ou se faria 100 anos. Mas é as duas coisas. Entendeu? Porque se ele faria aniversário, é porque seria 100 anos.
1: Você já viu aquele feat que ele fez com a Lady Gaga? Já viu? Você assistiu? Eles cantando juntos?
0: Acho que sim. Ele morreu recente, 2023. Uhum. E na segunda é dia do capoeirista. A homenagem aos praticantes dessa expressão cultural e arte marcial, que é o patrimônio cultural e material da humanidade pela Unesco.
1: Muito legal.
0: Muito bacana, não é? 18 para 6, já está na hora. Vamos só lembrar, os próximos eventos da Rede Atlântida, promoção da Rede Atlântida, Barão Vermelho Arena Opus, dia 8 de agosto. 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Sem ser amanhã, nesse sábado de amanhã, o outro
1: sábado.
0: No dia 21 de agosto, Felipe Rett, também na Arena Opus, porém aí os ingressos minhaentrada.com.br. Tem a Corrida Verde em Joinville no dia 9 de agosto.
1: Próximo domingo.
0: Sem ser esse domingo, agora no outro. ingressos onesportsoficial.com.br e temos também Jack Johnson, Donovan Frankenhart e G-Love no Stage Music Park no dia 18 de fevereiro de 2027. 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Venda em livepass.com.br. Vamos fazer um intervalo, tá 17 bom. Já. Chuva de meteoros, a gente já falou ontem, né?
1: Tá.
0: Já falamos ontem, então vamos fazer um intervalo, né?
1: Tá bom.
0: Mais algum comentário, Ricardinho,
1: não,
0: Gabriel?
1: Não,
0: não.
1: De boa.
0: Quero fazer o registro do aniversariante de ontem, Heitor, filho do nosso colega.
1: Ah, Carlos grande Babão. Heitorzão. Domingo.
0: É domingo agora?
1: Domingo.
0: Ah,
1: parabéns, okay. Pro Heitor.
0: Então, ontem foi o parabéns, então...
1: Filho do Babão.
0: Filho do Babão, Heitor, aniversariante do domingo. Entrou na lista.
1: Aniversariante. Mini harleiro.
0: Isto, parabéns, Vascaíno Ferrenho.
5: O novo Rayan.
0: Isto, novo Rayan. Muito bom. Parabéns, Heitor, e a família toda, Poliana. O Carlos Babão, o pai, Poliana, a mãe, e o irmão também do Heitor. Parabéns pelo aniversário do garoto. Muito bem, feito o registro e as parabenizações, 16 para 6, vão para o intervalo e voltamos em seguida aqui na Atlântida com o Desprogramado.
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17: Por que o pop esgota mais rápido que o rock? O cantor Di Ferreiro tá em turnê, apresentando o repertório 7, que mistura músicas do último álbum solo dele com os maiores sucessos do NX Zero. Essa turnê conta com uma passagem no Rock in Rio, e o Di comentou o movimento de dias pop esgotarem antes dos dias mais voltados ao rock no festival. Segundo ele, o pop circula mais em todos os lugares. O Di comenta que as turnês de rock são as que mais vendem ingressos ao redor do mundo, e que é mais difícil trazer essas bandas para festivais. As duas primeiras datas da edição de 2026 do Rock in Rio serão dominadas pelo Foo Fighters e pelo Avenged Sevenfold, e ainda tem ingressos disponíveis no site da Ticketmaster Brasil. 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
2: Voltamos com Desprogramados na Atlântida, com Pi e Porã, Porã e Pi, no caso hoje, sem Porã, com Pi e Ricardinho, Ricardinho e Pi, Pi e Gabriel, Gabriel e Pi, Pi e Gabriel, Gabriel, Ricardinho, todos nós três. Muito bem. Vamos para a sequência final, 9-6. Gabriel, temos participação da audiência? Obrigado, Gabriel, por ter vindo ao programa e não falar no microfone quando é solicitado. Importante que tu saiba o que tu está fazendo aqui. Muito bom, Gabriel. Como é bom ter pessoas comprometidas com o trabalho, dedicadas, responsáveis e atentas. Percebo que realmente tu faz jus ao cargo de diretor e integrante participante quando é chamado aqui no programa, Ricardinho, não é?
3: É isso mesmo.
2: Obrigado,
3: é
2: isso.
3: E obrigado. Agora ele sacou o telefone, isso, o smartphone, está correndo atrás do prejuízo.
2: E disse agora há pouco, parabéns, Mr. P, pelo que eu tinha feito aqui com
3: na
2: as tela telas
3: do computador,
2: e tal, debochando que tudo aquilo que eu havia inventado não tinha dado certo. Agora ele nem sequer inventou para não dar certo, pelo menos não dá certo aquilo que eu invento. Pior é quando não dá certo sem ter inventado, simplesmente porque ele não sabe o que faz. Parabéns, viu, Gabriel, justificando a minha implicância contigo no início do programa, mostrando a tua total... dedicação ao programa, quer dizer, tá aqui por tá, ainda mais numa sexta-feira, tá louco pra ir embora?
3: Louco pra ir embora, louco só pra ter o
4: ponto. Tu não tá?
2: Mas eu por mim, na sexta-feira, hoje eu nem teria vindo. Mas aí dizem que a gente tem que vir, a gente vem. E a gente tá aqui, entendeu? E vou ficar mais ainda, até às 9 eu vou ficar.
3: Ah, eu vou terminar o programa e eu vou embora, eu mas, e Ricardinho.
2: Então faz o seguinte, vai embora, Gabriel. Entendeu? E para de me incomodar. Isso é que nem a mãe com o filho na cozinha. Chega uma hora em que a mãe diz: faz assim, meu filho, vai pro teu quarto e para de me incomodar. Chega.
3: Chega.
2: Pega o que tu quer pegar na geladeira e para de abrir e fechar e dizer pra mim o que tem pra comer.
3: E me deixa em paz.
2: E me deixa em paz. Eu não tenho sossego, eu não tenho paz. Não. É, vamos lá, Gabriel. E aí?
3: O Marcos,
2: bom, tu tá muito ativo, muito. Ah, que
3: Marcos,
2: legal.
3: O Marcos mandou foto aqui, ele
2: por quê?
3: Tem uma DKW.
2: DKV,
3: mas escreveu DKW.
2: Mas é DKW.
3: É que a pronúncia é DKV.
2: Olha, mas eu realmente, você tá pior do que a Charlie não sei o que eu não sabia.
3: Charlie XCX.
2: Ah, mandou uma foto de uma DKW.
3: E tem um Escort XR3 conversível.
4: Caramba.
2: Ah, legal.
4: Duas relíquias ele tem.
3: Duas relíquias.
4: Parabéns,
2: olha, ele tem aí 100 mil fácil.
4: Tem, cara. Tem.
3: É, que bom que não passou o endereço.
4: Ou até mais.
2: Não. Vamos comprar dele.
3: Piwi.
2: Pois não.
3: O Porã abandonou o Pretinho Básico. Acho que ele também vai abandonar você.
2: Do jeito
3: Juliano Domingues.
2: Um abraço, Juliano. Bom final de semana pro amigo.
3: Impala, carro com a letra I quando brincava da Stop.
4: Ah, o Impala é um carrão. Carrão
2: teve
4: gigante.
2: Um Impala, né?
3: Teve.
2: Teve Impala. Teve Impala, né? Teve? Impala. Ah, não lembrava do Impala. O que mais, Gabriel? Da nossa audiência aí. Eu já tô escolhendo a música que vai encerrar o programa aqui.
3: A gente recebeu uma informação aqui do Fabiano.
2: Opa!
3: Amanhã, se não estou enganado, é aniversário de Luciano Calheiros também.
2: É.
3: Será que procede essa informação? A nossa produção
4: é uma boa pergunta.
2: Esqueceu. Parabéns, vamos dar os parabéns. Não custa.
3: Exato.
2: Parabéns, Luciano Calheiros. O cofundador do programa.
3: Exatamente.
2: Então, parabéns, Calheiros. Pô, espetáculo.
3: E se não for, parabéns também.
2: Exato. Pode ser uma data, a partir de agora, agregada.
3: Exato,
2: virando uma lenda, entendeu? Isso é importante. Nós vamos encerrar o quê? Não tem mais nada para dizer? Podemos encerrar o programa?
3: Podemos encerrar o programa.
2: Então vamos encerrar o programa, né, Ricardinho?
4: Vamos.
2: 5-6, deu, vem aí o Pretinho Básico. Eu fico depois pro Mr. Pina Rede a partir das 19. Boa sequência de sexta-feira, um ótimo final de semana, Ricardinho. Considerações finais. Qual é a tua reflexão para o final de semana? Mensagem positiva de... Ah, temos a piada do diretor.
4: Então
2: primeiro vamos com as palavras dignificantes. Parei um pouquinho. Vamos primeiro escolher uma música em comum acordo aqui. O que nós vamos tocar para encerrar? O que combina com carro antigo, com a sexta-feira? com os assuntos que a gente teve.
3: Um rock clássico.
2: Ah, o Carlos Babão está se metendo onde ele não deve se meter. Vai lá e fala para ele que não é. Não foi solicitada a opinião dele. Muito obrigado, mas não precisa.
0: Algumas músicas que me vêm à cabeça. Calhambeque, do Roberto Carlos. Tá,
2: não, Veraneio Vascaína. Não vai ser essa. Veraneio Vascaína. O Carlos vai ficar feliz.
0: Vascaína é uma ótima música.
2: Veraneio Vascaína é bom.
3: É uma boa.
2: Ricardinho, alguma sugestão diferente?
3: Acho que a Veraneio Vascaína vai bem.
2: É,
3: Capital Inicial, né? Inclusive, Capital Inicial, só pegando o gancho, Capital Inicial acabou de lançar o vinil do acústico MTV, que foi um dos maiores sucessos da carreira do Capital, que inclusive reinventou a história do Capital Inicial. Eles lançaram agora em formato de LP. Pra quem gosta, é colecionador e entusiasta, já está à venda aí o LP do Capital Inicial, acústico MTV.
2: Muito bom,
3: Inclusive tem essa música.
2: Perfeito, Veraneio Vascaíno, tá aqui. Então vamos tocar essa aí no encerramento. Mas tem a piada do diretor, mas antes da piada do diretor, eu acho que a queda de atenção do Ricardinho é um bom momento para ouvirmos as palavras de sabedoria de Ricardinho. Uma palavra motivacional antes da piada do diretor. Frases motivacionais, palavra motivacional, por favor.
3: Aproveite cada momento da sua vida, principalmente em se tratando da sexta-feira. E nunca se esqueça que sábado de manhã, 7 horas, para o seu final de semana começar melhor, escute Atlântida, o ATL Pop Rock, com o Ricardinho para toda a rede Atlântida Santa Catarina.
2: Olha aí, ó. Muito obrigado, Ricardinho. Foi muito bem, viu? Foi muito bem. Foram palavras de muita sabedoria. Eu achei que no meio ia dar uma... Ia cair.
3: Uma travada.
2: Ia dar uma
3: não
2: travada.
3: Travou. Quando eu tô concentrado, vai.
2: Não, foi. Concentrou. E agora, então, nós vamos com a piada do diretor. Gabriel, muito obrigado mais uma vez. É uma piada pra divertir, pra alegrar, pra nos dar leveza, pra levar um final de semana maravilhoso. Por favor, Gabriel. Estamos te ouvindo.
0: Um homem trafegava com seu carro até que, do nada, ele estragou. No meio de um breu, de um mato, não tinha absolutamente nada em volta. Daqui a pouco surge do mato um urso preto. Aí o urso bate no vidro assim, o cara ficou com medo. O urso pegou, abriu o capô, mexeu daqui, mexeu dali, bateu o capô de novo, fez sinal de joinha pro cara. O cara deu partida no carro, saiu andando. O cara, assustadíssimo com aquela situação, pensou: vou parar no primeiro posto aqui pra tentar entender o que aconteceu. Parou no primeiro posto, uns 10 quilômetros dali de onde ele tinha encontrado o urso preto. Aí falou pro frentista: cara, tu não vai acreditar. Estragou meu carro uns 10 quilômetros pra trás, no meio da mata. Surgiu um urso preto enorme do meio do mato e consertou meu carro. Aí o cara disse: eu não acredito nisso. Motorista, te juro. Cara, eu não acredito a sorte que tu teve. Aquele urso é borracheiro, ele não entende nada de mecânica.
3: Acabou até a trilha.
2: Mas olha, que coisa engraçada.

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10: Olá, 6:06, tá no ar o Pretinho Básico, Alexandre Fetter, mais uma vez pede escusas, mas é o último dia.
11: Você está com o Alexandre.
10: Segunda-feira ele tá de volta no estúdio ao vivo e a cores, para quem gosta daquela
11: Você
10: beleza
11: acha que
10: nórdica.
11: Tá nos ouvindo agora?
10: Calma. Eu tenho certeza, Neto.
11: É?
10: Esses dias ele só me mandou uma mensagem. Ele ouviu um comentário, ele só me mandou uma mensagem, uma palavra só, sabe?
11: É.
10: De quem. De que, aquela piada interna que sabe que ele tava ouvindo.
11: Broxa.
10: Vamos caprichar então. Não, tem que caprichar sempre. Boa tarde, Neto
11: Fagundes. Boa tarde, caprichando sempre.
10: Caprichando sempre, que camisa, hein? Essa camisa
11: aqui. Ah, então, né? Tem gravação daqui a pouco.
10: Fala pra
11: mim. Ah. Gravação.
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12: E aí, meu, eu não tenho gravação, mas vou no cinema daqui a pouco.
10: Odisseia ou Homem-Aranha?
12: Odisseia.
10: Ah, é um ou outro.
12: Odisseia.
10: Bah, acabaram de me dar um mini spoiler do Homem-Aranha, já fiquei mal já.
11: Ah, aquele ruim, né? do final do filme.
10: Tu já viu também?
11: Eu vi ontem.
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11: E aí, Rafael Gomes, bom fim de tarde, boa sexta-feira, a felicidade toma conta dos carros e dos lares nesse momento. Grande abraço,
10: por
11: muito
10: quê?
11: Obrigado, hein? Porque o Pretinho Básico começou.
10: Eu gosto, essa autoestima,
12: isso é bom, cara.
11: É muito bom.
10: Eu vou criar essa vinheta.
11: Tem que ter um jogador jovem em todo time,
12: é verdade,
11: que é aquele que corre, marca lá no lateral, volta correndo, reclamando do cara.
10: Eu gosto, esses dias um cara de Santa Cruz mandou uma mensagem dizendo, meu, tô muito feliz. Eu falei, por quê? Pô, começou o programa e aí eu olho pro meu vizinho, assim, na janela do outro prédio e ele também tá vendo vocês no YouTube.
11: Ah, que legal.
10: E aí ele disse, pô, me conectei com o cara aí sem saber, viu? E
11: ele mandou vídeo, né?
10: Mandou vídeo, mostrei pro Vini. 99, o app que te leva a viver o melhor de Poa, vai de 99, Nathan Nunes.
12: Boa tarde, meu âncora.
10: Boa tarde, certo? tudo bem
11: então
10: contigo?
11: Então é Nathan.
10: Tu tá bem, Nathan?
12: Tô bem, cara.
10: Gosto muito dessa tua camiseta aí,
12: obrigado,
10: parabéns.
12: Obrigado.
10: Gosto bastante.
12: Que me deu.
10: Lelê que te deu?
13: Lelê que me deu.
10: Maravilha. Precisamos fazer uma correção, porque hoje no programa da manhã a gente tinha visita, a gente tinha o Carioca do Pânico, veio nos visitar, cara, trouxe legal, o Nego, né? Joe, fizemos um programaço. E a gente não falou no programa da UMA que era Dia Mundial do Orgasmo. É importante.
11: Até a meia-noite,
10: então. Até a meia-noite, por isso que eu achei importante salientar, porque tem a galera indo pra casa agora. Tem uma galera indo, em casa, indo pra casa agora e pode comemorar, né?
12: É isso aí, e marca a gente lá no arroba
10: do Pretinho
12: Básico, na hora do ato, faz um stories, marca a gente.
11: Quantas pessoas será que já transaram ouvindo o Pretinho Básico?
13: Muitas.
11: Ah, algumas.
10: Já parou pra
11: pensar nisso? Inclusive participantes.
10: Não. Vini Moura, deve ter alguém transando agora.
11: Ouvindo o Pretinho Básico.
10: 6:09. Se você tá transando agora. Mas é o seguinte,
11: pode estar no Spotify, né?
10: Pode estar no Spotify.
11: Pode estar no Spotify também.
10: É não, mas ao vivo, no rádio. Agora são 6:09. Se você tá transando agora, manda um WhatsApp pra gente.
12: Só com os pezinhos, só os pezinhos.
10: Não.
11: Tu é tarado, hein?
13: Não, para. Tá, mas daí o cara vai ter que, além de transar, ouvir, mandar um WhatsApp.
10: Sabe por quê? Porque agora tá tocando no rádio ou no carro, né? Vai saber. E a pessoa já começou a rir. Bah, a gente tá.
12: Então... Não, mas eu quero saber se num motel, por exemplo, agora que tem aqueles radinhos lá.
11: Na nojerada.
10: 994-478272, né, Natan? Tá com o WhatsApp aí,
13: vou pegar ali, meu querido.
11: Aquele rádio que fica toda hora.
10: Mas transar, transar escutando a rádio, trabalhando aqui na rádio é impossível.
11: É impossível, porque tu ouve teus brothers.
10: Não, e a vinheta, te traz pra dentro do estúdio,
11: e aí tu não consegue.
10: E aí tu ouve a tua própria voz.
11: Eu tenho um amigo que ele é saxofonista, ele disse: a pior coisa é ver filme pornô. Sempre tem um sax. Ou o cara quebra tudo, ele é muito ruim.
10: Das duas maneiras eu me desconcentro.
12: Eu sempre pensava que Kennedy era música de filme pornô. Até me explicarem que não, que ele era músico sério e tal, que ele era o cara. Eu
11: achava,
12: né,
11: que era aquela trilha, já era pra se agarrar.
10: E nosso operador de lives é o Zé Thiago, Zé Carona. Beijo pro Zé Carona. Nosso ouvinte aniversariante do dia 31 de julho. Vai começar o nosso mês aí, né,
11: Fagundes? Caraca, né?
10: Batista da Silva tá de aniversário hoje. Gerente industrial numa empresa de plásticos de São Leopoldo, morando em Carazinho. Tá fazendo 42 anos hoje. Parabéns, Batista.
11: Little guy.
10: Carazinho, terra do Mick Silva, né?
11: Exatamente.
10: É verdade, Mick Silva é de Carazinho. É de Carazinho. Agora os destaques na... obrigado, Neto.
11: Eu ia fazer junto, cara.
10: Obrigado, foi muito bem.
11: Vai lá então, vamos fazer junto.
10: Então, agora é a hora dos destaques, meu irmão. Porra, bem demais. Hoje o Léo vai ser demitido.
11: O Léo se ferrou hoje.
10: A uma, o Carioca fez o da pena. E a seis, tu fez o destaque. Aí, meu
12: Deus. Pô. Olha só.
10: Só falta
12: aqui também. Se precisar, a gente vai. Eu tô aqui de cantinho.
10: Ó, o Ivone.
12: Olha Ivone. É, Vini Moro.
11: A filha do Ivone.
12: Vai dar, Vini Moro, tudo bom?
13: O Ivone.
12: É o pai. O
11: Neto Bagulho. Ô, Ivone. Que saudade, cara.
12: Tudo bom? Ô, Gomio, tô gostando muito da tua apresentação.
10: Obrigado, Ivone. Obrigado.
12: E o crente do trem.
13: E aí, tudo bem, Ivone?
12: É muito bom.
11: Prazer. Ô, meu, você é um baita personagem.
13: Não. São Leopoldo em nenhum lugar.
11: Mas ele tá tentando roubar o lugar do Ivan com as camisas rasgadas aqui.
10: Eu acabei de alojar a camiseta dele.
13: Não vi, cara.
11: Caiu cinza quando tá fumando.
10: Teste. Tu fuma, Natan?
13: De vez em quando. Não, brincadeira.
12: Não consigo imaginar isso.
10: 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Estudo aponta que 8 em cada 10 brasileiros têm medo de sair à noite, Nathan Nunes.
13: Isso mesmo. O estudo realizado pelos institutos Update e Fogo Cruzado foi divulgado hoje, nesta sexta-feira. E ele também mostra que 60% das pessoas já deixaram de frequentar lugares que gostariam de ir e 30% deixaram de usar transporte público por conta do medo de toda a violência urbana que pode encontrar.
12: Porra, que merda, hein?
11: Que loucura.
10: É.
12: Porra, é uma tristeza.
11: E tu vê, essa violência gera uma cadeia de coisas que mexe lá na história dos restaurantes, dos bares, de gente
12: dos que trabalha músicos,
11: dos
12: né,
11: músicos.
12: Né?
11: Músicos
13: da, a galera vai ficando mais caseira daí. Apenas 41% acreditam que a polícia protege a população e somente 22% perceberam melhora da segurança depois de operações policiais.
12: Isso é aqui no Rio Grande do Sul, nego.
13: Isso é geral.
10: Brasil. É no Brasil. Mas sabe que Porto Alegre ainda numa fase melhor, né? Eu acho que a gente já teve pior, velho.
12: Vazia.
10: Não, eu acho que Porto Alegre tá mal cuidada. Mas eu acho que ela tá mais segura do que ela já foi. Não,
12: mas eu digo assim, ó, na noite, cara, sei lá, eu acho que Porto Alegre, pra quem viveu os anos 90 em Porto Alegre, pô, a parte da Gate ali, né, Neto? Cheia de casa noturna,
10: mas então, meu, forte, mas Adams, assim, tu tem passado na Gate à noite?
11: Ainda tem bastante.
10: A Gate voltou a ser point, pô, meu.
11: Que agora tem Cidade Baixa, quarto distrito. É que o Rio Branco cresceu muito também, muito, né? Eu morei no Rio Branco e, não, e era calmo ali, ali no Miau da Cabral, por ali.
10: A Cabral com a Miguel Toches, ali no Miau da Cabral, eu morei ali também. Ali o Miau da Cabral antes era um mercado. Mercadinho.
11: Tu gosta tanto ali que deixou uma parte tua ali.
10: Deixei, né, uma parte minha ali, falando sério. Era um mercadinho, e aí de manhã tinha uma padaria, e de noite eles abriram um churrasquinho. Aí o churrasquinho foi bombando tanto à noite que virou um churrasquinho. É. Ali, a vida noturna é altíssimo nível.
12: Mas assim, tá, eu tô ligado onde tu tá falando, e realmente, ali tem muito lugar legal pra galera fazer
10: e aí, um vindo, happy hour. Vindo pra Gate ali.
12: Pra noite, isso. Noite, noite, madrugada.
10: Vindo pra Gate. É. Não, eu acho que a madrugada, ela tá com menos opções do que já teve. Mas a noite porto-alegrense, ela tá melhor do que foi há pouquíssimo tempo
12: aí,
10: atrás.
12: Não, aí eu concordo contigo. Eu acho que tu tem muitos locais legais pra tu ir, tipo assim, até umas 11 da noite.
11: Tem gente se antenando de começar mais cedo essa noite.
10: É, né? Isso aí.
11: Isso, os shows mais cedo. Claro. Porque o pessoal pode sair do emprego e ir direto ali, tomar alguma coisa, assistir alguém tocar, dançar. Sim. O pessoal gosta muito de dançar também em Porto Alegre. E dali já emenda, aí quando tu vê 10, 11 horas tu tá em casa.
12: Ah, seria legal.
11: E aproveitou uma noite.
12: Tu gosta de dançar, Natan?
13: Eu gosto de dançar, cara.
10: O que tu dança, Natan?
13: Ah, o que tu pedir. Agora bem é outra questão.
10: Cara, faz um striptease aí pra nós. Não precisa.
11: Os caras se apavoraram.
10: Não. É que eu conheço, Natan. Ele vai fazer.
12: Não faria.
10: Ele vai fazer.
12: Tu faz tudo por dinheiro, né?
10: Tudo.
12: Só não mexe com polícia.
10: Polícia?
12: Polícia, taxista. Fé e taxista, nego. Não mexe com essas três pessoas, né?
11: É, mas eu não mexo.
12: A fé dos outros, ninguém mexe.
13: Tá, e se for um taxista policial...
12: Eu, como devoto de Iemanjá, eu afirmo, nego. A gente tem que confiar.
11: Ah, tu é devoto de Iemanjá?
12: Sou devoto de Iemanjá.
11: Bastante roupa azul.
12: Muita roupa azul, muito axé sempre, nego. Sempre muita paz. Que
11: legal, hein?
12: É isso aí. O que foi, Adan?
10: Não, vou te ver na próxima parada da Nossa Senhora dos Navegantes ali.
11: Claro, fevereiro.
10: Vendendo as camisetas ali com os guris.
13: Não, mas tem planeta,
12: isso,
13: né?
12: Isso aí mudou minha vida, amigo.
10: Encontrou a fé e mudou tua vida.
12: Mudou minha vida, amigo.
13: Como é que tu era antes?
12: Eu era desviado, né, nego?
13: Não, mas o que tu fazia de errado?
12: Tipo Venom no Homem-Aranha, nego. Eu era um cara...
11: Era Disney, então.
12: Eu era um cara desviado, minha voz era grossa.
10: Tu tem alguma lembrança da tua voz? Como é que
11: tem
10: era?
11: Tem gravação.
10: Era
11: algo mais lírico, assim.
12: Só que falha, né?
10: mais lírico. Falha. Proprietária coloca apartamento à venda e descobre que corretora morava no imóvel.
11: Não.
10: Meu, que bagunça isso aqui, velho.
13: Aconteceu em Balneário Camboriú.
10: Cara, não é possível.
11: Eu gostaria de fazer a participação.
10: É, Castelhano, tua área.
11: Cara, tem que ligar antes, cara. Dá uma ligada antes, não tem ninguém.
13: O que aconteceu? A mulher foi vender o apartamento, colocou na imobiliária e a corretora, ela foi demitida, mas ela ficou com a chave ainda do apartamento. E aí ele não estava sendo utilizado e ela passou a morar lá. E aí uma prima da dona viu isso, denunciou.
10: Ué, tem a luz acesa ali.
11: Ué, minha prima chegou.
13: Denunciou e a mulher acabou sendo presa.
10: Não é possível.
11: Onde mesmo?
13: Cara. Balneário Camboriú.
11: Eu tenho um camarada que chegou, cara, na época de veraneio, ele, a mulher dele, os filhos, ele chegou, tinha uma família morando lá, cara.
10: Meu Deus.
11: Tinha alugado a casa, cara, alugado alguém lá que ninguém sabe quem foi, alugou pra aquela família a casa. E ele chegou, tipo assim, um fim de semana, vamos pra praia, então, estamos sem fazer nada. Falou nada na casa da mãe. Aí largaram pra praia, chegaram lá, tinha uma família morando lá. Não era tipo assim, só aquele fim de semana.
10: Né? Vai, até se entender.
11: Geladeira, porque eles realmente iam raras vezes pra praia, né?
10: E até se entender. O Rafa e o Gordo, uma vez chegaram num quarto de hotel, tinha umas pessoas no quarto.
11: Mais de uma vez já aconteceu comigo.
10: É,
11: nessa tour do Pretinho. Meu, eu sou mais azarado nesse sentido. Porque, velho, três vezes. Meu, o Pretinho não viaja tanto assim, velho. Três vezes eu já entrei num quarto que tinha gente dormindo, velho. Uma tava eu e Léo, meu, e nós entramos numa gandaia no quarto, assim, ó. Sabe quando tu vem na resenha, assim,
10: não sei abriu quê. E entrou. Aí,
11: e nós, sei lá, tinha pego um X e ceva pra ficar no quarto ali e tal, tal. Mas nós chegamos, meu, daqui a pouco um cara já se levantou brabo, assim, meio que fez menção de... E eu, meu, tem um cara no quarto. E o Léo, achando que eu tava sacando, guigaram o quê? E tal, no que ele entrou, ele, bom, sai. Eu, meu, saí um criança de idiota. E é a cara
10: Mas quem tava certo?
11: Não, todas as vezes a gente tava certo.
10: Eu tava com a chavezinha do quarto.
12: Já
10: que me
12: viu
10: deram.
12: O Léo errado, Neto?
14: É, o Léo ele é muito
10: rígido. Não, o recepcionista, velho. Quando eu olhei pra ele, aí a gente desceu rindo, né? Os dois, bah, ali, o cara ia dar na gente e tal. Aí eu cheguei no recepcionista, meu velho, olha só, tá tudo bem, mas olha só, tu nos deu um. Nos deu o quarto que tinha gente. O cara, não tem como. Eu falei, tu nos deu um quarto que tinha gente. Aí ele pega o computador,
14: aí chega lá, como. Tá tudo arrumadinho, tá, não tem ninguém.
10: Aí ele olha assim. Bah. Quando ele vê que fez a cagada.
12: Meu, mas isso que o Neto falou, essa situação de tu chegar e ter alguém há um bom tempo, eu não sou um especialista em direito, né? Mas isso pode virar até um embrólio judicial, cara. Porque daqui a pouco o cara que já tá lá um tempo, ele vai dizer, mas essa casa é minha, não sei o quê.
13: Uso o capião.
14: É o microfone campeão. Mesmo.
13: Eu falei capião.
14: É o microfone, esse microfone o pessoal gosta de falar de coisa de justiça.
13: Sério? É o quadro.
14: É o microfone. Não, mas é que, cara, o que aconteceu foi que.
13: Vereador.
14: Ele entendeu que o cara não tava mentindo. Porque o cara tinha um papel, como se ele tivesse.
10: Claro.
14: O problema era quem era aquele cara que tinha alugado. Porque não existia aquela imobiliária.
13: Mas teve uma vez que eu tava vendo apartamento pra comprar, e eu cheguei com o corretor, ele abriu a porta, e a gente viu que tinha coisas dentro e não era pra ter. Aí quando vê, saiu uma mulher se vestindo assim, e a gente, meu Deus, o que aconteceu? Ela falou que ela tinha alugado por outra imobiliária, só que não avisaram e o cara tava com a chave.
10: Bah, e ela não trocou a
13: chave. Ela recente tinha se mudado.
14: Isso é uma das coisas mais constrangedoras que tem quando tu quer ver um apartamento pra comprar.
10: E tem gente morando.
12: Bah,
10: que clima de bosta.
12: Não é legal.
10: Bah, assim, a pessoa ali, porque naquele momento aquela casa é dela.
14: E a personalidade da casa é dela.
10: Exato, e tu tá ali olhando como se a pessoa não existisse, né? É uma situação
13: de merda. Olhando, bah, tá sujo aqui.
10: Não, daí tu fica olhando assim,
13: Tu chama a pessoa de relaxada por tabela.
10: Tu pensa, bah, mas eu tiraria esse imóvel daqui, sabe?
12: É isso que acontece.
13: Aqui a gente vai dar uma reformada.
14: Vocês já voltaram na casa onde vocês já moraram alguma vez?
10: Nunca.
14: Cara, é uma coisa que dá uma melancolia. Eu tô falando por mim, claro. Uma melancolia, porque eu guardo desses lugares imagens maravilhosas.
12: Sim.
14: E aí chega uma hora que tu começa a ver que aquilo ali mudou, já não deram muita bola pra aquilo ali que tu achava muito legal. Aquele armazém já tiraram, o outro bolso. Mudou tudo.
10: Mas nessa loucura aí, né, eu tenho de tipo assim. Quando eu era pequeno, crescer na casa dos meus avós e achar tudo aquilo muito grandioso.
14: Ah, sim.
10: Uhum. E aí tu cresce e tu percebe.
14: É um pátiozinho bem pequeno.
10: É um pátio simples, pequeno, esse que não é tão grande. Só que tu era pequeno, tu achava, eu vou correr até lá à frente e vou subir no sofá e vou fazer tal coisa. E
14: fazia isso.
10: E fazia. E aí tu vai, hoje tu percebe que, na real, era um lugar pequeno, normal. Só que a cabeça de criança, ela transforma tudo em muito mais mágico do que realmente
14: é. Eu tive isso, caiu a minha ficha, quando os nossos parceiros aqui da Rede Pampa montaram ali. Eu nasci naquele prédio. E ali onde tem o logotipo da Rede Pampa era o meu quarto.
10: Da Ipiranga?
14: Aham. Uhum. E aí quando eu passei ali agora, e não, tipo assim, não pode ser mais casa de ninguém. Eu fiquei, caralho, minha casa não existe mais. Não existe mais a minha casa. Eu nasci ali. E o outro de corretor, eu tinha um jovem adulto, que ele morava com os pais. Então quando ele queria sair com a menina, ele pegava a chave pra olhar um apartamento.
10: Não.
14: Ficava pegando com a guria num apartamento vazio.
12: Claro, mas isso rola.
14: Depois vazava.
12: Tem até filme adulto disso.
14: A gente tinha que fazer o quadro do Luciano Huck, aquele De Volta Pra Minha Casa, ali contigo na Pampa.
10: Não, eu... eu gosto bastante daqui.
14: Que ameaça, hein?
10: Advogado casado é suspenso após ser flagrado beijando colega.
14: Grande abraço, muito obrigado.
13: O advogado famoso Nathaniel Cullerton, ele tem 45 anos.
14: Deu nome e sobrenome pro cara, hein?
12: É as fotinhas lá.
10: Olha aí.
13: O que acontece?
10: Ele
13: é casado, é um advogado de renome. Só que ele tava traindo a sua esposa no Central Park, em Nova York, e um TikToker viu isso.
12: Puta que pariu, né?
13: E o TikToker chegou gravando e começou. Botou ele contra a parede. Bah, vai pra um quarto, tem criança, e aí o que que tu tá fazendo? Aí o cara nitidamente
10: ficou. Eu vi o vídeo, É uma TikToker que ela fica rodando.
13: Não consegui identificar.
10: Não, não tem problema. Ela fica rodando pelo Central Park, meio zeladora do Central Park, sabe?
14: Comportamento,
10: tipo, comportamento. Tá aí? Não sei o quê. E aí ela viraliza isso. E aí, cara, ela chega nesse casal que tá se dando uns pega, dizendo tipo assim,
13: aí, ó.
10: E aí, meu, quando vira, eu também achei que fosse velho. Porque o cara é muito biotipo, assim, de
14: A.
10: Ele parece saído de uma sessão da tarde, assim, isso, sabe?
13: Tá bem arrumado. O semblante dele cai de uma forma muito rápida, assim. Ele tá feliz, ele vira. Quando ele vê que ele tá sendo filmado, ele baixa.
14: Mas qual o problema das... Claro, trair é errado. E nós somos contra a traição. Mas...
13: A Babi tá vendo? Mas é o que aconteceu, Vini. O vídeo viralizou bastante, virou motivo de...
10: Porque ele é famoso, ele é um advogado famoso.
13: Isso, ele teve em vários casos gigantescos.
10: Mas ela sabia que ele era famoso? Sabe de quem que ele era advogado? Do Elon Musk.
13: Isso.
10: Oh, mas ela... E esse cara tava dando uns pega no Central Park.
13: Mas ela sabia que ele era famoso?
10: Não. Tá, mas esse é o ponto. Por que essa mina fica se metendo nas pessoas que estão se beijando?
15: Porque é um local público, eles estavam, digamos assim...
13: Preservando... É TikToker, tava querendo...
10: Não, ela é polêmica, ela é polêmica.
12: Pra mim ela já tava com a informação.
10: Não tava. Não, Adams, o perfil dela é isso. Ela chega nas pessoas e fala assim...
12: Alguém tem o quê,
10: ó? Tá jogando lixo no chão, então? Aí, ó, tá jogando... Ela é ostensiva.
12: Isso aí alguém soprou. Ô, meu, o Central Park, mano, ele é 40 vezes o tamanho da Redenção, velho. Então, tipo assim, ó, e a mina achou o cara num banquinho lá, meu, tem 30 milhões desses

0: Advogado de um do Elon Musk.
1: O Adams tava nos States, né, Diego?
2: Tava, mas tava de boa.
0: Não, não fez tá, não. O que tu fez lá no Central Park?
2: Tu andou por lá que eu vi.
1: No show do Pedro Ernesto e viu. Bah, quase larguei na mão com aquele cover do John Lennon lá no bagulho do Imagine.
2: Na Redenção tem swing de
1: madrugada. O cara não quis dar entrevista, foi grosseiro.
0: Tem?
1: Não, peraí.
2: Na Redenção tem swing de madrugada. Tem
3: swing de madrugada. Tá agitado mesmo a noite em Porto Alegre.
1: O Central Park que é 40 vezes maior, pô. Vai ter também.
2: Ah, pode ter uma bobagemzinha
1: lá. É um ponto de vista, né,
0: Diego? Não tinha pensado.
1: Leitura da realidade.
0: Leitura da realidade. Onde é, qual parte da Redenção no Parque Farroupilha aqui que é.
2: No
0: que,
2: arco.
0: Que tem.
1: Pera isso
0: no
1: aí.
0: Arco, mano, isso no arco do triunfo.
1: Ali, né?
0: Pô, mas é na entrada da Redenção, quem passa
2: de. Só é voyeur.
1: E tu vê, de dia é adoção de filhotinhos. De noite, paleira.
2: É pau. De noite é pau no bicho.
3: Que isso, velho?
0: De dia é vira-lata, de noite é salsicha. De noite é salsicha.
1: Complicado.
2: Salsicha.
1: Cidade tá na loucura.
0: Ai, meu Deus. Salsicha. De dia é adoção. Novo filme do Homem-Aranha passa Vingadores e faz a maior pré-história da história do cinema.
4: Que o Vini foi. Então, como ele tem um.
0: Quer que eu fale sobre o filme? Calma, não, deixa o Natan abrir primeiro a notícia.
3: Tu não vai falar também sobre o filme, vai dar spoiler pra audiência.
4: Mas todo mundo já viu?
0: Aqui todo mundo.
4: Não, eu não vi.
3: Pra estreia foi esses dias.
4: Esse cara apavorado, desligando o rádio agora.
3: Então, se tratando de pré-estreia, o novo filme arrecadou US$72 milhões, enquanto Vingadores Ultimato arrecadou US$60 milhões.
0: Tá.
3: Mas, ainda? Precisamos ver nesse final de semana se a estreia vai fazer com que ele passe ou não o Vingadores Ultimato. A tendência, segundo especialistas, é que não. O Ultimato arrecadou US$357 milhões. A estimativa da Sony é bem conservadora, é de US$190 milhões.
0: Tá.
3: Entre 190 e 195. Outros analistas colocam entre 260 a 250 milhões. Vai ser bastante, mas não sei ainda se vai ser páreo, né?
0: No total.
3: Mas pra em questão um herói, de pré-estreia, que é ali o primeiro dia, ou antes do primeiro dia...
0: É que sabe o que, que é, Nata? Eu gosto bastante desse universo, do mundo pop. A Marvel andou fazendo muito filme ruim. Muito filme ruim.
1: É verdade.
0: E aí, tudo que vazou até agora desse filme é todo mundo dizendo, ó, voltaram os filmes bons. Voltaram. Teve uns 10 na sequência ruim.
2: É verdade que tá sendo produzido um outro Vingadores
0: agora. É verdade.
2: Sim. Ah, isso é legal.
0: É verdade. Mano. Não, e o vilão, sabe quem é o vilão? É o Homem de Ferro.
2: Sim, imaginei que ia ser o Tony Stark.
0: Eles pegaram ele como se fosse um clone, um cara do multiverso, né? Legal. Esse é o termo correto. E aí os heróis não vão saber que é outro. Eles vão achar que é o mesmo.
2: Ele faleceu, né?
3: Não vai ter
0: que
3: o
0: ator do
3: Capitão América também?
0: Vai, voltou também o cara do Capitão América. Então tá tudo voltando e aí tá todo mundo dizendo, ó, a Marvel voltou. Então esse filme do Homem-Aranha seria, entre aspas, o primeiro bom.
4: Cara, o Luan voltou. Né?
1: E o Homem-Aranha tem tudo pra ser o novo Tony Stark,
0: né? Ele vai ser o novo. Cara, eu vi uma notícia que a Sony e a Marvel queriam fazer mais 10 filmes do Homem-Aranha. Cara, sabe o que é isso?
4: Que é público, né?
0: Tudo isso, tem. É que a nossa geração, Adas, cresceu com 3 filmes do Homem-Aranha. O Tobey Maguire era...
2: Eu vou te dizer, eu aprendi a ver filme de super-herói com o Tobey Maguire.
0: No... Esse é o Homem-Aranha é o mais pop de todos.
4: É o mais pop de todos.
0: Ele é o mais pop, mas assim...
4: Jornalista.
0: Jornalista.
2: Só nem nós. Não consegue emplacar o super-homem.
0: Não consegue.
2: Não consegue.
4: Como é que vai levar a sério um cara que coloca a cueca por cima da roupa?
2: Verdade.
3: É, não dá.
4: Não dá, mas assim, agora não, me enredei com a galera.
0: Não, mas é que o Super-Homem era o maior de todos, né? Sempre foi. Da vida toda, o maior, o mais forte era o Super-Homem.
3: Mas não engaja, ele é muito
4: mas
3: bom.
4: Mas tudo indica que o...
3: Tem que ser mais humano.
4: É boa tese. O Miles Morales, que é o Homem-Aranha da animação...
0: Ele, que é muito bom o desenho.
4: Ele vai virar o live action. Por isso que a perspectiva deles é fazer uns 10 filmes. Quer
5: dizer, desde as revistas, né, cara? Ele é estourado, né? Homem-Aranha
0: sempre foi. Sempre foi o meu favorito, eu gostava bastante. O ator, o Tom Holland, é muito legal.
4: Ele tá bem. Ele tá muito bem nesse último papel aí.
0: E ele tem... E o principal, né?
4: Ele lança grande vontade de falar
3: do filme. Ele tá com a esposa dele, né? No filme.
0: Não, que ele conheceu ele no tá primeiro ótimo. Filme.
4: Aquela hora que ele...
0: A esposa dele, a Zendaya, também tá...
4: Não, meu, eles são o futuro do casal pop, assim. Do que foi... Sei lá, David Beckham e Victoria Beckham, no futuro vai ser isso aí, vai ser o Tom Holland.
2: Zendaya, eu curti esse filme que ela fez com o Robert Pattinson, o The Drama.
0: Ah!
2: Putz, que filme tri, velho.
0: É que ela é... Cara, ela tá com 3 filmes em 2016, o The Drama, o Odisseia e o Homem-Aranha.
2: Isso me lembra
0: o
2: Jim Carrey em 94.
4: É. Tem um plano sequência dela naquela série Euforia.
0: De corpo, né?
4: De corpo. Que ela fica... A Zendaya, ela fica... num plano sequência de 15 minutos atuando uma abstinência, velho.
6: Cara, é assim, é um negócio...
4: Ela é muito boa.
6: Literalmente

0: de cinema, assim. Bom, o negócio foda. Ela manda muito.
1: Ela manda muito. Estes, então, foram os destaques do Pretinho. 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
0: Tamo junto,
1: muito bem. Importante.
0: Tamo super unidos. Um rapazinho que era filho do nego velho. Né, o nego velhinho. Levou a bicicleta dele pra consertar e o mecânico disse que seria rápido. E que ele poderia acompanhar o serviço, ficar ali olhando, sem precisar ir embora. Fica ali, em pezinho ali. Aí começou a mexer na bicicleta do guri. Pegou um alicate, o rapaz falou: meu pai tem desse aí.
1: Ele falou com a voz do nego velho.
2: Meu pai tem.
0: É, mas porque ele herdou do pai dele, é uma herança genética. Ele respondeu: ah, que legal. Depois pegou uma chave de boca e novamente o rapaz falou: meu pai tem duas dessas aí. Aí ele respondeu: ah, que bacana. Pegou uma chave Philips e novamente o guri veio e fala assim: meu pai tem duas dessas aí. Começando a ficar irritado, ele já nem respondendo nada, passou alguns minutos depois, de muitos, meu pai tem dois desses. O mecânico de bicicleta vai dar uma mijada e o guri vai junto. E o cara indignado fala pro guri: tá, e agora? Vai dizer que teu pai tem dois desse aqui também? Aí o guri disse: não. Esse aí ele tem só uma, do tamanho de dois, cara. Denilson Hagman.
1: Bah, o guri velho me pegou.
0: O guri velho é uma tendência.
1: O guri velho é uma tendência.
0: Porque ele herdou do pai o jeito de falar.
3: O guri é raiz.
0: E outra coisa, tem nego velho pequenininho?
1: Tem.
3: Nego é o nego veinho. Sim, o cara tem 13 anos, mas fala como se tivesse 60.
0: 60, não, no meu tempo, eles têm 6 anos.
1: Não, e é o gurizinho quando que não arrega era... numa briga. Não. Que já brigou muito nessa vida. Só...
3: Quando eu era criança.
1: Quando eu era nenê. Rodrigo Adams.
4: O Ancelotti, se adaptando ao Brasil, decidiu ir a uma praia de nudismo. Chegando lá, viu uma placa escrito: se ficar ereto, tem que comer. E se peidar, tem que dar. Ele entrou, viu uma mulher linda, pelada já, com um corpão maravilhoso. Exato. E ficou em berço esplêndido, né? Mandrulho. Então ele chegou nela e falou: olha só, estou pronto. Sabe as regras, hein? A loira, que era maravilhosa, olhou pra ele e disse: sei sim, fazer o quê, né? Lá começou ele. De repente ele queimou uma bota. Nisso surge o Balotelli atrás dele.
3: Por que o Balotelli?
0: Ah, o Balotelli.
1: Pensa.
4: Cara que entende da parada sabe, né, meu?
1: Cara... Foi muito bem.
0: Pato, foi muito bem, cara. Puta que pariu.
4: O Balotelli olha pra ele e diz: já sabe, né? Ancelotti ficou triste e disse: bueno, fazer o quê? São as regras, ah. De repente, o Balotelli começou um... Ancelotti se encaminha pra uma saída da praia. Brabo.
1: Pô!
4: E gritou: nunca mais volto nessa praia. Aí o Balotelli pergunta, né? Pô, mas por qual motivo?
5: Eu sou idoso, ah? Eu só fico de pau duro uma vez por mês. Mas peidar eu peido a cada 5 minutos, ah? Perfeito.
0: Boa.
1: Vini Moura!
0: Tem uma história.
1: Tá.
0: Verídica.
1: Sempre que ela vem história.
0: Essa é verídica. Vinídica. O cara tava andando na calçada, na rua da praia aqui. Tava andando pela rua da praia e... Ai, Deus, que fome, né? Hora do almoço, não sei o que, ele...
1: Broquinha,
0: pegando. Viu um restaurante que ele não tinha visto. Passava por lá direto, mas não tinha visto esse restaurante ainda. E ele olha e tem uma placa assim, ó: entre nesse restaurante, peça o que você quiser. Se a gente não tiver o prato, tu ganha R$1 milhão.
1: Ixi.
0: O cara pensou: pô, é meu momento, vou sacanear eles lá e vou ganhar R$1 milhão. Ele entra no restaurante, peitinho estufado aqui, né? É comigo, sentou na mesa, veio o garçom e...
2: Pois não, seu pedido, senhora. Então, eu quero uma sopa de girafa rosa africana. E aí o garçom, não, então tá. O garçom foi na cozinha, volta com a sopa de girafa rosa. Ele, caralho, velho. Os caras são brabos aqui. Saiu no outro dia, ele, não, vou tirar um milhão desses caras. Não é, é comigo.
3: Honra.
2: Não, é questão de honra. Foi lá, sentou na mesa. Eu quero um bife de barriga de golfinho na manteiga. E aí, o garçom foi lá dentro e voltou com
0: não
2: o bife.
0: Não tem manteiga.
2: Não, voltou com o bife. Voltou com o bife.
3: Mas como?
2: De golfinho, de barriga de golfinho, pá. Botou na mesa e o cara, caralho, não é possível.
0: Restaurante ecológico.
2: Restaurante é foda. Terceiro dia ele dá, hoje eu vou pegar esses caras. E ele entra no restaurante e pede, eu quero um rabo de sereia com um pãozinho tostadinho. Aí o garçom vai na cozinha e volta com um saco assim, ó, R$1 milhão. E ele aqui, ó. Tá, vocês não têm o rabo de sereia, então. Não, até temos, a gente não tem o pãozinho. Faltou.
0: Tamo sem o pão.
1: Ai, muito quatro bom. É par. Boa tarde, pretinhos. Boa Se tarde. Puderem ler, eu agradeço. Mês passado, um amigo meu saiu com a namorada dele e uma amiga dela junto. Acabei indo também, aquele clássico esquema, né? Quatro é par. Eu e essa menina ficamos, e pra falar a verdade, rolou uma química muito boa. Desde então, continuamos conversando, saindo e ficando. O problema, pretinhos, é que descobri que ela é ex-namorada de um outro amigo meu, que eu conheci esse ano. Ele frequenta minha casa, a gente faz churrasco e a amizade tá crescendo. Agora eu tô na dúvida. Continuo ficando com ela e simplesmente não conto pra ninguém, e penso mais lá na frente se a coisa andar. Porque se essas coisas ficarem algo sério, não quero perder a amizade dele por causa disso. Mas a gente também não manda no coração. Talvez essa dúvida pareça boba. Afinal, eu tenho só 17 anos. E acho que faz parte dessa idade não saber muito bem o que fazer. O que vocês fariam no meu lugar? Abraço, pretinho. Sou muito fã de vocês, principalmente do Porã, que também acompanha no Desprogramados.
2: Pô. É, tu vê, nasce um novo tigre, né?
1: Nasce um novo tigre.
0: Nasce um novo tigre. Little Tiger.
3: Todos os dias
1: nasce. Esse aí é o guri velho.
2: Eu não entendi a dúvida dele.
1: Não, tu não prestou atenção.
3: Esse
1: não,
3: é o guri velho.
1: Tu me pegou. Tu não prestou atenção.
2: Tu me pegou.
1: Não prestou, tu tá no telefone.
2: Não tava conversou. No telefone, pior que eu não tava.
1: Cara, ele tá saindo com uma menina, que é amiga do... Na namoradinha do amigo dele, tá?
2: Tá.
1: Aquele esquema, ah, uma amiga minha vai junto, vamos junto.
2: Aí dentro.
1: Ficaram.
2: Pegou.
1: Aí ele começou a ficar com essa menina duas, três vezes ali, recém começaram a ficar, e descobriu que ela é ex de um outro amigo dele.
2: Quê?
1: Nada, nada. Mas um amigo dele que frequenta a casa, que faz churrasco, conhece a família.
0: Não, mas como é que ela não, ele não conhecia ela, se é tão íntimo?
1: Não, é que ele conheceu esse ano um amigo.
2: Ah, tá. Ah, é ex. Meu, olha só. Muito novo,
3: ah, cara.
2: Cara, eu vou te falar um negócio,
1: tá? Fala, vai, Lavini, dá a morta.
2: Quando eu tinha a idade dele, eu fiquei com a ex do meu amigo. Nem sei se o cara tá vivo hoje.
3: Isso,
2: entendeu? Então, assim...
1: É que com 17 anos...
2: Tá te seguindo.
1: Com 17 anos, tu tem muito amigo, né?
3: Isso. Ah, é. Final de colégio, início de faculdade, cara. Acaba o ensino médio, tu não vê mais ninguém.
2: Quê?
3: Acaba o ensino médio, tu não vê mais ninguém.
1: Não, acaba o ensino médio, uma galera cai já. Uma galera cai.
2: Tem os de fé, que vão pra vida.
3: Ah, é poucos?
2: Mas são poucos. Então, assim, cara... Ah, nem te apega nisso aí. Tu conheceu o cara esse ano, tá? Se tu gosta da guria, fica com ela. Porque é melhor ficar
0: com
2: ele.
0: Se tu gosta do cara, fica com ele.
2: É, fica... Se vocês três se gostam, de repente tá aí um momento pra...
1: Trisal,
2: coisas novas. A geração, essa geração de 17 anos é mais aberta pra novas coisas.
1: É verdade.
2: Entendeu? Então aproveita, se joga.
0: Essa o quê?
1: Meu Deus, jogou na água do essa chamídia, do nada.
2: Oh.
1: Tá aí, Natal, alguém transando nos mandou mensagem?
0: Ah, mano, é verdade, a gente esqueceu disso aí.
3: Tem
0: cara.
3: Uma pessoa eu que acho mandou que ele... um áudio e eu tô com medo de rodar.
0: Tá, mas ouve antes, cara.
3: Daqui a pouco.
1: Transcreve o áudio ali, meu. Tem a IA agora do.
3: Não, é que eu não sei se não é um áudio.
2: É isso, daqui a pouco eu já me dão, né?
0: Pô, mas se for melhor.
3: Tem
0: ainda,
3: um áudio
0: amigo.
3: E falando aqui, ó. Valendo aqui, ao vivo em Palhoça e um foguinho.
1: Bota aí, vamos ver.
0: Meu Deus,
2: cuidado, cara.
3: Cuidado.
2: Atenção.
1: Não.
3: Isso aí. Falei. Eu falei.
4: É óbvio que não tem transcrição, meu.
3: Falei.
4: A madeirada falei. Comendo, velho. Pô, cara. Será que o cara já achou petróleo, velho?
3: Teve outro que falou aqui que tava na preliminar, mas eles começaram a dar risada com o pretinho e pararam.
1: Viu? Falei que isso ia acontecer.
0: Vamos ao áudio.
3: Falei.
0: Madeira!
4: Ah, velho.
1: Ai, não, foi... mas era ele, tava batendo pau.
0: Tinha que ser o Natan, cara. Tinha que ser o Natan mesmo. Ainda bem que foi o Natan.
1: Tava batendo pau. Meu, que coisa espetacular. E sabe qual é o pior? É óbvio que ia ser uma merda dessa, né, cara? É óbvio. Ai, que eu achei que ia ser o cara falando. Bah, gurizada, eu tava aqui, mas aí vocês me atrapalharam.
0: O próximo era esse aí. O cara disse que tava nos preliminares, começamos a falar, acabamos com a vida
1: dele. É, esse cara pra mim tá falando a verdade. Pra mim o áudio é fake. O áudio é fake. Onde é fake?
3: Só isso? Pode ser, pode ser. Não, teve outros dois que mandaram.
1: Mas fala aí, só descreve o que tá rolando.
0: Mas aí tu não quer falar não, isso mesmo.
3: Que gente... Um que falou, tô no Cozumel.
1: Cozumel?
4: É um motel, cara.
1: Cozumel. É um motel. Cozumel é um motel.
0: Tá. Deixa eu ver.
3: Aqui, ó.
0: Só. Ele sabe ler.
1: Ih, tá com. Tá com o celular da firma.
0: Firma de quê? Não fala qual é a firma.
1: De novo,
0: só fala qual é, o, qual é o, a
1: o
0: área.
1: Qual é o ramo?
0: Eletricista.
1: Tá dando choque. É o marido
4: de aluguel.
1: É o fio terra.
0: Fio terra mandou pro celular da firma. Tá chocando nessa hora.
1: Não, mas vai ver, ele é o dono da firma, né?
0: Vai, agora, e quem tá em casa e tem o marido eletricista?
3: E daí teve outro que falou que até tentou, mas daí começaram a dar risada. E
1: É isso. O meu objetivo era a gente estragar alguém.
3: Tivemos umas três pessoas mandando.
1: Tá ótimo. Ou a gente salvou alguém.
0: E aquelas rádios que ficam dando a hora todo tempo é um horror, cara. É tipo Atlântida, 22. Aí tu diz, 22, tá relaxado. Aí a próxima que tu vai ouvir da rádio assim, Atlântida, 13:15. Aí a casa começou a cair.
1: É um cut na cabeça do cara assim.
0: Como assim, 13:15? Bota mais uma, Neto Fagundes. Vamos lá, tá por aqui. Aqui. É, segue uma piada pro nego velho ler daquele jeitão, claro, né? Tinha um cara que tinha um baita de um bafo, mas muito bafo, daquele de derrubar qualquer um. Mesmo assim, resolveu ir para uma festa. Como já sabia que aquilo podia render comentários, ficou bem quietinho na dele ali, né? Daqui a pouco chegou o nego velho, cumprimentou todo mundo e sem querer, o cara deu uma respirada pela boca. Bem na hora, o nego velho falou, para aí, alguém peidou, meu
1: filho.
0: E aí o cara do bafo ficou quietinho, só balançou a cabeça dizendo que não. O nego velho, intrigado com aquele mau cheiro, insistiu, não, para aí, alguém peidou, isso não é possível. Cada vez que o cara do bafo balançava a cabeça, escapava mais um arzinho. E passou mais um tempinho, o nego velho voltou e não aguentou. Não, meu querido, só um pouquinho. Vou dizer pra vocês, não é possível que alguém não tenha peidado aqui, meu querido. Aí o louco do bafo, já indignado, abriu a boca e gritou, eu já disse que eu não peidei! Agora tô vendo que tu cagou aqui, então. Gustavo de Caxias do Sul, escuta todos os dias. Se possível, eu queria mandar um feliz aniversário pra Ana Júlia, afilhada dele, de Santa Cruz do Sul, que tá aniversariando no dia 29/7.
1: Anteontem.
0: Já passou. E mandar um abraço muito carinhoso pra a pai de Santa Cruz do Sul, que nos visitou no Galpão Crioulo, cara. Que legal, né? Todos piochados, cara, uma aula de liderança das professoras, dos alunos emocionados, que o sonho deles era um dia participar do Galpão Crioulo. E, cara, foi uma emoção muito grande. Em breve aí vocês vão olhar a participação especial deles lá no Galpão. Amanhã tem Galpão Crioulo, sempre aproveito a sexta-feira pra convidá-los, né? Amanhã tem a estreia do Thomas Machado, primeiro, vai fazer o mês de agosto comigo. Thomas Machado, pra quem não lembra.
1: Pô, tá imenso.
0: Ele ganhou o The Voice Kids, né?
1: Ele era a criancinha, o gauchinho do The Voice.
0: Ele tem 18 anos agora, né? Tem 18 anos já.
1: Não, esses dias apareceu e eu dizendo assim, mano, quem é esse guri com um monte de seguidor?
0: E um baita artista, cara.
1: Eu entrevistei ele criança, velho.
0: É um queridão, assim. Então, durante o mês de agosto é ele que tá comigo e amanhã a música é feita pelo Tchê Guri, também meus grandes amigos aí de São Leopoldo e parceiraços. Então, quem puder, levanta de manhã, faz um chimarrãozinho, 8:30 da manhã tem Galpão Crioulo,
1: né? Coisa linda, né? O que que tu tá rindo, Vinícius? Só porque eu falei, o guri tá imenso.
0: Tem frases que ficam no meio do texto.
1: É mais fácil falar, bom, o guri cresceu.
3: Eu pensei, vai, chamou um guri de gordão do nada, assim.
1: Mas não, ele é pelo contrário.
0: Não, imenso de trampo, né?
3: Sim.
1: Não, de tamanho. Meu, não, ele era uma criança, velho.
0: Tá alto.
1: O trabalho dele cresceu.
0: Também, velho. Não, ele começa muito piazinho mesmo. Ele e o irmão dele, o Eduardo, que é acordeonista também. E o Thomas e ele são de uma escola dos Monarcas, né? Que é um dos maiores grupos de Erechim, do mundo, né, da música fandangueira, que tinha uma escola para lançar novos artistas e lançaram os dois maninhos ali, o Eduardo no acordeon e o Thomas Machado também tocando gaita. Só que na hora do The Voice Kids, o Eduardo já tinha passado a idade, eles não puderam ser dupla. E aí foi só o Thomas e foi o do grupo da Ivete Sangalo e foi o campeão.
1: Que ele era muito jovem e a Ivete adotou ele, ele abriu o show da Ivete, é uma loucura, meu. E ele era pequenininho, ele chamava muita atenção.
0: Sim, muito bacana.
1: Se não me falha a memória, o nome da mãe dele é Eliette.
0: Eliette?
1: Pode ser alguma coisa, ou Elisete, alguma coisa assim. Porque a
0: gente tinha que... Vamos lá pra sua mãe do Thomas.
1: Mas... É, a gente tinha que conversar com ela, porque ele era muito novo ainda pra marcar as coisas.
0: Sim, ela tá sempre junto com ele nas gravações do Galpão, ela vai junto, o pai também, o Ari, né? Que no Dia dos Pais vai ser o homenageado também, porque o Thomas vai estar junto. Então, tem uma história muito bacana e um abraço aí pra Estância Velha, onde eles moram, né? Então, um abração pro
6: Ele tá Thomas bem de Machado. Empresário, Neto.
0: Hã?
6: Tá bem de empresário ele.
0: Cara, dava uma conversada com ele.
6: Pô, podemos agenciar ele aí.
1: Não, João Herrera, ele tem empresário, a família cuida da carreira dele, tá tudo certo.
3: Ele tá bem, ele tá bem.
6: Mas é que eu tenho do guri, velho. A
3: carreira dele tá imensa.
6: Eu fiz, por exemplo, Alexandre Pires cantando espanhol.
0: Ah, deu certo, né?
6: Tu te empolgou porque o guri tá imenso, né, Jair?
5: Olha, é... Isso aí.
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3: Olá, pretinhos, como estão? Estou vendendo meu Honda Fit EX 2018. Carro com 117 mil quilômetros, em perfeito estado, revisões feitas a cada 10 mil km, impreterivelmente. Carro super econômico e com 4 pneus novos. Não tem nada pra fazer, apenas encher o tanque e andar. Motivo da venda: eu rodo bastante,
0: Pelúcia,
3: pois moro em Caxias do Sul e trabalho em Lajeado. Faço trajeto 4 vezes por semana, por isso o carro está com essa quilometragem. Quero trocar por outro Honda com menor quilometragem. Valor: R$80 mil.
0: Quê?
3: Sem troca, mas com possibilidade de negociação.
0: Cara, aí que vem o lance que eu queria propor.
1: Que ano é o Fit?
6: 2018.
0: 18, cara.
6: É, esse carro é bom.
3: Reais interessados, fazer contato através do meu Instagram, @lucascapalonga.
6: E é isso, amigo?
0: Cara, tu conhece o Capalonga?
6: Isso aí, meio pra swing.
0: Tu conhece o Capalonga?
3: É o sobrenome dele.
6: Que isso, sim, velho? Pô, vou te dizer,
0: que
6: tá?
0: Que porra é
6: essa? Depois que venderam um Celta aqui, tu tava aqui, ó. Venderam
1: tava
6: um Celta.
1: Tava junto.
6: Quando
1: 33 mil.
6: Um Celta a 36 mil.
3: 33.
6: Celta
1: tu vendeu era... a 36, Jóia?
3: Tava aumentando 3.100.
6: Deixa pra lá, mas o Celta era vermelho e tava vendendo branco, né? Porra, os caras tão de sacanagem.
0: Aí os caras tão pegando...
1: Peraí, qual é o arroba do rapaz que tá negociando o Honda Fit?
3: Lucas Capalonga.
0: Lucas Capalonga.
6: Pô, legal isso.
0: Os caras falam de sacanagem, gente.
3: Não, não cara, sei, não cara. Ser, cara. O nome dele é Lucas Capalonga, família doutor Capalonga em é ciências da saúde.
6: Doutor em quê?
3: Ele assinou em ciências da saúde.
6: O que que faz?
3: Ah, ele é doutor na
0: cientista
3: da saúde.
0: Obrigado, ele é cientista.
1: Ai, 6h48, faltando 12 minutinhos pro... Mete pra 7 da noite. Sim, vou meter o intervalo, a gente já volta.
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1: 6:54, voltamos para a última volta de Pretinho Básico. Bota mais uma, Vini Moura, antes da gente...
6: Olha, pode volta. Ser, olha.
1: Pode ser, Joia Rara.
6: Escutei lá no boteco, mas muito boa, né?
1: No boteco?
6: Contando lá.
1: Qual é o boteco que tu vai?
6: É o boteco da... Pô, me esqueci o nome da mulher.
1: Creuza.
6: Não, é Creuza, meu. A grandona lá, pô. Puta que pariu.
1: Olha.
6: Ó, o Bar da Vera. Lembrei agora.
0: Ah, era difícil de guardar, né?
1: Era um nome complicado.
0: Nome muito complicado, no Boteco da Vela.
6: Deixa eu falar. Pô, essa aqui, presta atenção, Gomes. Sou teu fã,
1: eu tô prestando atenção.
6: Tá prestando mesmo?
1: 100%. Sabe por quê? Porque eu apresentando, eu preciso ficar muito menos no telefone do que quando eu tô produzindo.
6: Isso é verdade.
1: Então eu percebi que eu presto muito mais atenção no programa desse lado aqui.
6: Pô, garoto, aqui voltou cheio de roupa dos States, né?
1: Voltou. Pô, todo dia uma roupa nova, né?
6: Trouxe pra todo mundo pro Joia, não, né, nego?
4: Uhum. Tinha merda, Joia. Tu pega em sociedade com o Vini lá, te acerta com ele lá.
6: Pô, Neto, essa boina aí.
0: Tu viu, né? Falei.
6: Tô contigo, hein?
4: Tá, tu vai ali catar
0: todo mundo. Que é boina, cara.
1: Tá aí, a do Natan, tu não quer?
0: Tu não usa nem o fone na cabeça, quanto mais boina.
6: Não, pô, porque eu vou dizer, imagina eu falar, pô, com a boina do Neto Fagundes. Quanto vale, meu?
4: Diferente.
6: Quanto vale?
0: Só do Che Guevara tá valendo mais.
6: Pô, porra, pode ser. Ô, Gomes, vou contar lá no bar lá.
1: Tá, eu achei que já tinha começado.
4: Escola é Gordo Léo, né?
6: Olha só. Tinha um cara com o nome de Zé, nego.
1: Zé.
6: Fumando um crivo. Nenhum parceiro nosso que parou. Fumava nas festas, só que não tinha como. Aí eu ligo.
1: Usina do gasômetro.
0: Não fumava toda semana, mas quando fumava.
6: Quando fumava.
1: Não, o parceiro foi com a gente no show do Thiaguinho. A gente perguntou: e aí, o que achou do show do Thiaguinho? Ele: quê? Thiaguinho já tocou?
6: Eu fui nesse cara, eu falei pouco.
1: Ficou só nas áreas do fumante.
4: Fui pro show. Via de... ele e pensava que o Papa era gaúcho, né? Fumaceiro.
6: Fui pro show de manhã.
0: Havemos, né? Papa.
6: Pô. Não, mas ô nego, tinha um cara chamado Zé. Fumando um crivo, né, nego? Aquele, o fedido mesmo. Fumando um crivo aqui e deixou o crivo cair. E o crivo acertou um ratinho, né? E qual o nome do rato?
1: Bah, eu não tava esperando. Pera. O cara tava fumando um crivo.
6: Isso, o cara chamado Zé.
1: Zé.
6: Acho que chamado Zé tava fumando um crivo, né?
0: Tô tentando pensar.
1: Cidade de Deus, o Zé pequeno.
6: Não, nego, e aí quando ele tava fumando o crivo caiu em cima do ratinho, ai, saiu correndo, nego, mas queimou o ratinho.
1: Como é que fez
6: um
1: o ratinho?
6: Chama... Ai. Um cara chamado
0: cara Zé.
4: Não, tu não vai inventar.
1: Como é que é o ratinho?
4: Não.
1: Como é que é o nome do filme?
4: Eu vou dar-lhe um pau no
6: joia.
4: Não
6: é filme, é o nome do rato.
1: Como é que é o nome do rato?
6: Me queimou, Zé.
0: Me queimou, Zé.
1: Ai, 6h58. Vamos eleger o nosso craque do programa pra encerrar a semana.
4: Na sua semana eu vou contar do profeta, hein?
1: Tá. Tu tá prometendo. Ele tá prometendo. Ele disse, não, é que essa é bom, vou guardar. Aí ele vai anunciando. Aí vai se ferrar, vai contar um dia que vai estar o Rafinha de má vontade e o Fedra que não quer.
4: E o Léo interrompendo.
1: É, boa sorte, perdeu, Ratiassi, era essa semana pra contar. Natan, vota.
2: Joia rara.
1: Joia rara.
2: Joia rara.
1: Neto Fagundes.
0: Joia rara, com certeza.
1: Joia rara.
0: Rodrigo mim Adams, mesmo, né? Em mim mesmo.
6: Não, cara. É o Rodrigo Adams. Ele fez uma que eu não lembro, mas que eu lembro que na hora foi boa.
1: Tá.
2: Tu lembra que tu riu.
6: É isso.
4: Eu voto no Joia também.
1: Eu vou votar no Joia, porque ele tá virando um excelente comentarista de classificados.
0: Tá bem.
1: Então, ele anunciaram o Honda Fit e ele falou: ah, meu amigo tem um desse.
4: Eu só acho que o Joia vai ganhar mais personalidade no programa quando ele entrar devidamente joia rara.
1: Paramentado, né?
4: Exatamente.
1: Mas não pode sair do personagem, não pode sair do personagem.
6: E é complicado, né, nego?
1: E aí é um
2: tempo. Uma horinha numa voz.
1: Uma horinha falando nessa voz aí.
6: E outra, né? Como é que fica o jornalista, né?
0: O cara botou uma
4: voz. Falei várias vezes isso na Copa, uma faculdade inteira vai imitar um velho numa Copa, cara.
1: Ai, 19h, esse foi o Pretinho Básico. Semana que vem retorna Alexandre Fetter das suas férias. Na terça-feira retorna Rafinha Menegazzo das suas férias.
0: Todos
1: e na
0: eles.
1: Quarta-feira saiu eu de férias.
2: Lelê volta.
1: Lelê volta segunda também. Volta todo mundo segunda-feira.
4: Amanhã, né?
1: Volta segunda.
0: Teu aniversário é.
1: Domingo.
0: Agora, domingo já?
1: Domingo, dia 2 de agosto.
6: Parabéns,
1: muito obrigado, cara, muito obrigado. Parabéns.
0: Vou falar comemorarei. Só da volta, então, né?
1: Pelo jeito. Eu já terei 35 quando
0: que
1: tu fala
0: legal,
1: comigo.
0: Hein?
1: Eu que te assisti a minha vida toda.
0: Parabéns, né? Cara. Pá, hoje fiquei chocado com isso, cara. Quando eu comecei a apresentar o Galpão Crioulo, o Vini tinha 2 anos.
1: É verdade.
0: E o Rafa não era nem nascido.
1: Não, eu tinha 9. Tinha 9.
0: Rafa tinha 9.
2: Que ano foi?
0: 2000, ano 2000.
2: Eu tava nascendo.
0: É mesmo? Tu nascesse no ano 2000?
2: 2000.
0: Tá louco, cara.
1: E agora? O Natan nasceu.
0: Natan nasceu no ano 2000.
1: Tu é na RBS, é o Natan.
0: Viu, Natália? Deu tempo da gente ficar amigo, cara. Fiquei te esperando.
1: Valeu, esse foi o Pretinho Básico. A gente volta segunda-feira, 1 da tarde. Sábado e domingo tem reprises a 1 e às 18. Alexandre Fetter retorna segunda-feira com o Discorama. Tchau!
6: O Josto Gomes que ele encerra na hora.
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2: Opa, depois do Pretinho Básico, chegamos por aqui nesta noite de sexta-feira. Começou a noite de sexta, 31 de julho de 2026. Vamos até às 9 da noite. Um ótimo já final de semana, claro. O famoso sextou. Pra maioria, agora vem um descanso, vem um relax, passeio, diversão. Isso é bom demais. Estamos aí! Temos 2 horas à nossa disposição para a trilha sonora tradicional, boa música a partir deste momento. Estamos para toda Santa Catarina. Estamos com Atlântida Floripa, junto com Blumenau, Criciúma, Chapecó, Joinville, no aplicativo Todas as Formas. Primeira canção de hoje, tudo começa com Jota Quest Na Moral, gravado ao vivo no Atlântida Celebration deste ano.
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0: 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A melhor vibe do FM agora tem Dua Lipa. 25 para as 8, boa noite de sexta.

0: Anitta demais, canção de Samuel Rosa, Rio Dentro do Mar. Antes ouvimos Maroon 5, U2, Oasis, Skank, Blink 182, assim ficamos. 8:13, intervalo aqui na Atlântida e voltamos em seguida com Mr. P na Rede. Mr. P na Rede volta já.
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Estamos ouvindo Mr. P na rede. 8:08, boa noite de sexta-feira. Rima, na Atlântida, rádio das nossas vidas.

0: Ouvimos Lenny Kravitz e Stan, antes Jack Harlow, com Hey Band. E assim ficamos com esta sequência aqui na Atlântida, 8h29, boa noite de sexta. Aproveite a noite de sexta-feira, o final de semana mais ainda. Intervalo, voltamos em seguida. Mr. P na rede, volta já.
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0: 25 para as 9, seguimos aqui na Atlântida, rádio das nossas vidas, Morgan Wallen.

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1: Muito bem. 10 para as 9, depois de Bumper and Sons, Coldplay, Emicida, Morgan Wallen. Estamos encerrando com Luke Combs. Uma ótima noite, um belo final de semana.

0: Opa! E a sequência da noite contemple as suas expectativas positivas. Encerramos aqui, Mr. P na rede. Aí está. 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
3: E olha só a dúvida do Otávio. Doutor, gostaria de correr uma maratona, mas fico muito preocupado com o risco de mortes súbitas, como algumas que a gente viu esse ano. O que que pode ser feito? Olha, é muito legal que você está envolvido com corridas. Cada vez mais gente tem esse hobby no Brasil. Mas antes de fazer qualquer tipo de prova que exige um esforço físico maior, é importante que você faça uma avaliação muito criteriosa com o médico, que provavelmente vai pedir alguns exames. Principalmente se você já tiver um pouco mais de idade. Os principais riscos de questões cardiovasculares para pessoas abaixo de 35 anos são as doenças genéticas ou congênitas, como a cardiomiopatia hipertrófica. E ela pode ser diagnosticada sim com uma avaliação criteriosa do cardiologista ou do médico do esporte. Já pessoas que têm mais de 40 anos, o maior risco é realmente a doença arterial coronariana, que pode levar eventualmente a um infarto ou a uma arritmia. Resumindo, é muito importante que antes de começar qualquer atividade física que vai exigir um esforço maior, que você busque um médico para uma avaliação correta e uma orientação adequada de que tipo de prova você pode correr, tá bom? Dúvidas? Escreve pro arroba Jairo Bauer Oficial.
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15: Você sabe o que realmente aumenta o retorno de uma campanha de marketing? 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Mas não basta alcançar a pessoa certa. O contexto em que a sua marca aparece também faz toda a diferença. No NSC Total, por exemplo, essa segmentação acontece em um ambiente de conteúdo confiável e altamente engajado, ajudando as marcas a tornar suas campanhas ainda mais eficientes. 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

0: Está no ar a Voz do Brasil. As notícias do governo federal que movimentaram o país no dia de hoje.
1: Olá, boa noite.
2: Boa noite para você que nos acompanha em todo o país.
1: Sexta-feira, 31 de julho de 2026.
2: Vamos ao destaque do dia.
1: Combustível renovável.
2: Gasolina com 32% de etanol começa a valer amanhã. Claudimário Carvalho.
3: De acordo com estudos técnicos, os veículos apresentam funcionamento adequado sem impactos relevantes no desempenho ou nos sistemas de combustível.
1: Educação. Professores e estudantes da rede pública de ensino podem acessar livros didáticos em formato digital.
2: São mais de 2.800 obras que podem ser acessadas pela conta.